0: passageiros recebe relatos contra empresas aéreas. Yuri Sherman, gerente da agência, destaca o serviço.
1: É muito importante a gente estimular a utilização da nossa plataforma como uma alternativa mais rápida, mais célere e mais resolutiva até do que o Poder Judiciário.
2: E hoje na apresentação da Voz do Brasil, Luciana Vasconcelos e Luciano Seixas.
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2: O governo reuniu especialistas e gestores para discutir os efeitos das apostas online, nas chamadas bets, na vida dos brasileiros.
0: A ideia é fornecer subsídios para novas medidas na regulamentação do setor.
2: Participaram da primeira reunião entidades ligadas à saúde, indústria, comércio, setor artístico e cultural e crianças e adolescentes.
3: Um dos tópicos foi o impacto das bets na saúde brasileira. A regulamentação da propaganda foi elencada como alternativa a este problema. O ministro da Saúde, Alexandre Padilha, classificou o vício em jogos online como um problema de saúde pública e destacou que o Sistema Único de Saúde oferece atendimento online para ludopatas.
4: Quando a pessoa entra no meu SUS digital, solicita a consulta e começar o plano terapêutico, tem um conjunto de psicólogos e psicólogas que vão atender essa pessoa, pelo menos 10 consultas, depois você pode renovar esse plano para mais 10 consultas, pode continuar a consulta.
3: Leandro Domingos Teixeira, vice-presidente financeiro da Confederação de Bens, Serviços e Turismo, CNC, destacou o impacto das bets sobre o comércio brasileiro e defendeu tributação e limitação do número de plataformas no país.
5: Defendemos uma rigorosa fiscalização sobre os jogos online, ampliando a tributação incidente, já que a atividade que exerce são nocivas à saúde dos apostadores e também à economia popular.
3: Nem as crianças escapam dos riscos envolvendo as apostas online, como destaca Maria Melo, coordenadora do programa Criança e Consumo do Instituto Alana.
6: As plataformas de aposta replicam de forma ainda mais agressiva a mesma lógica de exploração comercial que a gente vê nas redes sociais hoje, que é baseada em desenho viciante, recompensa variável, gamificação e muitas vezes o uso de crianças como vetor de marketing. O uso de influenciadores mirins de até 6 anos de idade.
3: Os participantes da reunião também apresentaram como sugestão a proibição das plataformas de jogos online no país, a criação de programas de saúde mental nas empresas, implantação de estratégias de fiscalização e monitoramento dos sites de aposta, principalmente os ilegais. As propostas serão estudadas pelo governo e servirão de base para as políticas de regulamentação das bets no país. Reportagem Graziele Bezerra.
0: O produto interno bruto brasileiro cresceu 0,5%.
2: O indicador mede o valor de todos os bens e serviços produzidos pelo país.
7: O produto interno bruto, PIB, que mede a soma de todos os bens e serviços produzidos no país, cresceu 0,5% no segundo trimestre de 2026. Os dados são do Instituto Brasileiro de Geografia e Estatística, IBGE. Foram movimentados 3 trilhões e 400 bilhões de reais no segundo trimestre. O principal crescimento foi no setor agropecuário, impulsionado pelo desempenho da pecuária e da produção de alimentos como café e soja. O coordenador de contas nacionais do IBGE, Ricardo Moraes, detalha os setores que tiveram destaque.
8: O produto interno bruto cresceu 0,5% no segundo trimestre em relação ao primeiro trimestre de 2026. Na série com ajuste sazonal, os maiores destaques foram a extrativa mineral, com crescimento de 3,4%, a agropecuária, com 2,8%, e os serviços de informação e comunicação, com crescimento de 2,1%.
7: Entre os demais setores que apresentaram resultados positivos, o setor de serviços cresceu 0,2% e a indústria avançou 0,1% na comparação com o trimestre anterior. A economista Maria de Lourdes Molo explica o que significa esse índice.
9: E é o valor total da produção de bens e serviços finais que são obtidos pelo país em território nacional em determinado período de tempo, geralmente 1 ano. Em geral, a produção é medida em unidades monetárias. Ele representa tudo que a economia produz, que para essa produção existem empregos, existem salários, existem lucros. As rendas das pessoas são geradas a partir da geração desse produto.
7: Também foi registrado o crescimento do PIB em relação ao ano passado. Na comparação com o segundo trimestre de 2025, o índice teve alta de 2%. Reportagem, Márcia Fernandes.
0: A implantação da reforma tributária está dando mais um passo.
2: A partir de hoje, pequenas empresas devem optar pelo Simples Nacional e a forma de recolhimento do IBS e da CBS em 2027.
0: O prazo vai até 30 de setembro.
10: Micro e pequenas empresas enquadradas no Simples Nacional terão uma nova decisão tributária para tomar ainda em 2026. Entre os dias 1º e 30 de setembro, elas poderão optar como irão recolher o imposto sobre bens e serviços e a contribuição sobre bens e serviços no primeiro semestre de 2027. Pela nova regulamentação, as empresas poderão continuar recolhendo o IBS e o CBS dentro da guia única do Simples Nacional ou optar pelo chamado regime regular, no qual os dois tributos serão calculados e pagos separadamente. A escolha pelo regime regular não significa sair do Simples Nacional. A empresa continuará no regime simplificado para os demais tributos, mas seguirá regras próprias para calcular e pagar o IBS e CBS. A microempresária do ramo de alimentação do Rio Grande do Sul, Carolina Kader, disse que ainda não fez a opção, mas vai decidir com o seu contador a melhor opção.
11: Eu acho que para isso a gente tem que ter, enquanto empresário, orientação contábil, assim, né? Para poder fazer essa escolha e optar pela melhor forma de fazer essa declaração tributária.
10: O contador Reginaldo Moraes da Silva destaca a importância dessa opção.
12: O IBS, o CBS, ele vem com a reforma tributária, tá? Está mudando dois impostos, o PIS e o COFINS. Eles deixarão de existir num processo de transição a partir do ano que vem. E aí, o que acontece? Com essa mudança, o IBS e o CBS, que é o IBS, que é o de serviço, e o CBS, que é o de comércio, basicamente, né? A gente vai conseguir aproveitar crédito dos nossos fornecedores.
10: As empresas que fazem parte do Simples Nacional continuarão enquadradas automaticamente. Reportagem Cleide Lopes.
0: Para o empresário individual, não mudou o prazo. O período de solicitação de opção para se tornar ou permanecer sendo MEI permanece em janeiro.
2: E se você tem dúvidas, acesse ainda o site gov.br/Receita Federal.
0: E uma dica, no YouTube da Receita tem um vídeo que pode ajudar o pequeno empresário na hora da escolha.
2: Empresas brasileiras que tiveram as exportações afetadas pelas novas tarifas dos Estados Unidos podem ter mais tempo para cumprir compromissos tributários.
0: O Ministério do Desenvolvimento, Indústria, Comércio e Serviços regulamentou a prorrogação por mais um ano do chamado drawback suspensão.
2: O regime suspende o pagamento de tributos na compra ou importação de insumos usados na produção de bens destinados à exportação.
0: Na prática, a empresa assume o compromisso de exportar o produto dentro de um prazo determinado. E é justamente esse prazo que poderá ser ampliado.
2: Só no mês de julho, a aviação civil brasileira registrou quase 12 milhões de viajantes em voos nacionais e internacionais.
0: Desse total, cerca de 9 milhões e 100 mil foram em voos domésticos, um crescimento de 1,9% em relação ao mesmo período do ano passado.
2: E é nesse cenário, com tanta gente viajando para dentro e fora do país, que foi lançada a campanha para alertar passageiros sobre consequências de atos de indisciplina em voos e aeroportos.
0: Para se ter uma ideia, o Brasil registrou 881 casos de indisciplina no transporte aéreo entre janeiro e junho deste ano.
2: 154 episódios estão inseridos em categoria 3 de resolução da ANAC, Agência Nacional de Aviação Civil. Isso significa que a ocorrência pode comprometer a segurança operacional.
0: Para conhecer melhor a resolução da ANAC, que cria regras para atos de indisciplina nos aeroportos e a bordo, vá em pareceexagero.com.br.
2: Agora a gente vai falar sobre os direitos dos passageiros. E a ferramenta ANAC Passageiros, que ajuda a orientar usuários e mediar reclamações contra companhias aéreas.
0: Sobre o assunto, conversamos com Yuri Sherman, gerente de regulação das relações de consumo da ANAC. Acompanhe. Olá, nós estamos com Yuri Scher.

0: para os passageiros. E a gente tem uma segunda frente que é diretamente voltada à garantia de direitos essenciais aos passageiros. Isso se dá não só por meio da nossa norma, mas pela nossa atuação fiscalizatória, né? Onde a gente tem ali uma atuação nos aeroportos, a gente acompanha remotamente também o cumprimento dos deveres das empresas. A gente tem também uma atuação de educação para o consumo, né? Para que os passageiros conheçam seus direitos, conheçam seus deveres. E ainda nessa linha de garantir direitos, a gente cria um ambiente propício à resolução de conflitos de consumo.
1: Como é que a agência tem atuado para prevenir problemas e estimular a solução desses possíveis conflitos?
0: Num primeiro momento, Luciano, por meio da fiscalização, né? Por meio da fiscalização que a gente vai ali a campo, né? Que as empresas veem que a gente está atuante, né? Que a gente está ali acompanhando o que, que elas estão fazendo. As empresas veem que cumprir as regras é fundamental, né? É necessário. Agora, o transporte aéreo, ele é muito complexo, né? Tem várias complexidades no transporte aéreo e, por isso, intercorrências podem acontecer. No caso de intercorrências, você só fiscalizar, você só punir, não resolve os problemas individuais, né? E é daí que vem a nossa atuação voltada à resolução de conflitos. E a gente faz isso tanto pelo monitoramento do saque das empresas, né, vendo como que as empresas estão respondendo ali no saque, como que os atendentes das empresas estão preparados para responder às demandas dos passageiros. E a gente faz isso também por meio de uma plataforma de resolução de conflitos, que é o ANAC Passageiro.
2: Bem, Yuri, falando em conflitos, nós ouvimos alguns passageiros que tiveram problemas durante a viagem. Uma delas foi a Amanda Evangelista, que teve problema com a bagagem. Vamos ouvir?
3: Oi, meu nome é Amanda, eu tenho 35 anos, sou residente de Brasília. Recentemente, voltando de Foz do Iguaçu, no Paraná, eu despachei a minha mala pela companhia aérea e, chegando no destino, chegando em Brasília, eu verifiquei que itens da minha mala, como perfume, tinham sido roubados, furtados de dentro da minha mala, enquanto a mala estava sob responsabilidade da companhia aérea e do aeroporto, já que ela não estava comigo. Eu queria saber o que fazer nesses casos.
2: Yuri, o que a gente pode falar para a Amanda?
0: Bom, em primeiro lugar, a gente está diante de um cometimento de um crime, né? Então é imprescindível que a Amanda registre a ocorrência policial, né, para que tenha a devida apuração policial. E registrada a ocorrência, ela precisa fazer um protesto junto à empresa aérea na primeira oportunidade, né? Então, assim que ela verificou que tinha algum item faltando na sua bagagem, ela faz o protesto junto à empresa aérea e aguarda a resolução. Caso a empresa não resolva o problema, né, considerando que a empresa tem a obrigação de reembolsar por esses itens surrupiados, né, pela violação da bagagem, aí a Amanda pode registrar uma reclamação na plataforma ANAC Passageiro e lá a empresa vai responder, e a ANAC também vai monitorar toda essa situação em âmbito coletivo, né?
1: Tá certo. Tem também aqui a reclamação da Ana Cláudia Ferraz sobre atrasos de voos. Vamos ouvir.
4: Oi, meu nome é Ana Cláudia Ferraz, moro em Rio Branco, no Acre. Recentemente tive um problema num voo que a gente teria que embarcar meia-noite, né, no horário Acre, e embarcamos, só que permanecemos 3 horas dentro da aeronave, porque a aeronave apresentou problemas. Depois de 3 horas, eles cancelaram o voo, e no cancelamento do voo eles não ofereceram hotel, nem lanche, nem alimentação. E só conseguimos chegar em casa 6 horas da manhã. E nesse caso, como que a gente procede?
0: No caso de atraso de voo, a partir de 1 hora, a empresa é obrigada a fornecer facilidades de comunicação. A partir de 2 horas, é obrigada a fornecer alimentação. E a partir de 4 horas, a empresa é obrigada a fornecer hotel, hospedagem, para quem não for residente naquela localidade do atraso. Então, ainda que nessa situação a passageira estivesse dentro da aeronave, né, e permanecido lá durante 3 horas, depois de 2 horas a empresa deveria ter fornecido essa assistência material de alimentação e, resolvida ali a questão da reacomodação em outro voo, deveria encaminhar os passageiros ou para o hotel, né, para que aguardasse ali, né, como, pelo que eu entendi, houve

0: noite, ou encaminhar os passageiros para sua residência e depois também custear o retorno do passageiro até o aeroporto.
1: E agora ela pode fazer uma reclamação no ANAC Passageiros?
0: É imprescindível que ela faça uma reclamação no ANAC Passageiro, tá, Luciana? A nossa plataforma é uma plataforma que propicia a resolução de conflitos individuais. Então ela vai registrar uma reclamação, a empresa vai ter até 10 dias para responder e depois disso o passageiro vai avaliar como que foi essa resposta da empresa. E a ANAC está ali nos bastidores, acompanhando tudo, né? Vendo como que, em âmbito coletivo, se dá essa atuação das empresas, onde que as empresas estão pecando, como que a gente vai utilizar aquilo para direcionar nossos esforços fiscalizatórios. E a gente tem tido resultados positivos com a plataforma, né? Resultados que a gente precisa compartilhar, né? Coisa de 80% de resolutividade, um tempo médio de resposta pelas empresas na casa de 4 dias. Então é muito importante a gente estimular a utilização da nossa plataforma como uma alternativa, né, mais rápida, mais célere e mais resolutiva até do que o Poder Judiciário.
2: É um aplicativo ou um endereço na internet?
0: A gente tem a versão web, né, do ANAC Passageiro, e a gente tem a opção de acesso também por meio do Super App da ANAC. Os dois são possíveis. Então, entrando ANAC Passageiro, gov.br/ANAC Passageiro, o passageiro entra lá na nossa plataforma, consegue se informar sobre seus direitos e consegue registrar a sua reclamação.
1: E é mais fácil, fica mais rápido resolver os problemas?
0: Muito mais rápido. A gente tem informação clara, com linguagem simples. As empresas, como eu disse, né, têm respondido num tempo muito ágil, né, com um índice de resolutividade que a gente tem considerado satisfatório. Então, agradeço aí pela oportunidade de compartilhar a nossa plataforma.
2: Muito bem, nós conversamos com Yuri Sherman, gerente de regulação das relações de consumo da ANAC, aqui na Voz do Brasil. Muito obrigado por sua presença.
0: Obrigado a vocês pela oportunidade.
1: Amanhã será realizado o Dia C de capacitação destinado a profissionais de segurança pública que atuam na prevenção e enfrentamento da violência contra a mulher.
2: A formação será realizada presencialmente nas 27 capitais do país, com transmissão simultânea para 80 municípios.
1: A medida integra um pacote de medidas anunciadas nessa semana, ainda dentro do Agosto Lilás, que teve como objetivo conscientizar a população sobre a importância da proteção de mulheres e meninas no país.
2: Além da qualificação, foram assinadas 2 portarias. É o que vamos ouvir agora na reportagem de Luciana Colares de Holanda.
3: A primeira portaria contou com a adesão de todos os estados e do Distrito Federal e estabelece a Secretaria Nacional de Segurança Pública como responsável pela avaliação dos planos estaduais e distrital de combate à violência contra a mulher. A elaboração caberá aos entes federativos. Para Michele Gonçalves dos Santos, diretora de ensino e pesquisa da Senasp, a medida contribui para a execução das políticas públicas na área.
4: Reforça a objetividade e a transparência da avaliação desses planos estaduais e distrital, planos esses que são instrumentos bastante efetivos e fundamentais para o planejamento e para a execução das políticas de enfrentamento da violência contra mulheres e meninas em todo o país. Assegura também uma aplicação mais transparente, mais célere e eficaz dos recursos do Fundo Nacional de Segurança Pública para esse fim.
3: A segunda portaria institui um grupo de trabalho para a elaboração de um protocolo nacional de atendimento às vítimas de violência sexual. A ideia é um atendimento mais qualificado em todas as delegacias do país. Além disso, foi anunciado um dia de capacitação em 2 de setembro, chamado de Dia C, destinado a profissionais de segurança pública nas 27 capitais do país. O ministro da Justiça e Segurança Pública, Wellington Lima, falou sobre a importância dessa articulação institucional.
5: A violência contra as mulheres não pode ser enfrentada por uma instituição isoladamente. Portanto, estabelecemos os parâmetros, produzimos conhecimento, capacitamos os profissionais e integramos as instituições.
3: Também foi lançada uma publicação da Escola Nacional de Segurança Pública sobre o tema, que reúne evidências para o enfrentamento enfrentamento às violências de gênero, ainda em celebração às duas décadas da Lei Maria da Penha. Reportagem Luciana Colares, de Holanda.
6: Dicas do Enem.
7: Meu nome é Caroline Santos e a minha dúvida é: como melhorar o meu repertório para a redação?
1: Quem responde pra gente é Juliana Bessa, professora de Sociologia. Vamos ouvir.
8: Galera, para a prova do Enem, é importante a gente pensar que a gente tem três sociólogos importantes, o Durkheim, o Max Weber, o Karl Marx, mas é importante que você consiga aplicar as ideias deles aos outros temas que são importantes, assim, como cidadania, movimentos sociais, desigualdade social e também política, poder e Estado. São mais ou menos esses temas que você vai ver na prova do Enem. E é importante também pensar que esses temas dentro, por exemplo, de movimento social, você vai encontrar também na redação. Na redação, nos últimos anos do Enem, a gente teve temas como a questão de desafios para a população negra, para os povos indígenas, a questão das mulheres também, a invisibilidade do trabalho feminino. Então, essas são grandes áreas, mas a gente pode pensar vários temas aí dentro.
1: A prova de redação do Enem será realizada no dia 8 de novembro. 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
2: A Companhia Nacional de Abastecimento, a CONAB, recebe até amanhã propostas para o fornecimento de 5.368 cestas de alimentos.
1: Elas serão destinadas a famílias indígenas do Rio Grande do Sul e Santa Catarina em situação de insegurança alimentar e nutricional.
2: A adesão pode ser feita de forma 100% digital, como explica Everton Santos, diretor de Normas e Sistemas de Logísticas do Ministério da Gestão e da Inovação em Serviços Públicos.
9: Agricultores familiares, cooperativas e associações já podem acessar o site do Contrata Mais Brasil, conferir o edital e participar. Basta fazer o cadastro na plataforma, informar quais alimentos pode fornecer, escolher a oportunidade e enviar a proposta. Tudo em um só lugar.
1: E atenção, os interessados na venda de alimentos devem acessar o site contratamaisbrasil.sistema.gov.br. Vamos repetir? contratamaisbrasil.sistema.gov.br.
2: E essas foram as notícias do Governo Federal.
1: Uma realização da Secretaria de Comunicação Social da Presidência da República.
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1: Fique agora com as notícias do Poder Judiciário e do Congresso Nacional. Uma boa noite.
2: Boa noite para você e até amanhã.

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1: Você vai ouvir agora notícias do Poder Judiciário.
2: Presidente do STF abre seminário internacional que discute desafios do uso da inteligência artificial no judiciário.
3: Relator no STJ mantém prisão preventiva de tenente-coronel da Polícia Militar de São Paulo, acusado de matar esposa.
2: TSE lança plataforma para combater a desinformação durante o processo eleitoral.
3: Boa noite, eu sou Leandro Bezerra.
2: Eu sou Walter Lima.
3: Supremo Tribunal Federal abre segundo seminário Brasil-Itália da Rede Internacional sobre Sistemas de Justiça e Democracia.
2: O encontro discutiu os impactos da inteligência artificial no judiciário. Marta Ferreira.
4: Na abertura do evento, o presidente do Supremo Tribunal Federal e do Conselho Nacional de Justiça, ministro Edson Fachin, citou riscos concretos do uso da inteligência artificial que desafiam a magistratura, como citações jurisprudenciais inexistentes, vieses discriminatórios reproduzidos a partir de base de dados históricos e a opacidade dos modelos. Na avaliação do ministro, porém, a resposta a esses riscos não pode paralisar a inovação.
5: O caminho parece-nos ser o da experimentação supervisionada, ambientes controlados, registro de ferramentas certificadas, formação obrigatória da magistratura, comitês técnicos e éticos permanentes.
4: A agenda internacional continua amanhã e quinta-feira, com a 17ª Jornada Ítalo-Hispano-Brasileira de Direito Público. O encontro reúne no STF pesquisadores e especialistas dos três países para o intercâmbio acadêmico e a análise comparada de questões relacionadas ao direito constitucional e ao direito público.
3: O ministro do STJ, Reinaldo Soares da Fonseca, manteve a prisão preventiva do tenente-coronel da Reserva da Polícia Militar de São Paulo, Geraldo Leite Rosa Neto.
2: O PM é acusado de matar a esposa, também policial militar. Fátima Uchoa.
6: Pela investigação, em 18 de fevereiro deste ano, na capital paulista, Geraldo teria atirado na cabeça da companheira após discutirem. Depois, teria deitado o corpo dela no chão e alterado a cena do crime para simular suicídio, colocando a arma do crime na mão da vítima. Em abril, o ministro Reinaldo Soares da Fonseca definiu a competência do Tribunal do Júri para julgar a ação penal. E agora, ao negar a liminar, que é uma decisão provisória, o relator no STJ destacou que a prisão cautelar é necessária diante do risco de interferência na produção das provas e dos indícios de que o militar teria tentado alterar a cena do crime. O julgamento definitivo do habeas corpus caberá à quinta turma do STJ.
3: TSE lança plataforma para combater a desinformação durante as eleições.
2: A iniciativa reúne orientações para auxiliar no enfrentamento de conteúdos falsos. Guilherme Firmino.
7: O TSE lançou nesta terça-feira a plataforma TSE Facilita, Plataformas Digitais em Ação. A ferramenta facilita o acesso a informações e orientações sobre a atuação da Justiça Eleitoral e das empresas de tecnologia no combate à desinformação. Para o presidente do TSE, ministro Cássio Nunes Marques, o tribunal e as plataformas têm atribuições e capacidades que se complementam no enfraquecimento aos desafios do ambiente digital. A expectativa é que a ampla divulgação dos materiais contribua para dar mais efetividade às decisões da Justiça Eleitoral.
3: Justiça Federal condena homem que compartilhava na internet imagens de abuso sexual infantil.
2: A denúncia foi apresentada pelo Ministério Público Federal, Sabrine Menezes.
8: Segundo as investigações, o homem armazenava no celular e no computador 237 vídeos e imagens com cenas de conteúdo sexual envolvendo crianças e adolescentes. O material foi disponibilizado na nuvem em três ocasiões durante o ano de 2021. O homem foi condenado a 4 anos e 9 meses de prisão em regime semiaberto, além de multa. A sentença da Justiça Federal em São José dos Campos destacou ainda que o acusado tentou esconder a própria identidade com o uso de dados fictícios nos sites e e-mails para não ser incriminado. Ele foi condenado pelos crimes de distribuição e compartilhamento e posse e armazenamento de conteúdo sexual envolvendo crianças e adolescentes, mas poderá recorrer em liberdade.
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3: A você uma boa noite.
2: E até amanhã.
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10: Eu sou Paula Groba.
11: E eu sou Humberto Pinheiro.
10: E estes são os destaques de hoje do Jornal do Senado, que começa agora.
11: Vacina contra herpes zóster poderá ser oferecida gratuitamente pelo SUS.
10: Novo piso salarial de médicos e dentistas avança e segue para o plenário.
11: Senado aprova indicação de Rodrigo Pacheco para vaga de ministro do Tribunal de Contas da União.
10: Boa noite.
11: Boa noite.
10: Avançou no Senado a proposta que define a implementação gradual do novo piso salarial de médicos e cirurgiões dentistas ao longo de 3 anos.
11: A proposta foi aprovada pela Comissão de Assuntos Sociais e agora segue em regime de urgência para votação no plenário do Senado. As informações com o repórter Márcio Maturana.
12: O novo piso salarial de R$ 13.662 para médicos e cirurgiões dentistas com jornada de 20 horas semanais vai ser aplicado gradualmente ao longo de 3 anos. 40% do valor a partir de 1º de janeiro de 2027, 70% em 2028 e 100% em 2029. Esse é o conteúdo de uma emenda da senadora Tereza Leitão, do PT de Pernambuco, aprovada nesta terça-feira pela Comissão de Assuntos Sociais. O relator foi Fernando Dueire, do PSD de Pernambuco.
13: A implementação gradual do piso assegura que esses empregadores se adaptem de forma planejada, sem demissões e sem interrupção de serviços essenciais.
12: O projeto já tinha sido aprovado nas comissões, mas recebeu emendas no plenário do Senado e por isso voltou aos colegiados. Na rede privada, o piso vai ser atualizado todo ano com base no IPCA, em vez de seguir o aumento do salário mínimo geral, como é atualmente. Na rede pública, o reajuste vai seguir leis específicas de cada unidade da federação, sendo que estados e municípios não vão precisar arcar com o aumento, porque o custeio será do Fundo Nacional de Saúde. O texto estabelece também que o trabalho noturno e as horas extras vão valer 50% a mais que o piso, em vez dos 20% para trabalho noturno e 25% para horas extras. Além disso, o projeto mantém o direito a 10 minutos de repouso para cada 90 minutos de trabalho e reforça que a chefia de serviços médicos ou odontológicos deve ser feita por profissionais habilitados nessas áreas.
10: E a comissão mista que analisa a chamada MP da taxa das blusinhas adiou para esta quarta-feira a reunião para a votação da proposta. O colegiado volta a se reunir nesta quarta-feira às 10 da manhã.
11: O presidente deputado Reginaldo Lopes e a relatora senadora Leila Barros ainda buscam um acordo sobre o texto. A medida zera o imposto de importação para compras internacionais de até $50. A MP perde a validade no dia 8 de setembro.
10: O Senado aprovou a indicação do senador Rodrigo Pacheco para o cargo de ministro do Tribunal de Contas da União, o TCU. A votação ocorreu em regime de urgência após articulação de lideranças partidárias.
11: Pacheco vai ocupar a vaga deixada por Bruno Dantas. Ele renunciou ao cargo nesta segunda-feira. Os detalhes com o repórter Douglas Castilho.
14: Com um rito especial, a indicação foi direto ao plenário, onde parlamentares exaltaram a atuação de Rodrigo Pacheco como presidente do Congresso em momentos delicados da história recente do país, como na CPI da Covid-19 e nos atos de 8 de janeiro. Após o resultado da votação, que se deu por 63 votos a favor e 4 contra, Rodrigo Pacheco agradeceu ao autor da indicação, presidente Davi Alcolumbre, aos companheiros de parlamento e falou da importância do papel a ser desempenhado.
15: Eu sei o que representa um tribunal de contas num país em que os recursos são escassos. Quando se fala de recursos públicos e de gastos públicos, todo cidadão tem o dever de cuidar e de zelar pela aplicação do recurso público e tem o dever de de se permitir fiscalizar por um controle externo que é desempenhado pelo Congresso Nacional com o auxílio do Tribunal de Contas da União.
14: O projeto de decreto legislativo de indicação do senador agora será encaminhado à Câmara dos Deputados, onde o nome de Pacheco também passará por análise e votação.
10: E nesta quarta-feira, a Comissão de Constituição e Justiça pode votar a proposta que reduz a jornada de trabalho para 40 horas semanais e acaba com a escala 6x1. Um dos favoráveis ao texto é o senador Paulo Paim, do PT do Rio Grande do Sul.
11: O parlamentar citou experiências no Brasil e em outros países que, segundo ele, mostram que a redução da jornada pode melhorar a qualidade de vida dos trabalhadores sem reduzir a produção. Paim fez um apelo para que a proposta seja votada pelos senadores e enfatizou que o fim da escala 6x1 deve ser visto como uma pauta nacional e não partidária. O texto já foi aprovado pela Câmara dos Deputados.
16: Alguns tentam embaralhar esse debate e dizem que o fim da escala 6x1 é uma questão eleitoral. Não é. Eleição passa, a vida da nossa gente fica. Essa é uma causa maior, é uma causa do país, é uma causa humanitária. E por isso, repito, a PEC 221 não tem dono. Não é de partido nenhum, ela é do povo brasileiro.
10: Já o senador Hermes Klan, do PL de Santa Catarina, defendeu responsabilidade e negociação coletiva no debate sobre o fim da escala 6x1. Ele disse que uma regra única pode não atender a todos os setores.
11: Segundo o Klan, a redução da jornada com manutenção dos salários pode elevar o custo da hora trabalhada, afetando contratações, investimentos e preços. O senador também alertou para o risco de o trabalhador precisar de uma segunda renda.
17: É preciso também ter coragem para dizer que uma pauta legítima não pode ser transformada em bandeira eleitoral. É muito fácil anunciar, vamos reduzir a jornada, vamos dar mais descanso. Isso rende aplausos. O difícil é responder, quem vai pagar a conta? Quantos empregos serão afetados? Quanto vai aumentar os custos das empresas? Qual será o impacto sobre os preços?
10: Incitar ou induzir a prática de crimes em locais como escolas, universidades e centros de compras poderá render penas mais duras.
11: A Comissão de Segurança Pública aprovou o projeto que amplia a punição para esse tipo de conduta. A proposta agora segue para a Comissão de Constituição e Justiça. Repórter Bruno Lourenço.
18: O Senado aprovou o projeto de lei que tipifica o crime de massacre. A Comissão de Segurança Pública do Senado aprovou a proposta com normas gerais sobre segurança escolar. E agora a CSP votou a iniciativa que pune a incitação ou o induzimento a crimes contra a paz pública. A relatora, senadora professora Dorinha Seabra, do União do Tocantins, diz que as propostas têm como objetivo reprimir e prevenir atentados, principalmente a instituições de ensino.
19: Os projetos em questão têm como objetivo reprimir e prevenir atentados a instituições de ensino, como os que ocorreram em um passado recente, podendo ser citados aqueles na Escola Estadual Tomásia Montoro, em São Paulo, e na creche Bom Pastor, no município de Blumenau, onde crianças e professores foram covardemente feridos e mortos.
18: O texto, que vai à Comissão de Constituição e Justiça, prevê que se da incitação pública resultar a efetiva prática do crime, a pena será aumentada de 3 a 6 meses e multa para 6 meses a 2 anos e multa. Se o chamamento ao crime for feito por meio da internet, a punição pode aumentar para até o dobro.
10: E a vacina contra o herpes zóster poderá ser oferecida gratuitamente pelo SUS a pessoas com mais de 50 anos.
11: O esquema a ser oferecido é de 2 doses. A proposta segue agora para a Câmara dos Deputados. Repórter Márcio Maturana.
12: A proposta recebeu parecer favorável da senadora Damaris Alves, do Republicanos do Distrito Federal.
20: A vacina Comirnaty já possui registro sanitário no Brasil e a indicação para adultos a partir de 50 anos para indivíduos imunocomprometidos.
12: A vacinação também vai ficar disponível para maiores de 18 anos com imunossupressão ou outra condição clínica que comprometa o sistema imunológico. O herpes zóster provoca lesões na pele, dor nos nervos, ardor, coceira e febre. É causado pelo mesmo vírus da catapora, que pode ficar adormecido durante toda a vida e ser reativado em adultos ou em pessoas com sistema imunológico comprometido, como no caso de doenças crônicas, câncer ou transplante.
0: Portal E-Cidadania. 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
11: Com edição de Paula Groba e trabalhos técnicos de Eliseu Caires, o Jornal do Senado fica por aqui. Acompanhe agora as notícias da Câmara dos Deputados. Boa noite.
10: Boa noite e até amanhã.
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22: Câmara aprova financiamento para motoristas de aplicativo e taxistas.
23: Deputados prorrogam incentivos para doações de combate ao câncer.
22: Parlamentares apoiam discussão sobre o fim da escala de trabalho 6x1.
24: Boa noite. Jandira Feghali, do PCdoB do Rio de Janeiro, enumera as principais pautas em discussão no Congresso. Entre elas, o fim da escala de trabalho 6x1 e a proposta que amplia a participação da União na política de segurança pública. Ela cita ainda projetos sobre terras raras e minerais críticos.
22: Jandira Feghali também defende a isenção de impostos para compras internacionais de até 50 dólares. De acordo com a deputada, essas matérias estão entre as prioridades do Congresso no trabalho de esforço concentrado antes das eleições de outubro.
24: Alencar Santana, do PT de São Paulo, defende a redução da jornada de trabalho para 40 horas semanais, sem redução de salário, e o fim da escala 6x1. A proposta deve ser analisada pelo Senado e, segundo o deputado, representa uma medida de proteção aos trabalhadores.
22: Alencar Santana sustenta que a mudança pode melhorar a qualidade de vida dos trabalhadores com mais tempo para descanso, convivência familiar e cuidados com a saúde. O parlamentar também destaca a importância de avançar na votação da proposta no Congresso.
24: De acordo com Maria do Rosário, do PT do Rio Grande do Sul, o fim da escala 6x1 é uma pauta histórica para os trabalhadores brasileiros. Segundo a deputada, a medida garante mais tempo de descanso, estudo e convívio familiar, especialmente para as mulheres.
22: Maria do Rosário também critica o empenho da oposição contra uma medida que, segundo ela, beneficia a classe trabalhadora. Na visão da parlamentar, ao tentar derrotar o fim da jornada 6x1, a oposição não atinge apenas o governo, mas impõe um retrocesso à classe trabalhadora.
24: Tadeu Venere, do PT do Paraná, acredita que a aprovação do fim da escala 6x1 é uma conquista histórica para os trabalhadores. Ao rebater a oposição à proposta, o deputado sustenta que a medida representa apenas o exercício do direito ao descanso, ao estudo e ao convívio familiar.
22: No entendimento de Tadeu Venere, os congressistas que tentam adiar o debate sobre a redução da jornada de trabalho demonstram menosprezo pela qualidade de vida da população mais vulnerável.
24: Márcio Gerri, do PCdoB do Maranhão, classifica o fim da escala 6x1 como um avanço no mundo do trabalho. O congressista ressalta o grande suporte popular ao tema e afirma que posicionamentos em contrário no Congresso não serão capazes de alterar esse apoio.
22: Para Márcio Gerri, a mudança em análise no Senado trará mais qualidade de vida com tempo para o convívio familiar, o lazer e a formação profissional. Ele recomenda acompanhar cada voto dos senadores para conhecer quem defende os direitos dos trabalhadores.
21: Trabalho.
24: A Câmara aprovou um projeto que regulamenta o exercício da profissão de psicopedagogo. O repórter Antônio Vital explica o que ficou definido na medida.
25: O plenário da Câmara aprovou o projeto já aprovado pelo Senado que regulamenta a profissão de psicopedagogo ou psicopedagoga. O texto aprovado recebeu parecer favorável da deputada Franciane Baier, do Republicanos do Rio Grande do Sul. Entre outras medidas, estabelece os requisitos para o exercício da atividade, como a exigência de diploma de graduação em psicopedagogia com estágio prático obrigatório, mas cria regras de transição que permite que profissionais graduados em psicologia, pedagogia, licenciatura ou fonoaudiologia também exerçam a profissão, desde que tenham concluído curso de especialização na área com duração mínima de 600 horas. A proposta também prevê que quem já exerce ou tenha exercido a atividade poderá continuar a atuar na área. O projeto define a psicopedagogia como uma atividade que envolve avaliação e a intervenção em processos de aprendizagem. Quem exerce a profissão trabalha com crianças, adolescentes e outras pessoas que apresentem dificuldade para aprender. A relatora explicou que a atuação não se limita ao desempenho escolar. Dificuldades de aprendizagem podem decorrer de outros fatores, inclusive cognitivos, emocionais e sociais. O projeto foi aprovado de maneira simbólica, sem votos contrários, e a votação foi acompanhada das galerias do plenário da Câmara por representantes da categoria de todo o país. Para o deputado Rodrigo Hollenberg, do PSB do Distrito Federal, psicopedagogos e psicopedagogas são fundamentais para garantir os direitos de quem tem dificuldade de aprendizagem.
3: Essa Câmara hoje vai fazer justiça a uma categoria extremamente importante, eu diria indispensável, para garantir o aprendizado de nossas crianças, mas não apenas de nossas crianças. Como presidente da Comissão de Defesa dos Direitos das Pessoas com Deficiência, eu entendo que esse projeto é absolutamente indispensável para garantir que pessoas com dificuldade de aprendizado possam garantir um aprendizado adequado a partir desse apoio promovido pelos psicopedagogos ou pelas psicopedagogas.
25: Por ser uma atividade interdisciplinar, o projeto deixa claro que o exercício da psicopedagogia não pode ser confundido com o dos profissionais de saúde e educação. O projeto obriga ainda o sigilo profissional e, ao contrário de outros projetos que tratam do exercício de profissões, dispensa a necessidade de um conselho profissional. O projeto que regulamenta a profissão de psicopedagogo ou psicopedagoga seguiu para a sanção presidencial e pode virar lei. Da Rádio Câmara de Brasília, Antônio Vital.
21: Economia.
22: De acordo com Cobalcini, do MDB de Santa Catarina, as sobretaxas de até 37,5% impostas pelos Estados Unidos prejudicam a economia catarinense. O deputado destaca o impacto direto em cidades como Caçador, que, segundo ele, correm o risco de perder postos de trabalho.
24: Cobalcini, que preside a Comissão de Meio Ambiente, enfatiza que a produção brasileira é sustentável e baseada no manejo de florestas plantadas. Para ele, as sanções norte-americanas foram aplicadas sem critérios técnicos.
22: Heitor Xu, do PSD do Rio Grande do Sul, defende reduzir a carga tributária sobre o tabaco e combater o contrabando. Segundo ele, o setor gera empregos a milhares de agricultores e a centenas de milhares de trabalhadores, sendo fonte de emprego, renda e arrecadação.
24: Heitor Xu pede também regras para dispositivos eletrônicos para fumar e a produção nacional. Para ele, legalizar a cadeia produtiva nacional e ampliar a fiscalização podem atrair novas fábricas para o país, gerar mais empregos e elevar a arrecadação, especialmente para seu estado.
21: Transportes.
22: A Câmara aprovou uma medida provisória que permite o uso de 30 bilhões de reais para financiar carros novos para motoristas de aplicativo e taxistas. O repórter Antônio Vital acompanhou a votação.
25: A Câmara dos Deputados aprovou medida provisória que autoriza o governo federal a destinar até 30 bilhões de reais para financiar veículos novos para motoristas de carros de aplicativo, taxistas, cooperativas de taxistas e empresas de transporte escolar. A medida provisória faz parte do programa Move Brasil. Além de ampliar o crédito e permitir a renovação da frota, o texto final aprovado, apresentado pela relatora, a deputada Amanda Gentil, do PP do Maranhão, permite o uso do Fundo de Investimento em Infraestrutura Social, gerido pela Casa Civil da Presidência da República. O fundo poderá financiar a troca de veículos que contribua para reduzir custos ambientais, sociais ou econômicos do transporte urbano. Pode arcar ainda com recursos para financiar o seguro do veículo, itens de segurança destinados a profissionais mulheres e até mesmo custos de cartório. Um dos objetivos é estimular a substituição de veículos antigos por outros menos poluentes e permitir linhas de crédito para profissionais que não conseguem obter financiamento com juros menores no mercado. Para motoristas de aplicativo e taxistas, o acesso fica limitado a um veículo por beneficiário. Para cooperativas de táxi, o limite é de um veículo por cooperado. Já para o transporte escolar, não existe um limite definido. As profissionais mulheres beneficiadas pelo programa poderão ainda ter direito a condições diferenciadas de taxas, prazos e carência, o que será definido pelo Conselho Monetário Nacional. Os benefícios a motoristas particulares e empresas de transporte escolar foram defendidos pela relatora, deputada Amanda Gentil, do PP do Maranhão.
4: Porque, às vezes, muitos desses motoristas de aplicativo, muitos desses motoristas de táxi, eles usufruem de carros alugados, que muitas vezes o valor do aluguel é duas vezes o valor de uma parcela, e que aquele bem, que se você pagar a parcela, vai ser seu. Então, a importância que é nós trazermos um projeto que vai entregar um bem para o trabalhador brasileiro, para que ele tenha mais segurança e renda dentro da sua casa.
25: A medida provisória, que já está em vigor, foi justificada por deputados da base do governo como necessária para incentivar o transporte urbano e a atividade dos condutores. Foi o que disse o deputado Bongás, do PT do Rio Grande do Sul.
1: precisavam também esses trabalhadores terem financiamento específico para poderem comprar o seu veículo e, ao mesmo tempo, poder usar este recurso para outros utensílios, cartoriais, por exemplo, de seguro. Tudo isso foi incorporado no debate para beneficiar os motoristas de aplicativos nesse país que estavam reivindicando.
25: O texto final aprovado também altera o Código de Trânsito Brasileiro para autorizar que motoristas habilitados na categoria B conduzam caminhões leves elétricos ou híbridos. Outra mudança inclui a produção de baterias no Programa de Apoio ao Desenvolvimento Tecnológico da Indústria de Semicondutores, conhecido como PADIS. A medida provisória que autoriza o governo federal a destinar até 30 bilhões de reais para financiar veículos novos para motoristas de carros de aplicativo, taxistas, cooperativas de taxistas e empresas de transporte escolar, seguiu para análise do Senado. Da Rádio Câmara de Brasília, Antônio Vital.
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21: Justiça.
24: Júlia Zanatta, do PL de Santa Catarina, cobra explicações do ministro Alexandre de Moraes sobre denúncias divulgadas pela imprensa envolvendo o ministro e o empresário Daniel Vorcaro. A deputada também pediu o afastamento de Moraes e defendeu o impeachment do ministro.
22: Júlia Zanatta acredita que o Supremo Tribunal Federal e o Senado não podem ignorar as denúncias e pede que o ministro se explique em até 48 horas. Para a deputada, os fatos divulgados colocam em dúvida a atuação das instituições e exigem investigação.
24: Hildo Rocha, do MDB do Maranhão, vai apresentar uma proposta para mudar as regras de escolha e permanência de ministros do Supremo Tribunal Federal. Em seu entendimento, pessoas que tenham ocupado cargos comissionados ou mandatos eletivos não poderiam ser indicadas ao STF.
22: Hildo Rocha também defende que os ministros tenham mandato de 5 anos, renovável por mais 5 anos, mediante consulta população. Ao fim do período, segundo o deputado, eles poderiam atuar como advogados ou professores, mas não poderiam voltar à vida política.
24: Eli Borges, do Republicanos do Tocantins, considera que as eleições para o Senado serão decisivas para o futuro do país. O deputado lembra que caberá aos novos senadores a responsabilidade de sabatinar ministros do STF e de conter o que considera excessos da corte.
22: Eli Borges também pede mais moralização na política e combate à corrupção. Na avaliação do parlamentar, o cidadão deve estar atento aos políticos que defendem o devido processo legal e a soberania popular.
24: Kim Kataguiri, do Missão de São Paulo, classifica como graves as suspeitas de possíveis relações entre ministros da Suprema Corte e envolvidos do escândalo do Banco Master. Ele questiona a inércia das instituições e da sociedade frente às situações divulgadas pela imprensa.
22: Kim Kataguiri critica também decisões da Justiça Eleitoral, alegando supostas diferenças de tratamento entre candidaturas. Ele reclama da suspensão de campanhas por atrasos em declarações eleitorais nacionais, alegando configurar restrição a direitos políticos.
21: Saúde.
24: A Câmara aprovou projeto que prorroga incentivos para doações a instituições de combate ao câncer e assistência a pessoas com deficiência. As informações com a repórter Cibele Comanetti.
5: O plenário da Câmara aprovou o projeto que prorroga até 2031 o prazo para empresas deduzirem do pagamento do imposto de renda doações a instituições sem fins lucrativos, como as Santas Casas, que atuam na prevenção e combate ao câncer ou na reabilitação de pessoas com deficiência. O incentivo acabaria neste ano. A proposta foi apresentada pelo deputado Sérgio Souza, do MDB do Paraná, e recebeu parecer favorável do relator, deputado Antônio Brito, do PSD da Bahia. Os incentivos às doações estão previstos em dois programas criados em 2012. O Programa Nacional de Apoio à Atenção Oncológica, conhecido como PRONON, e o Programa Nacional de Apoio à Atenção de Saúde da Pessoa com Deficiência, o PRONAS. Os dois permitem o emprego de recursos privados para financiar projetos desenvolvidos por entidades especializadas e sem fins lucrativos. Segundo o relator Antônio Brito, o PRONON amplia a capacidade de atendimento do Sistema Único de Saúde, o SUS, para a prevenção, o diagnóstico precoce, o tratamento, a reabilitação e os cuidados paliativos de pessoas com câncer. Já o PRONAS aumenta a oferta de assistência às pessoas com deficiência, especialmente no que diz respeito a projetos destinados à reabilitação, diagnóstico, tratamento, desenvolvimento de novas tecnologias e capacitação de profissionais. Antônio Brito comemorou a aprovação da proposta.
6: Quero parabenizar a todos que participaram da elaboração da prorrogação até 2031 do prazo do PRONO e do PRONAS, tão importante na articulação da sociedade civil, do terceiro setor, do governo federal e também das iniciativas privadas no atendimento às instituições filantrópicas, seja ela na área da saúde, no tratamento do câncer, como também nas entidades que atuam com a pessoa com deficiência.
5: O projeto que prorroga até 2031 prazo para empresas deduzirem do pagamento do imposto de renda doações a instituições sem fins lucrativos que atuam na prevenção e combate ao câncer ou na reabilitação de pessoas com deficiência seguiu para análise do Senado. Da Rádio Câmara de Brasília, com informações de Antônio Vital, Cibele Colmanetti.
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21: Esporte. A Câmara aprovou um projeto que acaba com a obrigatoriedade de férias escolares durante o período da Copa do Mundo Feminina em 2027. O repórter Antônio Vital acompanhou a votação.
25: O plenário da Câmara aprovou o projeto que desobriga as redes de ensino pública e privada de todo o país a concederem férias escolares para todos os alunos durante a realização da Copa do Mundo Feminina de Futebol no ano que vem. Lei de autoria do governo, aprovada no início do ano pelo Congresso, obriga que as férias dos estudantes coincidam com o período do torneio, entre 24 de junho e 25 de julho de 2027. O projeto apresentado pela deputada Anne Ortiz, do PP do Rio Grande do Sul, permite que os sistemas de ensino dos estados e municípios decidam sobre o período de férias escolares, em vez de obedecer ao calendário oficial da competição. Entidades como a Federação Nacional das Escolas Particulares criticaram a obrigatoriedade prevista em lei e alegaram que a alteração do período de férias do meio do ano coloca em risco o calendário escolar exigido pela Lei de Diretrizes e Bases da Educação, que obriga pelo menos 200 dias letivos no ano. A proposta recebeu parecer favorável do relator, deputado Alex Manente, do Cidadania de São Paulo. Para ele, do ponto de vista educacional, não é adequado impor solução uniforme a todos os sistemas de ensino sem considerar as necessidades regionais. O projeto foi aprovado de maneira simbólica pelo plenário, sem votos contrários. O deputado Chico Alencar, do PSOL do Rio de Janeiro, defendeu a medida.
9: O reconhecimento da importância da Copa do Mundo de Futebol está nesse projeto de lei, só que não subordinando os interesses da Copa do Mundo aos sistemas educacionais. Os jogos ocorrem em apenas algumas cidades e, na maior parte das vezes, com um número reduzido de partidas, não se justificando como férias todo o período em todo o território nacional.
25: Os jogos da Copa do Mundo de Futebol Feminino serão realizados em 8 cidades. Belo Horizonte, Brasília, Fortaleza, Porto Alegre, Recife, Rio de Janeiro, Salvador e São Paulo. O projeto que desobriga as redes de ensino público e privada de todo o país a concederem férias escolares para todos os alunos durante a realização da Copa do Mundo Feminina seguiu para análise do Senado. Da Rádio Câmara de Brasília, Antônio Vital.
21: Educação.
24: Ranieri Paulino, do Republicanos da Paraíba, propõe diversificar a educação profissional e tecnológica, ampliando a oferta em pequenos municípios, áreas rurais e regiões, conforme as demandas e as vocações específicas.
22: Para tanto, Ranieri Paulino apresentou um projeto que altera o Estatuto da Juventude e o Pronatec, articulando formação, trabalho, emprego e renda às características econômicas, sociais e culturais de cada território nacional e local.
24: Termina agora o Jornal Câmara dos Deputados, produzido pela Rádio Câmara, com trabalhos técnicos de Everson Urani e apresentação de José Carlos Andrade e Márcio Aquilissardi. Uma boa noite para você.
22: Uma ótima noite. A Voz do Brasil volta amanhã.
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0: 10 e 2.
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7: Fala, moçada. A gente segue juntos aqui no Play Sertanejo, hein? Levando alegria, levando o melhor da nossa música sertaneja. Tá na hora de Bruninho e Davi, hein? E essa boca aí, a participação é do Luan Santana.
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0: Seja para você que sintoniza todo dia aqui a rádio, um abraço carinhoso. Meus amigos motoristas, alô galera do chapéu também, as comitivas sertaneja, a galera do agro, hein? A rapaziada que sempre tá ligado com a gente aqui. Meus amigos pedreiros, construtores civis, né? Um abraço carinhoso em cada um de você, tá? Daqui a pouco eu tô de volta, vem aí a segunda hora do Play desta quarta-feira.
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0: Fala, meus lindos! Tô de volta com o melhor da música sertaneja. Olha, é um prazer gigante, imenso estar com vocês aqui na maior audiência sertaneja do nosso Brasil. A gente segue juntos, hein? Os Agroboy vem aí com moda boa. Igrejinha Azul.
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0: A quarta-feira mais sertaneja aqui no seu rádio com Bruni Denner. Antes também o nosso embaixador com Assunto Que Dói, Gustavo Lima. Jennifer e Stephanie, também teve Country Beach com Ana Castela. E a gente abriu a segunda hora desta quarta-feira, meiuca, meio da semana, né? Com os Agroboy, Igrejinha Azul, a moda linda, hein? Bom mesmo é estar junto com vocês aqui nessa rádio, hein? Ô, programação gostosa, hein? Diariamente temos esse encontro aqui de duas horas, levando até você o que há de melhor da música sertaneja. Por falar em moda boa, já já, Jorge Mateus. Pelo amor de Deus, Jorge Mateus canta daqui a pouquinho pra você aqui no Play.
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3: 10:30.
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0: Seguimos no seu Play Sertanejo, uma boa quarta-feira pra você, vem com a gente, vem com a dupla Jorge e Matheus, com Matheus e Cauã.
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0: Simone Mendes, Direitos Iguais. Antes, teve pra você curtir o Cristiano Araújo e Fred e Fabrício. Você curtiu ainda o Jorge Henrique e Rodrigo. Também a dupla Jorge e Matheus com Matheus e Cauã. Gaivota é o nome da moda que você curtiu com a gente na maior audiência sertaneja do nosso Brasil, viu? Gratidão pela amizade, pela companhia, pelo carinho da sua audiência. Vem com a gente, porque daqui a pouquinho você vai curtir o Murilo Rufi, Saudade Estranha.
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3: 10h43.
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0: É, moçada, seguimos aqui no Play Sertanejo. É quarta-feira, vem comigo. Vem com o papai do Léo. Canta, Murilo Rufi.
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0: Thales Lessa com a Juliana Marques aqui no seu Play Sertanejo, edição aqui de quarta-feira. Também Gabriel Valim, você curtiu ainda esse encontro maravilhoso reunindo Chitãozinho e Chororó com Rio Negro e Solimões. Teve também o Murilo Rufi, Saudade Estranha. É moda boa, é sucesso sertanejo, é o nosso Play Sertanejo junto com você. Um abraço muito carinhoso para você que ligou o seu rádio agora, viu? Valeu pela amizade, valeu pela escolha, valeu pelo carinho da sua companhia. Já já quem canta é o Panda.
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3: 10:56.
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0: Esse é o Play Sertanejo que segue juntinho de vocês, hein? Tá na hora do Panda e Gustavo Lima.

0: Rick e Juliano, Amor dos Outros, ou Moda Ajeitada, hein? Essa música ela faz parte do projeto Manifesto Musical 2 dos irmãos Henrique e Juliano. Antes, teve Humberto e Ronaldo com o Geninho, famoso MC Peão, com a Mariana Fagundes. Teve o Mil Adjetivos na voz de Kleber e Cauã. E abrimos a sequência com Panda e Gustavo Lima. E assim, a gente fecha muito bem, né? A edição de hoje, quarta-feira, dia 14 de outubro, Semana Especial das Crianças. Bom, um abraço carinhoso para você que passou essas duas horas junto com a gente. Gratidão pela companhia, pela amizade, pelo carinho da sua audiência. Amanhã a gente volta a se falar neste mesmo horário aqui na rádio que só tem moda boa pra você. Até amanhã. Tchau, tchau.
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3: 11:11.
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3: 11:11.
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3: 11:12.
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0: 6:45.
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A Radioatividade leva até vocês mais um programa da série a série. Dedique uma canção a quem você ama. Eu tenho aqui em minhas mãos uma carta. Uma carta de um ouvinte que nos escreve e assina com um singelo pseudônimo de Mariposa Apaixonada de Guadalupe. Ela nos conta que no dia que seria o dia do dia mais feliz de sua vida, Arlindo Orlando, seu noivo, um caminhoneiro conhecido da pequena e pacata cidade de Miracema do Norte, fugiu, desapareceu, escafedeu-se. Oh, Arlindo Orlando, volte! Onde quer que você se encontre, volte para o seio de sua amada. Ela espera ver aquele caminhão voltando, de faróis baixos e para-choque duro. Agora uma canção, canta pra mim, eu não quero ver você triste assim.

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0: 4:13.
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0: 4h46. 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
8: 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Quem quiser cantar junto, pode cantar junto, viu? Essa é boa demais. Você vai, parceiro?
9: Eu vou.
8: Posso? Então manda brasa, vai.

0: Faz barulho aí, Goiânia, Zé Rodolfo!
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0: 5 e 14.
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2: Café e Viola, 5:36.

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Creio em Deus Pai Todo-Poderoso, Criador do céu e da terra, e em Jesus Cristo, seu único Filho, nosso Senhor, que foi concebido pelo poder do Espírito Santo, nasceu da Virgem Maria, padeceu sob Pôncio Pilatos, foi crucificado, morto e sepultado, desceu à mansão dos mortos, ressuscitou ao terceiro dia, subiu aos céus, está sentado à direita de Deus Pai Todo-Poderoso, donde há de vir a julgar os vivos e os mortos. Creio no Espírito Santo, na Santa Igreja Católica, na comunhão dos santos, na remissão dos pecados, na ressurreição da carne, na vida eterna. Amém. Ave Maria, cheia de graça, o Senhor é convosco. Bendita sois vós entre as mulheres, e bendito é o fruto do vosso ventre, Jesus. Santa Maria, Mãe de Deus, rogai por nós, pecadores, agora e na hora de nossa morte.

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1: Vamos lá, gente! 6:10 da manhã já, 6:10 da manhã, bom dia. Bom, bom, bom, bom dia. Já é quinta-feira, a semana passou rápido, né? Porque nós tivemos um feriado aí na segunda-feira. Agora vai que é uma bala, né? Bom dia, Sadir Rondão, já tá ouvindo o programa que eu vi ali. O Duarte, seu Itaciro Ferrari, bom dia, família. Bom dia, Ivo Aguiar. Rogério Zanata, só da linha Horácio. Gilmar de Blumenau, bom dia para vocês também. Tiago Baldessar, Osíris, tudo já confirmando a audiência ali, porque já é quinta-feira, gente.
2: Bom dia, bom dia, bom dia.
1: Olha,
2: quem Vamos, né, vamos começar a falar mais cedo essa rádio aí. Tá louco, 6 horas, começar pelo menos 5, viu?
1: Ô, louco.
2: Mandou uma música boa para nós aí.
1: Que é? 6 horas da manhã.
2: Carreiro, beleza, um abraço, bom dia.
1: Barbaridade.
2: O resto do povo não sai, tá cedo, meio brusco o tempo assim. Então, tudo vai se
1: criar. É bem complicado, viu? É bem complicado, Sidney. Essas horas da madrugada, nublado, cerração, neblina. Ah, não, né? O povo não vai levantar cedo, né? Capaz. Só pra ficar mais tempo de varda, igual o Vircinho da Costa? Levantar cedo pra fazer bolinho? Capaz.

0: 6h15 da manhã agora, bom dia. Bom dia, José. Meu amigo José. Luiz Moreira. Como é que tá? O Dona Arlete e o seu Eloy também do Rio da Prata aí, bom dia. Abraço pra vocês também. É, seu migão, não é fácil, seu migão, essa chuvarada, né? Tô vendo, né? Vai dar um tempo estável hoje e amanhã, ainda com possibilidade de chuva. Daí pro final de semana ali, o tempo dá uma melhorada e a temperatura despenca. Vocês estão calculando o que é uma despencada de temperatura, hein? Vai ser uma coisa de louco, né? Vai despencar a temperatura no final de semana. Podemos chegar aí nos Campos Gerais a 5 graus. Palma, General Carneiro. Aqui para nós aí. Uma temperatura que vai variar, talvez, de 8 a 10 graus aí. Deus o livre, né? Tô vendo o que é o ninho, né, gente? Daí volta a esquentar na segunda-feira e terça-feira já chove de novo. Ô Henrique, bom dia! Ô Volney! Nosso amigo gordo lá da cancha, bom dia! A dona Madalena e o Jair também, bom dia! Mas olha, com a chuva dessa aí era bom de visitar os outros, né, dona Madalena e Jair? Era bom, né? Bom dia pra dona Selma do Lins, que vamos ver o que a dona Selma tá falando ali. Dona Selma lá de Joinville, um abraço pra vocês aí, gente, de Joinville. Na sintonia, dona Janete Bueno, Salvador, também já acordou cedo, Natália já foi pescar, Osíris e a dona Claudete, Lucemar e Adelso do Varanda, olha, temos alguém ouvindo no Varanda, Sérgio Engels lá de Nova Prata, bom dia pro Daco, o Geraldo Lisbinski, bom dia, o Eliandro, a Michele do Varanda, olha, temos quatro ouvindo no Varanda, bom dia pro Adilino Bassanese também. Pessoal da Tríplice Fronteira, estão meio isolado, né? Ontem estava meio isolado, agora acho que já baixou as águas. O Valdir Fraveto, o Aniba Nicoletti lá do Novo Horizonte. O Nivaldo Zuanazzi. Bom dia pro Darcy. Pro Antônio Perão também, bom dia para vocês aí, tudo de bom. Também quem tá ouvindo é o nosso amigo Sérgio Alérico, lá do 45, lá da Tríplice Fronteira, Nova Esperança, Ampere, lá pra cima.
1: Bom dia, bom dia.
0: Bom dia. Querido
1: Salto do Lontra, minha querida Rádio Independência, bom dia, bom dia. Selma Dolinski, Joinville, Santa Catarina.
0: Bom dia, dona Selma. Bom dia. O Silvio Bieschi não vê mais no programa, né? O seu Vomir Silva, bom dia. Nem o Aldo Lux e a dona Terezinha.
2: Bom dia, Calzantu, tudo certo, bom dia. Menino? Ô, Globo, manda um abraço lá pro o padre Luiz Couto, o padre Olívia Pedroso lá.
0: Não escuta. Abraço. Não estão ouvindo.
2: Chegaram ontem de...
0: Estão viajando.
2: Beleza, guri?
0: Estão viajando.
2: Pra vocês da Rádio Independência. Beleza, guri? Um abraço. Bom pra vocês aí, menino.
0: Ô, Daílson, eles estão viajando, Daílson. Vocês estão passeando, passeando e passeando. 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

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Bom dia, Santa Isabel do Oeste, Solange Vieira, família Vieira, já tirando leite, bom dia. Bom dia, seu Matias, também tá na escuta todo dia. Um abraço, guri. A Nilton Borges, bom dia. Abraço pra você ali, Nilton. Vamos pra Pelé, né, Piano? Tá fácil trabalhar, né, guri? Joel Viana também, bom dia.

0: 6h24.
1: 6h24, bom dia. Ô, Vani Martins, bom dia, Vani Martins, como é que tá aí? O Rovena, dona Irene, já liberou o celular depois das festas de aniversário.

dele, que essa semana vai até domingo. Todo dia tem um tipo de cardápio ali para comemorar os 70 anos, né? Também não é todo ano que faz 70 anos, né? Né, Roveno? Bom dia. É, Dona Maria Salete Inês, o Jairo, bom dia. Bom dia pro Lino. Pois é, Lino, do Baliza lá sumiram, né? Dos três Baliza lá, agora eu tô preocupado, velho. O Valeri também, pra aquelas bandas lá. Bem complicado, né, guri? Bem complicado. É que, na verdade, essas horas da madrugada aí é bem complicado. Muito cedo, né, pia? Úmido. Não é fácil, viu? Não é fácil, Lino. É, não é fácil, eu tô falando. 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Um abraço aí pro Chico, pro Daco e também pro Gringo. 6h27 da manhã agora, equipamentos nacionais importados com manutenção aí da assistência técnica a Lontra, aqui em Salto do Lontra, sede para Santa Isabel, 999-086824, tu fala ali com o Renato Mensor, tá bom? É, o povo dá aquela alvoroçada, né, e daqui a pouco volta a dormir, daqui a pouco volta a fazer um mate, um chima, e daí um café da manhã, tem uns que não comem nada de manhã cedo, ele sai com o bucho vazio, né? Mas também quando chega de meio-dia de noite, meu Deus do céu, gente, eles invadem as panelas, né? O Anilton Borges, o pessoal de Nova Prata escuta bastante ali na Fistarol, né, Pia? Pessoal do Fistarol Nova Prata do Iguaçu aí, um bom dia pra vocês aí. Zolete Pedroso, Paulo Sérgio de Souza também, bom dia pra você. É 6h28 já da madrugada. Até ia mandar um alô pro Perninha, né? Mas agora que esses dias de chuva aí ele tirou férias de novo. E daí não escuta o programa, né? É bem complicado. Muito de madrugada, né? Ah, o seu Mário também não, né? Dona Ivone lá. Pessoal da linha Nova Sessão ali, tinha uma vez quatro que eu vi ali, agora não tem mais ninguém.

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6h35 da madrugada já, Paulo Alves. É um papeleia, né, meu garoto? O André Giordano ali, eu acho que não escuta, né? E o Major, gente, sumiu o Major, ninguém mais fala do Major ali, sumiu. Né, Edson, o Edson lá. O Edson. 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Já foi tomar mate ali. 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Vamos levantar, meu amigo Ica. Tem que fazer, né, Ica? Dona Aracema, Dona Marli Rodrigues também, um bom dia aí pra vocês. Deixa eu mandar um abraço pro Osmar Rodrigues lá em Ampere, também tá ouvindo aí a nossa programação, um abraço pro você, Osmar. O Elton Gonçalves tá de aniversário, Elton. O Jairo Conic também. O Dilmar Branco. Pois é, Isa. Eu acho que é parente do Branco, não sei se é parente do Branco, o Dilmar. Mas eu acho que deve ser parente, né? Mas
O Jairo Cunin, que tava de aniversário, bicho velho, né? Irmão do Jaício, do Jairão aí. Mas as... Não, mas é o Jaício e o Jairo, agora eu não entendi nada. Tudo de aniversário, essa turmaiada, gente. Meu Deus do céu, Jaício, tu nem contou nada. O John também, meu vizinho lá, o John Rafael Silva. Capaz que tá de aniversário, John. Meu Deus. Parabéns, John, então, meu vizinho aí. Felicidades, meu guri.

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6: 6h48 já, gente. Quase na reta final aí do nosso Café e Viola. É porque daqui a pouquinho nós temos aí o horário reservado à propaganda eleitoral segundo turno. 6h48. Vamos lá, meu povo. Bom dia para você que tá tomando seu café da manhã, tá tomando seu mate, tá planejando o dia de hoje, já começou a planejar o dia de hoje. Quinta-feira já, essa semana passou ligeirota, né, Pia? Na verdade, ali teve feriado, né, daí a semana encurtou, ficou pitoca. Né, Luizinho Zuanazzi? Ô, Luizinho, já está de aniversário, Luizinho. Mas quando é dos outros aniversário, ele faz um fuzuê, né? Agora, quando é o dele, se esconde dentro de casa. Caxias do Sul, bom dia! Meu amigo Léo Rodrigues, lá de Caxias. O seu Mário Mazurek acordou agora, mais ou menos, né? Meu amigo Sabiá, mais Sabiá, tu tá falando que a pessoa certa, Sabiá. Aqui que tem as coisas, Sabiá. Essa música aí, na verdade, Sabiá, tu vai lembrar da história dessa música. É quando os artistas, os sertanejos, os caras aí da música sertaneja brasileira, começaram a regravar músicas internacionais. É uma versão internacional, né, que o Durval e Davi regravou lá nos anos 80, mais ou menos. Regravou e fez muito sucesso, né? E essa música aí, depois, ela veio à tona. De uns tempos pra cá, agora não vou lembrar quando, com o de Paulo e Paulino. Regravou em um DVD especial aí, essa música A Resposta Está No Ar. Aqui que tem as coisas, Sabiá, aqui tem as coisas. Aqui o que tem não farta, viu, Sabiá? O que tem aqui não farta. 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Mas o John não tá ouvindo mesmo o programa, né, John? Só porque tá de aniversário hoje, né? É filho do Jaimor, o bicho velho, né? E o Jaimor não tá ouvindo o programa mais também. Não.

Durval e Davi, a resposta está no ar. Gente, eu volto às 5 da tarde aí com o Vitrolão. Desejar pra você uma ótima quinta-feira, uma quinta maravilhosa, tá bom? Uma quinta bem produtiva, uma quinta boa. Uma quinta boa não, uma quinta ótima pra você. E o Bonete deu notícia, tá ali, ó. Tá tudo sossegado. Um abraço. E a gente se fala. Daqui a pouquinho horário eleitoral. Daqui a pouquinho também tem o Homem e a Terra. Pra você, aqui na 94. Um grande abraço.

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3: Olá, amigo, minha amiga, estamos chegando aqui mais uma vez, né, para conversar com você, trazer para você e para sua família, para todo mundo, mais uma nova edição do programa O Homem e a Terra, Serviço de Comunicação do IDR Paraná, que é o Instituto de Desenvolvimento Rural do Paraná e a Par Emater. Aqui na produção e apresentação, tô eu, Amarildo Alba, conversando com você nesta quinta-feira de Lua Nova, 15 de outubro de 2026. Dia Mundial da Mulher Rural, Dia do Professor, Dia do Educador Ambiental e Dia Mundial de Lavar as Mãos. Pois é, no início do segundo semestre deste ano, várias organizações ligadas à cadeia produtiva da mandioca aqui no nosso estado lançaram uma campanha para conscientizar, né, os produtores sobre a ameaça que representa a doença couro de sapo, uma doença nova que ataca a cultura da mandioca. Então, um problema novo e sério, que a gente vai conhecer melhor trazendo aqui a explicação do pesquisador Mário Takahashi, ele que trabalha no polo de pesquisa do nosso instituto em Paranavaí. Vamos ouvir.
4: Amarildo, bom dia a todos que nos ouvem. Então, essa doença conhecida como couro de sapo é uma doença que ataca principalmente as raízes, né? As raízes tuberosas, né? As raízes mais grossas que a gente conhece como mandioca, que a gente come. E o sintoma principal é que ele deixa a raiz com um aspecto bem rugoso, né? E dependendo do sintoma, se for mais severo, ele pode quase que inviabilizar o consumo dessas raízes, né? E essa doença couro de sapo, ela é causada por um complexo de vírus e foi detectado por volta da década de 70, primeiramente na Colômbia e depois no Brasil. E mais recentemente aqui no Paraná e possivelmente também em Mato Grosso do Sul, São Paulo e Santa Catarina. O principal meio de transmissão, né, dessa doença é através da rama, né, da muda contaminada. Então, o primeiro cuidado que o produtor tem que ter é utilizar mudas de melhor qualidade, né? E como é que ele identifica essa muda de melhor qualidade? A área que ele tiver colhendo essas mudas, essas ramas para o próximo plantio, de quando em quando ele tem que coletar uma amostra e verificar se as raízes apresentam esse sintoma estranho, que não é normal, né? Parecendo uma planta bem rugosa, do aspecto meio grosseiro. Porque na parte aérea, nessa rama, não dá para saber, você olhando para a parte aérea, não dá para saber se essas plantas estão com problema embaixo, né? E essas plantas contaminadas vão contaminando as próximas lavouras e assim sucessivamente, né? Alguns estudos estão indicando, não comprovando cientificamente ainda, que possivelmente existe um vetor que transmite de uma planta contaminada para uma planta sadia, mas isso ainda não está confirmado. De qualquer maneira, um outro mecanismo que pode ajudar a transmitir é o uso de ferramentas contaminadas. Então, também na hora que você estiver fazendo o manuseio desse material de plantio, seja através do facão, seja através da plantadeira, é interessante que seja feita a desinfecção dessas ferramentas e dessa plantadeira, se for o caso também. Agora, um outro ponto que é mais importante, na nossa opinião, é o uso de variedades que não apresentam esses sintomas, né? Porque possivelmente existe uma tolerância diferente de uma variedade para outra, seja ela para a mesa, seja ela para a indústria. Então, possivelmente, a seleção de variedades que tenham menos sintomas, possivelmente, é um dos melhores caminhos para controlar essa doença. Então, em se identificando que uma determinada variedade apresenta mais sintomas, é interessante você ir substituindo gradativamente essa variedade por alguma outra que não apresenta esse sintoma. Um processo mais moderno, vamos dizer assim, para controlar essa doença é a limpeza desse material de propagação, né, dessas ramas em laboratório. É um processo meio custoso, mas que possivelmente o agricultor futuramente vai ter que conviver com isso, né? É o uso de material de propagação que venha do laboratório, seja multiplicado em viveiros e depois é distribuído para os agricultores. Mas esse processo de limpeza em laboratório, ele só vai funcionar efetivamente se você fizer a limpeza desse material de propagação de variedades que sejam mais tolerantes, porque não adianta nada fazer uma limpeza do material que seja muito sensível, né? Então, o processo, além de caro, ele pode ser de curta duração. Então, é importante, voltando a frisar, que esse processo de limpeza seja feito de variedades mais tolerantes.
3: Bom, e você que trabalha com a cultura da mandioca e quer, né, conhecer melhor esse problema, já vou deixando uma dica, né? Agora, no próximo dia 18 de novembro, o IDR Paraná

0: mostrar para você os valores médios praticados nesta mesma terça nas várias regiões aqui do nosso estado. Começamos vendo aqui o café, café beneficiado, bebida dura tipo 6, com mercado estável. O produto foi vendido por R$ 1.378 a saca de 60 quilos. A erva mate em folha, produto colocado lá na indústria, né? Lá na ervateira, R$ 18,46 a arroba. O arroz agolinha em casca, R$ 108 a saca de 60 quilos. Feijão preto, R$ 228 e o feijão carioca, R$ 298 a saca de 60 quilos. Feijão, né, também sem variação aí significativa de preço nesses últimos 7 dias. Seguimos aqui, vamos ver o milho, né? Milho amarelo com queda de mais 5% nesta última semana. O produto então foi vendido por R$ 51 a saca de 60 quilos. A mandioca, padrão de amido 580 gramas. Mandioca 611 a tonelada, soja 134, o trigo para pão pH 78, 79 a saca de 60 quilos, o boi em pé 367 a arroba, vaca em pé com padrão de corte 327 e o suíno tipo carne em pé, né, preço pago aí para o criador independente, R$ 5,68 o quilo. Então o boi, nesta semana que passou, se valorizou 1%, mais 1%, enquanto que o suíno teve também elevação de 9% no mesmo período, né, de uma semana. Também lá com o pessoal da Secretaria da Agricultura, a gente fica sabendo, né, que a batata primeira safra já tem 67% da área plantada, o feijão 58%, o milho primeira safra 84% e a soja 39%. Ainda segundo os técnicos do DERAL, 75% das plantações de batata estão numa condição boa de desenvolvimento, 25% em média, na condição média. O feijão com 82% das lavouras consideradas boas. O milho com 84% dessas plantações avaliadas como boa. E a soja apenas 2%, né, numa condição média, tendo então, portanto, 98% das lavouras, das plantações bem avaliadas, né, num estado bom de crescimento, de desenvolvimento. Bom, e a colheita do trigo está na fase final, né, em boa parte aí das regiões, mas a sequência de chuva, segundo lá o pessoal do DERAL, e a elevada umidade tem reduzido a qualidade dos grãos e comprometido a classificação comercial, né, sua classificação comercial com registros, então, de pH inferior ao esperado e perdas de produtividade. Bom, era esse, né, o recado que a gente tinha para hoje. Vamos ficando por aqui, desejando a todos vocês uma ótima quinta-feira e até amanhã, quando estaremos aqui de volta, né, nesta mesma emissora, neste mesmo horário, para conversar com você, trazer para você, para a família, para todo mundo, mais uma nova edição do programa O Homem e a Terra. Forte abraço, fiquem com Deus e até lá.
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1: Olá, como vocês estão? Tudo bem? Bom dia. São 7 horas e 30 minutos na hora oficial do Brasil, 7 da manhã e 30 minutos. Hoje, quinta-feira, e uma data muito especial, 15 de outubro, dia do professor. E a gente chega para ficar com você até as 8 horas aqui na nossa Independência com mais uma edição especial do nosso Jornal da Manhã.
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1: Bom, como hoje é o dia do professor, a gente está tendo a honra de receber aqui no Jornal da Manhã, no nosso estúdio, as professoras Bernadette Perão e Eunice Zacaluca, 15 de outubro, dia do professor, e a gente vai falar um pouquinho, então, claro, sobre essa data, sobre essa profissão tão abençoada. São 7h31, sejam bem-vindos ao nosso Jornal da Manhã, você que está tomando seu café, quem se prepara para mais um dia de trabalho, quem está levando a criançada aí para a escola, o Jornal da Manhã vai até às 8 na nossa Independência.
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1: Muito bem, então conforme a gente anunciou, a gente está tendo a honra de receber aqui no Jornal da Manhã a professora Bernadette Perão, que é professora pedagoga, e a professora Eunice Zacaluca, que é formada, é professora de História. Seja bem-vinda, professora Bernadette. O convite foi para a Bernadette e na sequência para a Eunice, então vamos nessa ordem. Seja bem-vinda, bom dia.
2: Bom dia a todos que estão nos ouvindo. Uma honra estar aqui. Já recebi o convite do Wesley, fiquei imensamente grata por ter sido lembrada nesse dia tão importante que faz parte da minha vida.
1: Gente que agradece, seja bem-vinda também, professora Eunice. Bom dia.
3: Bom dia a todos. Obrigado, Wesley, por ter lembrado. Wesley foi meu aluno também.
1: Exatamente.
3: Né? Esse dia é muito especial, apesar de a gente já estar aposentado há alguns anos, mas no meu coração continua sendo professor.
1: Então, uma vez professora, sempre professora, né?
3: Uma vez professora, sempre professor. Eu agradeço muito por ter lembrado, né? E é uma honra estar aqui falando a respeito dessa profissão tão abençoada.
1: A gente que agradece atender o nosso convite. E como eu falei, uma vez professora, sempre professora, porque até hoje eu me dirijo a professora Eunice ou a outros. Ô, professora, né? Eu acho que acredito que tantos alunos passam. Oi, professora, não é assim?
3: Sempre. E quando eu falo, oi, professor, às vezes a gente dá uma paradinha assim, olha e não lembra de momento, né? Porque foram tantos. Mas aí quando começa, fala uma coisa, fala outra, lembra disso, lembra daquilo, eles lembram mais, né, do que a gente mesmo. Aí é muito bom, é muito gratificante.
2: Exatamente, que o coração fica quentinho quando a gente recebe e vê que aqueles alunos que eram nossos há tanto tempo, hoje estão tão bem na sociedade, fazendo a sua parte, criando a sua família. E isso é gratificante, não tem assim, um momento tão especial quanto esse, quando a gente reencontra nossos ex-alunos atuando e sendo pessoas dignas.
1: Eu acho que é aí que está um diferencial dessa profissão tão linda e tão abençoada, né, Bernadette? Justamente porque está formando pessoas, né? Formando cidadãos para a vida, para o futuro, né?
2: Exatamente. Eu, como professora de formação de docentes e também como pedagoga, a gente sempre trabalhava muito pertinho mesmo dos alunos. Então, a educação ela é integral, ela forma o cidadão como um todo. E nós estamos ali para esse momento especial de formação dos nossos educandos. Então, reencontrá-los se dando bem na vida, como a gente diz, para nós é uma alegria imensa.
1: É uma alegria compartilhada, né? Se a pessoa foi bem, o professor fica talvez até mais feliz ainda, né?
2: Isso, exatamente, Wesley. Porque daí a gente realmente percebe que nós fizemos a diferença, de certa forma, na vida desses adolescentes, desses alunos que a nós foram, vieram, né? Então, para nós é realmente um momento muito especial.
1: Fala um pouquinho da história de vocês também, né? Até porque a gente, antes de entrar no ar aqui, a gente estava conversando e eu não sabia disso. E olha como que teve essa coincidência, né? A Bernadette e a professora Eunice estudaram juntas, trabalharam juntas. Enfim, tem essa ligação muito direta entre vocês, né, professora Eunice?
3: Sim. Eu e a Bernadette estudamos junto. Quando a gente estudava no Jorge de Lima, Nós tínhamos um grupinho, assim, a gente vinha junto, sempre foi muito ligada, né, na educação, desde o período que a gente estudava. E eu lembro que, mais com algumas pessoas mais junto, nós tínhamos um grupinho que nós líamos muitos livros, e daí a gente chegava, saía da aula, passava na pracinha da igreja, sentava embaixo das árvores, ainda para contar as historinhas que tinham lido antes da gente se direcionar para casa. E nós tivemos esse... Claro que teve alguns desencontros de turmas, né, de não ficar na mesma turma, às vezes, tal. Mas a gente depois foi para frente, fez o magistério junto, né, trabalhamos praticamente, principalmente no ensino médio, né, que a Bernadette ficou mais especificamente ali. Eu tinha o ensino médio e mais algumas outras escolas da parte fundamental. E a gente continuou sempre trabalhando junto. Hoje, nós continuamos trabalhando junto.
1: Na catequese.
3: A gente continua trabalhando junto, coordenando a catequese. Temos turmas, nós duas também temos turmas de catequese, e a gente coordena a catequese no município, né, Bernadette? Então, a gente nunca, na realidade, conseguiu, acho que, se desligar totalmente desta, eu digo assim, uma vocação que precisa ter.
1: Exatamente.
3: Uma vocação de trabalhar com as pessoas.
1: É, ser
3: de
1: professor,
3: formar,
1: eu particularmente acredito que ser professor é uma vocação, né?
3: É uma vocação. É uma vocação, e acho que para nós, no meio que a gente continua estando hoje ainda trabalhando, né, com crianças e adolescentes, precisa ter isso, senão a gente não consegue lidar com tantas situações diferentes.
1: Bernadette, conta um pouquinho para a gente dessas lembranças aí que a Eunice está tá trazendo para a gente aqui também.
2: Então, quando ela citou esse momento nosso, lá ainda quando nós estávamos estudando no Jorge de Lima, de quinta a oitava série, que na época era assim, então nós líamos muitos livros de literatura e as historinhas. E nós sentávamos na pracinha, contar essas histórias, a gente não tinha assim, pressa de chegar em casa, visto que naquela época era seguro, hoje já não se faz mais isso. E nós continuamos, então, sempre, depois fizemos o curso de magistério, bom lembrar que naquela época o curso de magistério funcionava à noite, no Maria Margarida, tinha duração de 3 anos, então a gente, durante o dia, trabalhava. E à noite a gente estudava, então fazia o curso de magistério. São muitas lembranças também. Nossa turma era, nós éramos em 14, né, Eunice?
3: Sim.
2: E ainda esse ano nós conseguimos nos reunir.
1: Olha que maravilha.
2: Fizemos um encontro daquelas que estão ainda por aqui. E foi assim, uma troca muito linda das nossas memórias da época. Então eram momentos assim em que a gente se identificava uma com a outra. E como a Eunice falou, ser professor é mais, muito mais do que uma profissão. Você precisa amar, você tem que saber lidar com o ser humano, porque você não vai estar lidando com outros instrumentos, você vai estar com pessoas. E pessoas são sentimentos, são emoções, são realizações, são histórias de vida diferentes. E nós, professores, precisamos, então, ter esse olhar atento a cada um.
1: Cria-se um vínculo muito forte, né? Aluno e professor, aquela questão de eu acredito que tem coisas que às vezes o aluno até pode ser, não é uma questão de estar escondendo do pai ou da mãe, não é isso, mas ele tem coisas que acredito que conta para o professor pela confiança, né?
3: É verdade.
1: Acaba sendo um paizão ali, uma mãezona, né?
2: Exatamente, principalmente eu como pedagoga, né? Então orientação educacional, então quando nós iniciamos a carreira, depois que eu fiz o magistério, eu fui para a pedagogia, que foi a escolha que eu fiz. Já queria, já tinha essa vontade de ser professora, apesar da minha timidez, que eu fui uma adolescente, uma criança tímida. Mas lá na faculdade eu aprendi e fui me identificando cada vez mais. Então, como pedagoga, eu sempre tive essa proximidade com os alunos, os professores me encaminhavam, e ali a gente tem uma troca muito grande. Então, os alunos, quando sentem que realmente têm confiança, que podem contar, não precisamos falar muito, mas saber ouvir, entender e direcionar quando é possível.
1: Às vezes, o professor, eu acredito, né, professor Eunice, talvez até no olhar para o aluno, você já mais ou menos sabe o que ele está sentindo, o que está se passando, né?
3: É verdade. Sabe que às vezes eu paro ainda e fico pensando. Tem tantos ex-alunos nossos que que estão bem, né? Não que, que os outros não estejam, sim, mas assim, estão se destacando tão bem na sociedade, uhum, com cargos, até cargos políticos. E eu sempre fui uma pessoa que, além de ser professora, é, eu sempre fui muito amiga, meia mãezona em determinadas situações. Uhum. E aquilo que a professora Bernadette falou, quanta coisa que às vezes eles chamavam a gente em particular para contar, que às vezes até davam baque assim na gente, nossa, será que realmente, né, eu tenho essa capacidade de estar lidando com essa situação?
1: Sim.
3: E que depois ficar pensando como que ele viu na gente, né, que o aluno viu na gente para estar contando certas situações, às vezes tão particular da vida dele.
1: Sim.
3: Que talvez, como a professora Bernadette falou, eu também fui uma aluna lá no início muito tímida. Eu não tinha muita coragem. E às vezes não se tem muita abertura até com os pais, porque às vezes é difícil o relacionamento nosso de chegar, uhum, e falar alguma coisa. Então procuravam a gente, às vezes no particular, o acontecimento na sala, determinado uhum, assunto que ia comentar. Aí depois saía da sala quando não estava junto com todos e vinha fazer uma pergunta em particular e tal. Então assim, a gente sempre esteve muito próxima do aluno. E assim, na, eu não consigo me desvincular totalmente, sim, das pessoas. Eu continuo, tipo, falei antes, já na catequese, parece que a gente... E aquele abraço, às vezes, aquela chegada... A menor, ele é mais afetivo ainda, mas eu lembro tanta coisa mesmo no ensino médio, você chegar e aquele abraço gostoso, sair da sala, às vezes está andando no corredor, daqui a pouco tem um abraçado, conversando e puxando outra coisa e contando, né, das alegrias, das conquistas e tudo mais. E às vezes também, né, nos momentos de tristeza, dificuldade e tudo mais, da família, né, enfrentamento e alguma coisa, podendo contar para a gente aquilo, então é uma satisfação muito grande. Sim, muito dúvida, grande.
1: É como a Bernadette falou, né? E é por isso que a gente fala que a profissão do professor é especial, é diferente, é como a gente citou aí, uma vocação, né? Porque outras, sim, profissões não proporcionam isso, né? E, uhum, e é como a Bernadette usou muito bem, feito com amor, com carinho, com fé, com dedicação, né? Essa parte toda aí, talvez essa questão do abraço, outras profissões talvez não permitem, justamente lidar com pessoas, né?
3: E a gente também, né, permitia que isso acontecesse.
1: Claro.
3: Né? Porque se a gente é meio arredia com eles,
1: ninguém ia chegar,
3: né,
1: a falar algo se não tivesse nessa
3: esse
1: confiança.
3: Esse entrosamento que se tem, uhum, aí ele não tem segurança também, né, para chegar. Não tem segurança. E outra coisa, Vélez, que eu acho que é bem assim, importante ressaltar, uhum, nós não tínhamos também, né, professora, naquela época, tanta competição, até com os meios de comunicação, uhum, né? Hoje a gente era mais diretamente, aquela proximidade, aquela conversa, uhum, meio desvinculado. Hoje eu acredito que a situação está um pouquinho diferente, né, uhum, com o trabalho dos professores.
2: Que houve uma mudança, uhum, nos recursos hoje que são utilizados também em sala de aula, uma mudança bem positiva, quando usada com consciência, com planejamento. Uhum. Eu estou falando também das tecnologias, uhum, que vieram lá nos anos de 95, quando eu assumi a direção do Maria Margarida, e chegaram nas escolas computadores, então já houve ali uma mudança, e parece que esse vínculo professor-aluno ficou um pouquinho mais distante. Uhum. Porém, sempre, quem está ali para transformar todas aquelas informações que estavam vindo assim, tão rápidas através da tecnologia, é o professor, é ele que transforma tudo aquilo em conhecimento. Então, esse vínculo professor, aluno, de afetividade, de proximidade, de estar presente, é muito importante. Quando a Eunice fala ali da catequese, eu também sempre conciliei as duas coisas. Então, eu sou catequista ainda e já fiquei sabendo que não tem aposentadoria, né? Mas, enfim,
1: ali é vitalício,
2: não consigo, né? Não vou conseguir mesmo me desvincular disso, sim, porque faz parte da minha vida. Mas, assim, só para contar um fato, relembrar, porque eu acho que é importante também.
1: Com certeza, a gente está aqui para isso hoje.
2: Assim, na fila ali, estavam sendo crismados. Então, uma fila imensa de crismandos, eu ali coordenando, a Eunice também e tal. De repente, o pai de um dos crismandos chegou e disse assim, oi, professora, pedagoga, que saudade, você lembra de mim e tal, tal, tal, tal. Então, é isso... lá dentro daquela situação, num momento tão diferente, longe da escola, porém eu ainda fui vista, lembrada com carinho, sendo chamada de professor, de pedagoga. Lembra que a professora falou isso? Claro que eu não lembrei, né, Wesley? Uhum. Porque a gente falou com tantas pessoas, lidou com tantas situações, eu nem disse, só lembrei e falei para ele: espero que as minhas palavras tenham feito alguma diferença na sua vida. Uhum. E ele me deu um abraço e me disse... Eu chego até a ficar emocionada. Sim. Disse assim: fez sim, professora. Fez muita diferença.
1: Tá vendo?
2: E daí ele me apresentou o filho. Mas
1: muito
2: foi
1: gratificante,
2: muito lindo.
1: Né?
2: Muito. É. Aquele momento, para mim, foi marcante. E eu, mais uma vez, eu disse assim, mesmo estando aposentada, a escolha que eu fiz na minha vida de ser professora foi muito especial.
1: Professora Bernadette, foi assim algo que aconteceu naturalmente? Né? Ah, eu desde pequena, eu quero ser professora. Como que foi essa questão aí de você ser professora?
2: Então, exatamente. Eu acho que foi assim, eu já nasci sendo professora, uh-huh. porque as minhas brincadeiras na época de criança, assim, a gente reunia ali os vizinhos, a gente fazia as brincadeiras na rua, onde tinha espaço, porque nós não tínhamos outro... E eu sempre era professora, sempre tinha uma escolinha nas nossas brincadeiras. E a gente brincava também de fazer circo, e eu coordenava então as apresentações, eu que liderava aquela parte ali com os meus amigos, né? Sim. De infância. E ensinava e escrevia, pegava carvão, o pai fazia o churrasco, daí lá pegava o carvão e escrevia na parede e fazia eles copiarem. Imitava muito a minha professora de alfabetização, que eu tenho um carinho muito grande por ela, ainda está aqui, né, entre nós. E cada vez que eu a encontro, eu vou lá e dou um abraço, porque ela foi, como as outras professoras também. Uhum. Mas essa foi lá da minha infância, então a que me alfabetizou. E, então, assim, acho que eu já nasci professora, venho de uma família também, meu avô, meu Antônio Peron, né, nono, porque a gente é da família italiana, foi professor, meu pai também atuou como professor, tenho tias professoras, e acho que já vem de uma certa forma da família, está no sangue.
1: Que bom. E a professora Eunice, como que foi, professora?
3: Olha, eu também. Nós somos uma família de 8 irmãos, 4 mulheres, as 4 são professores. Olha. Né? E a gente morava no interior, e o meu pai e minha mãe vieram do interior para aqui, para Salto do Lonto. Eu nasci no Ouro Fino, que hoje pertence para Nova Prata, para a gente estudar. Muito humilde, muito pobre, muito tudo, mas para a gente estudar. E eu fui uma das que fez faculdade primeira da família. Estava solteira ainda, fiz a faculdade e tudo. Mas eu tinha assim, ó. Eu, um pouco, acho que diferente da Bernadette, eu pensava assim, ó. Duas coisas que eu queria ser: ou balconista de uma loja,
1: viu?
3: Ou professor. Não sei de onde que eu escolhi querer ser balconista, mas tudo bem. E eu agradeço muito hoje tudo que a vida e meus pais, né, os nossos pais, proporcionaram para a gente, de ter deixado o interior com maior dificuldade. E vindo morar aqui em Salto do Lontra. Muito difícil, muito tudo. Eu consegui... Eu falo que eu tive graças e força para enfrentar. Quando terminei o magistério, quando nós terminamos, né, Bernadette, junto, eu já tive a felicidade de fazer um concurso pela prefeitura.
1: Olha só.
3: E passar no primeiro concurso. Esperei um pouco, guardei dinheiro e fui fazer a faculdade, porque os pais não tinham condições de pagar. E aí... escolhi a disciplina de história e fui em frente. E logo fui mudando, né? Passando para o Estado, trabalhar para o Estado, fiz concurso e tal. E assim foi indo. Mas eu sempre tive uma ligação muito forte com as pessoas, para lidar com as pessoas. E eu não tenho dificuldade de entrosamento, não importa quem seja. Pode ser quem esteja bem acima de mim ou até com menos conhecimento, menos condições e tudo mais. Para mim é tudo igual. Então, essa facilidade de estar no meio das pessoas, eu acho que faz com que... E a escola ajudou muito, porque a gente, na escola a gente convive muito, né, além dos alunos, que a gente aprende junto com eles também. Nós sempre tivemos um grupo grande de professores, funcionários da educação, né, que nessa troca de experiências e conhecimento, você vai fortalecendo cada vez mais o teu vínculo, né, com as pessoas. E... você vai aprendendo muita coisa para lidar, Então, a gente precisa ter humildade sempre. E na catequese a gente trabalha bastante, né? A questão da humildade, do amor, do relacionamento com as pessoas, do tratamento com as pessoas. A gente não pode ser diferente, né? E nós, uma vez professoras, continuamos sendo professora para o resto da vida. Isso que a Bernadette falou de quando encontra... Oh, a professora lembra de mim... Onde, quando mais a gente encontra é no final de ano, é.
1: Sim.
3: No mercado, às vezes, né? Ô, professora, nossa, eu nunca mais te vi, o que, que a senhora está fazendo? Já se aposentou e tal? Ah, eu estou lá, e a gente questiona, né? Onde está, o que está fazendo? É muito bom. Ah, eu lembro da senhora, sim. Eu lembro que às vezes a senhora pegava no pé da gente... Pegava no pé da gente e falava. Naquela época a gente não dava muita importância. Hoje a gente vê. É. Hoje a gente vê que aquilo era para o nosso bem. Então é uma... Assim, é um trabalho que continua sendo muito bom, muito gratificante. Eu acho que não tem algo para substituir na vida da gente. Eu, tanto é que eu fiquei 36 anos na escola, me aposentei, entrei em depressão.
1: Nossa.
3: Entrei em depressão, faço tratamento até hoje. Eu não adianta eu querer esconder a falta do, como diz o médico, o corpo para e a cabeça continua. E eu sempre fui bastante acelerada nas coisas.
1: Sim.
3: Então, a catequese, eu também já trabalhava com a catequese, né, mas a gente assumiu muito mais coisas. E as crianças chamam a gente de professora, às vezes, né, os adolescentes na sala, que a gente tenta cortar um pouco. Sim. E outro dia chegou a catequista lá também, com a criança, e queria conhecer, como eu e a Bernadette coordenamos, né? Eu queria conhecer a diretora da catequese. Então tá bom. Eu acho que a situação com a Bernadette aconteceu a mesma coisa. Eu queria saber quem que era a diretora.
1: Diretora da catequese.
3: E a gente faz um trabalho hoje com o município inteiro, né, professora Bernadette?
1: Sim. É, que bom continuar compartilhando esse conhecimento, né? Não parar realmente, né? Mas entre todos esses relatos de vocês, a gente observa também a questão da dificuldade da época também, né? De fazer uma faculdade.
2: Muita.
1: É a questão de ser, entre aspas, guerreiras mesmo, né?
2: Exatamente, porque assim, nós terminamos, concluímos o magistério em 83.
3: 82.
2: Por ali. Daí em 83 eu já entrei na faculdade, a Eunice esperou um pouco
3: eu
2: mais.
3: Eu fui para 86, mas não tinha dinheiro para pagar.
1: Tá vendo?
2: Quando eu terminei a formação na época o magistério, eu escolhi pedagogia e só tinha lá em Palmas. E também quando comecei lá, era uma vez por mês que a gente ia. Eu já assumi também uma turma de sala de aula aqui. Eu trabalhei na época, era junto com Maria Margarida, hoje é Antônio Peron. Então eu iniciei ali minha jornada, né, como professora em 83. Então eu trabalhava durante o dia, como eu falei já no princípio, e estudava. E quando a gente ia para Palmas, tinha que deixar alguém para substituir. Quando outros colegas iam em semanas diferentes, a gente também substituía. Então, assim também que eu consegui pagar a faculdade, né? Porque era o que a gente tinha na época, era em Palmas. E tudo estrada de chão, tinha que pegar ônibus de linha, não tinha ônibus específico, né? Um ônibus especial, como hoje os estudantes têm. Então, a gente pegava, chegava até... Na volta, a gente chegava na rodoviária em Francisco Beltrão, 4 horas da manhã, ficava até o horário do ônibus, que era quase 8 horas, que saía de lá para cá, estrada de chão por Nova Esperança. Então, foi sofrido, sim. Mas foi nesse curso de pedagogia que, começando a trabalhar ali essas questões da orientação, eu também tinha um sonho, assim, ainda tenho, de fazer psicologia. Sempre foi uma área assim, que me chamou muita atenção. Leio muito sobre psicologia, sobre... essa me encanta, de lidar com as pessoas, de entender o porquê que elas agem dessa forma ou daquela, ou até me entender também. Então, é ainda um projeto que, de repente, não é porque eu tenho essa idade, né?
1: A idade é só um número, né?
2: Hoje já estamos... exatamente, porque hoje nós já temos...
3: a terceira idade, né, gente?
2: Temos aí bem mais próximo, né? Na época era só Curitiba, meu pai não ia permitir nunca que eu saísse de casa para estudar e ficar lá. Naquela época, a mulher era mais em casa mesmo. Mas, assim, estudando não foi fácil, mas aprendemos muito. E quando, lembrando ainda do magistério, né, Eunice, eu assumi daí logo que eu me formei ali, 3 anos de magistério, daí já assumi uma turma, a gente tinha um estágio supervisionado, então era bastante cobrado. Daí eu me via o espelho das minhas professoras do curso de magistério. Até o jeito delas falarem, o jeito delas colocarem as mãos. Então, elas foram, para mim, um exemplo, né, uma referência de ser professor. E depois, terminando daí a pedagogia, fiz a especialização em orientação educacional, mas nunca deixei de ser professora, de atuar como professora em sala de aula. Porque, claro que pedagogia, você trabalha hoje, você trabalha com os professores, nas questões de planejamento, questões curriculares, e com os alunos com dificuldades de aprendizagem e outras formas, né? Mas na sala de aula, ali, quando você está trabalhando com o aluno, então eu formei muitos professores. Eu tenho isso comigo, assim, eu ajudei a muitos professores hoje que estão ainda atuando a estarem na educação.
1: Que bom. São 7h55, a gente está aqui num bate-papo bem tranquilo, né? Bem, tá. Muito bacana, mas muito o horário bom. Também vai já adiantando um pouquinho. Eu gostaria, a gente abriu a entrevista com a professora Bernadette e agora abrimos o fechamento com a professora Eunice. Professora Eunice, deixa um recado aí seu para os jovens que nos ouvem nesse momento, para as crianças, os adolescentes, enfim, e também os seus parabéns, claro, para os colegas de profissão, né?
3: Muito obrigado, Wesley. Quando a Bernadette fala dessa geração também, eu lembro que quando eu me aposentei, antes até, eu falava ali na escola que eu já era avó de professor, porque ali, grande número, né, foram que a gente estava no ensino médio trabalhando, eram professores, mas que já tinham filhos trabalhando também. Tá, então, bem. A gente falava assim, meu Deus, quando vê alguém na frente, falei... Olha só, já tem uma segunda geração, terceira geração trabalhando ainda junto com a gente. E eu agradeço também, nós temos grupo dos professores aposentados agora, né? No meu grupo eu tenho professores que foram meus professores, que hoje eu partilho junto essa fase da aposentadoria, de encontro e tudo mais. Parabéns para os meus professores, para todos os meus professores, parabéns para os professores do meu grupo de aposentados, que hoje à noite a gente vai se encontrar na pizzaria para comemorar.
1: Que bom. E vai ter a resenha da nossa entrevista.
3: Vai ter a resenha da entrevista. Então, um abraço, principalmente para aqueles que foram meus professores, né, que a gente hoje está partilhando esses momentos bons juntos. E... aos alunos, aos ex-alunos, continuem persistentes, continuem lutando, que vale a pena, a vida é assim mesmo, não abandonem nada, não troquem totalmente os meios de comunicação por essa afetividade direta, essa conversa direta, essa proximidade, porque nós sabemos que eles trazem benefícios para a vida, mas também acaba desvinculando um pouco essa proximidade, esse relacionamento de maior afetividade entre as pessoas. Aproveitem pelo lado positivo, mas aproveite um pouquinho o tempo de vocês também, estudantes e ex-alunos também. Aproveitem mais a proximidade diretamente com as pessoas. Meu agradecimento, Wesley. Um abração para todos os professores. Feliz dia, que é todo dia, mas tem um dia especial. Um abração a todos e muito obrigada.
1: Maravilha. Obrigado, professora. Bernadette, também sua mensagem.
2: Usando as mesmas palavras da minha colega e amiga Eunice, né? Muito obrigada pelo convite. Uma honra estar aqui falar com, né, sobre a nossa profissão, a nossa vocação de ser professores. E também um recado para nossos professores que ainda estão atuando. Não desistam. Às vezes a gente olha para o nosso aluno, fala, vê, parece que não vê muito futuro, mas depois a gente se surpreende, porque o ser humano ele está em transformação contínua. Então, acreditem que uma palavra vai fazer a diferença, sim, para os seus alunos. Vocês são importantíssimos nessa transformação. Apesar de toda a tecnologia, nós precisamos estar ali, a afetividade, o contato diário é muito importante. E a todos os nossos colegas, então, e professores, parabéns por esse dia tão especial, que deve ser lembrado hoje. Nos valorizar é o que nós precisamos nos valorizar para que a sociedade como um todo também nos valorize. Então, parabéns, obrigado, Wesley, obrigado a todos os meus alunos, um grande abraço e já estou com saudade imensa de todos vocês.
1: Maravilha. Muito obrigado mais uma vez, professora Bernadette, professora Eunice, professores que nos ouvem nesse momento, a todos, parabéns, que Deus ilumine sempre o caminho de vocês, tá bom? E obrigado aí por tantos ensinamentos aqui na condição também de que fui aluno, enfim, essa questão toda, a professora Eunice foi minha professora também. Gente, obrigado pelo carinho da audiência, uma ótima quinta-feira a todos, continue aqui na Independência, a programação é feita com muito carinho para você.
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7: 8:10, bom dia para você.
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0: Bom Dia Independência está no ar com você a partir de agora, quinta-feira, hoje dia 15 de outubro do ano de 2026. E aí, como que você está? Tranquilidade total por aí? Bom demais estar com você em mais uma manhã e mais uma edição do Bom Dia Independência. Por aqui, eu, Marcelo Henrique, tô chegando feliz da vida.
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0: E a partir de agora eu te faço companhia até as 10 horas da manhã, onde nós vamos juntos compartilhando de muitas alegrias, de muitas emoções aqui nas ondas da 94.1, que a gente sempre faz com muito carinho a nossa programação, sempre pensando em você, você que tá aí trabalhando, começando a sua manhã de trabalho, você que tá tomando o seu chimarrão, você que tá tomando o seu café da manhã, você que tá conversando com a família nas primeiras horas da manhã ou com os colegas de trabalho também nas primeiras horas da manhã, já entrando aí no pique, no clima do seu trabalho, tudo de bom, a gente sempre faz essa programação especial pra você. Todos os programas são cuidados sempre com muito carinho, pra gente sempre ter a certeza de estreitar cada vez mais esse elo entre o que a gente faz aqui, sempre junto com você, e a gente colaborando de forma mútua, né? Você também participando com a gente, até porque nosso WhatsApp já tá liberado. 991181390, fica à vontade já pra me contar como tá sendo a sua semana. Tá sendo molhada por aí? Tá sendo úmida? Fica à vontade para me contar também de onde você está curtindo a programação da Independência FM, tá bom? Por aqui, eu, Marcelo Henrique, tô chegando. Feliz da vida e te faço companhia até as 10 da manhã.
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0: A gente começa com a nossa mensagem do dia.
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0: Como sempre, esse momento especial das nossas mensagens aqui na programação. Deixa eu falar uma coisa para você. A gente costuma achar que às vezes a gente precisa fazer grandes feitos para realizar mudanças na nossa vida. E por algum momento eu já pensei diversas vezes assim. Graças a Deus a minha mente tem mudado um pouquinho. Mas eu vou trazer essa reflexão para você. A maioria de nós tem a intenção de que, opa, se não é para acontecer dessa forma, então não é para acontecer. E não quer acompanhar o fluxo. Isso eu tô falando às vezes de um projeto seu que você tem aí no seu trabalho, ou às vezes de uma tentativa de um novo emprego, de um novo trabalho, ou quem sabe de alguma coisa em relação à sua família, ou quem sabe até de um sonho que você tem para realizar, seja ele interno, um sonho interno de conhecer algum lugar, ou quem sabe um sonho material de conquistar alguma coisa. Tudo isso. A gente costuma achar que para fazer diferença precisa realizar uma grande coisa, aparecer um grande destaque, ou mudar tudo de uma vez. Só que a verdadeira transformação do cotidiano acontece nos pequenos gestos, nas pequenas gentilezas, na atenção dedicada a quem está por dentro, na consciência de pequenos hábitos de cada dia que vão gerar, sim, no decorrer do tempo, grandes mudanças. Querer mudar tudo de uma vez pode ser até interessante, legal, mas saiba que grandes feitos aconteceram saindo apenas de uma ideia do papel, de pequenas vírgulas colocadas em uma palavra. O mundo à nossa volta melhora exatamente na medida em que nós cuidamos bem do nosso metro quadrado, daquela pequena vírgula que vamos escrevendo a cada dia, na nossa atenção dedicada em quem está por perto e na consistência, presta atenção, na consistência de fazer pequenos atos todos os dias, pequenas mudanças todos os dias. Lembre-se, grandes mudanças acontecem, mas elas não mudam tudo de uma vez só. Elas começam na consistência de pequenos atos todos os dias. Portanto, guarda isso. Grandiosidade não está no tamanho do palco, no tamanho da mudança, mas na verdade e no carinho com que você faz o que te cabe em pequenos gestos todos os dias. Pensa nisso. Pensa nessa mensagem para o dia de hoje. Eu espero que ela faça sentido para você. Talvez ela sirva até de conforto para você que em algum momento tentou e não aconteceu nada. Calma, as suas tentativas são apenas pequenas vírgulas no processo da mudança. Basta a gente também ter consistência de continuar seguindo o mesmo caminho. Que essa mensagem faça sentido para você nesta quinta-feira, tá bom? E aí, me conta. Você já deu um bom dia para alguém hoje? Para você, bom dia!

0: a cicatriz. Que isso, hein?
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0: Gustavo Lima, Retrovisor, linda canção rolando por aqui na programação do Bom Dia Independência, fechando nossa primeira sequência com você nessa manhã de quinta-feira. São 8 horas e 26 minutos, fica à vontade para participar aqui do Bom Dia Independência. Já me conta de onde você tá curtindo a programação aqui da Independência FM. Tá em casa, tá no trabalho, tá começando aí a pegar no tranco no trabalho, né? Tem aquela... um monte de pendenga pra resolver, aí a pessoa chega e fala, ah, tem isso pra fazer. Aí tem aquilo outro, fala, pera aí, cafezinho, respirar profundamente, bora seguir, agora vai, né? Pegando no tranco, é assim, dessa forma, bora que bora. Quinta-feira, semana, teoricamente, é meio curtinha já, né? Piscamos e já é quinta-feira. Que dirá o final de semana, tomara que o final de semana não seja assim tão rápido também, né, como foi essa semana. Mas que nada, bora que bora, fica à vontade para participar no 99118-1390, o WhatsApp liberado para você mandar sua mensagem por aqui, inclusive participar do nosso quadro aniversariante do dia, que vai ao ar aqui no Bom Dia Independência, todas as manhãs de segunda a sexta-feira. Como é que funciona o quadro aniversariante do dia? Você manda sua mensagem homenageando aquela pessoa que tá de nível, que tá de aniversário no dia de hoje. Tem alguém que tá de aniversário hoje, quinta-feira, dia 15 de outubro, faz o seguinte, já manda aqui a sua homenagem, já manda a sua mensagem pra cá e, claro, manda o nome completo do aniversariante também pra gente colocar aqui na nossa lista especial. Toda sexta-feira tem sorteio de kit aniversariante aqui na programação da Independência FM. Você pode participar com a gente, tá bom? Fica à vontade. 991181390. Inclusive, daqui a pouquinho, eu já trago por aqui as nossas primeiras previsões astrais também para você de Áries, Touro, Gêmeos e Câncer. 8h28.
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0: Vamos lá para o nosso primeiro bloco das previsões astrais do horóscopo para você de Áries, Touro, Gêmeos e Câncer. Arianos e arianas, o dia traz grande energia para focar em parcerias e nos relacionamentos pessoais. No trabalho, a troca de ideias com colegas rende ótimas soluções. Já no amor, o diálogo aberto e carinhoso aproxima aí você e o seu par, renovando a cumplicidade. A cor para hoje é cor vermelha. Sua dedicação à rotina e os cuidados com a saúde ganha destaque nesta quinta-feira. É um ótimo momento para organizar tarefas pendentes e buscar mais equilíbrio. No amor, o companheirismo traz paz e segurança para o coração. A cor para hoje é cor verde. Sua criatividade e um bom humor estarão contagiantes hoje, favorecendo a sua vida social e os estudos e também os momentos de lazer. Já no amor, o poder de atração está em alta, facilitando novas conquistas ou trazendo muita leveza à relação. A cor para hoje é a cor amarela. O ambiente familiar e o conforto do lar pedem atenção e carinho. É um dia excelente para resolver questões domésticas e fortalecer os laços com quem você ama. No amor, prefira programas tranquilos e acolhedores. A cor para hoje é a cor branca. E dessa forma fechamos aqui nosso primeiro bloco das previsões astrais. Já já tem mais previsões astrais para você de Leão, Virgem, Libra e também Escorpião.
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1: Vamos lá para mais um bloco das previsões astrais do horóscopo, agora para você de Leão, Virgem, Libra e também Escorpião. Leoninos e leoninas, a comunicação é o seu forte hoje, facilitando negociações, reuniões e contatos importantes. No trabalho, sua simpatia abre portas. No amor, o clima de romance e cumplicidade ganha força, tomando aí a noite ainda mais especial. A cor para hoje é a cor dourada. Virgem. O foco se volta para a organização financeira e a valorização do seu trabalho, Virgem. Pode surgir uma boa oportunidade para otimizar os seus ganhos. No amor, demonstrações práticas de afeto fortalecem a confiança mútua. A cor para hoje é a cor azul. Com a lua em seu signo, seu carisma e charme estão no ápice, atraindo olhares e facilitando a convivência em todas as áreas. No amor, o momento é altamente favorável para conquistar ou renovar a paixão a dois. A cor para hoje é a cor rosa. Escorpião. O dia pede um ritmo mais reservado e momentos de introspecção também. Respeite sua intuição e cuide do seu bem-estar mental. No amor, a descrição e profundidade de sentimentos criam aí um clima de muita intimidade para você, Escorpião. A cor para hoje é a cor vermelha e dessa forma fechamos aqui mais um bloco das previsões astrais do Bom Dia Independência. Já já tem mais previsões astrais para você e as últimas, né? Para você de Sagitário, Capricórnio, Aquário e Peixes. 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
1: Por aqui eu vou seguindo com o Bom Dia Independência nessa manhã especial. 20 minutos faltando para as 9 da manhã. Tá na hora de mandar aqui um abraço todo legal aqui para quem tá participando. Meu amigo Isaías Machado Brasil, bom dia, Isaías. Como é que você tá? Tudo certo? Ele falou que tá plantando verduras hoje, tá organizando a horta. Aí sim, hein? Forte abraço para você, tudo de bom. Obrigado pela companhia. É, quem mais? O Valtair também tá ligado junto comigo. Grande abraço para você. Jaqueline já mandou seu bom dia por aqui. Bom dia, Jaqueline. Tudo certo? Forte abraço. É, quem mais? Clair Pedroso de Ampere. Ô, Clair, tudo bem? Passando para desejar um ótimo dia. Cá estou na faxina, Marcelo. Mas confesso, com essa umidade, hein? Tá tenso. Mas não podemos deixar a peteca cair. Vamos, né? Sem dúvida nenhuma, Clair. Forte abraço para você. Tudo de bom. Bom trabalho nessa manhã de quinta-feira. Ah, umidade, né? Faz parte. Esse é o Bom Dia Independência, hein? Com você. Até às 10. Agora tem Zezé de Camargo e Luciano.

0: Tá aí o sucesso de Guilherme Santiago Azul aqui na programação do nosso Bom Dia Independência. 9 minutos faltando para as 9 horas da manhã. Por aqui eu vou seguindo com você até as 10, levando para você sempre o um bom papo, a boa música, te fazendo companhia e também fazendo a trilha sonora da sua manhã, né? Sua manhã de quinta-feira, onde quer que você esteja. Deixa eu dar um recadinho mais uma vez aqui para você. Sobre o trecho da PR-592, né, entre Nova Prata do Iguaçu e a usina Salto Caxias, que está interditado, daqui a pouquinho a gente vai trazendo essa informação completa para você, mas segue interditado aí esse trecho, né? O grande volume de chuva registrado nos últimos dias provocou esses danos na rodovia PR-592, que é o trecho que liga Nova Prata até a usina hidrelétrica de Salto Caxias. E aí, na tarde de terça-feira, parte do asfalto cedeu. Ontem, quarta-feira, o pessoal da prefeitura esteve por lá também, o pessoal aí sinalizou o local, comunicou o departamento de estradas e rodagem e também fizeram uma avaliação e tiveram que interditar. Daqui a pouco a gente traz a informação completa, mas segue interditado aí esse trecho, tá bom? Tem muitas informações para trazer para você durante a programação, R Notícias ao meio-dia também trazendo para você atualizações. E por falar em atualizações, nesse exato momento eu recebendo aqui João Carlos da Rosa, do nosso setor de jornalismo. Vamos bater um papo especial, inclusive falar sobre um acontecimento aqui em Salto do Lontra. Isso mesmo, né, João? Bom dia.
1: Exatamente. Bom dia, Marcelo. Ouvintes da programação aqui da Independência, nesta manhã de quinta-feira, céu nublado aqui na nossa Salto do Lontra, todo mundo esperando o sol aparecer aí, mas ele
0: tá difícil.
1: Parece que pegou férias, né?
0: como diz o bom brasileiro, a esperança é a última que morre, então vamos aguardar que em breve o solzinho vai dar as caras novamente.
1: Exatamente. Né? Inclusive tem a previsão, né? Que ele deve, hoje já deve dar as caras aí um pouquinho e tal, mas amanhã especialmente, né? Mas pra semana que vem já tem a previsão de chuva de novo.
0: Exatamente.
1: Então, aproveita lavar a roupa e tudo.
0: Até eu ia falar porque foi na terça-feira, né? Terça-feira o sol amanheceu brilhando bonito, um dia bonito. Inclusive eu vim de moto aqui pra rádio. De meio-dia tiveram que me socorrer, porque não estava caindo o mundo em água aqui, né? Para me levar para casa. Mas, enfim, faz parte, né? São coisas que não estão aí no nosso controle. Que a gente pode trazer é a previsão.
1: Previsão.
0: E muitas vezes aí, até a própria previsão muda de uma hora para outra. Até às vezes a gente erra aqui, né, João?
1: Eu costumo dizer que é uma previsão e não precisão.
0: Exatamente.
1: Né? Então,
0: exatamente.
1: Tem essa também, né?
0: Vamos trazer informação, João Carlos.
1: Exatamente. Chegando com informações aqui do setor policial. Silvio Alves da Silva, de 59 anos, conhecido popularmente como Tiba, foi encontrado morto dentro de sua residência no bairro Parque Verde, aqui em Salto do Lontra, por volta das 8 horas da noite de ontem, quarta-feira. Segundo as informações, Silvio morava sozinho e não era visto há alguns dias. No interior da residência havia sangue em praticamente todos os cômodos. Vizinhos acionaram a polícia militar, que foi até o local e entrou na casa, onde encontrou Silvio sem vida em cima da cama. A porta da residência estava trancada por dentro. A Polícia Civil, também a Polícia Científica, realizaram levantamentos na residência para apurar as circunstâncias da morte. O corpo foi recolhido pelo Serviço Médico Legal de Francisco Beltrão, onde será submetido à necrópsia para determinar a causa da morte. Essa então é a informação aí de última hora, né? Na noite de ontem, então. Silvio Alves da Silva, de 50, encontrado morto aí em sua residência no bairro Parque Verde, aqui em Salto do Lontra. Mais informações, claro, a partir das 12 horas também, 12 e 10, né, no nosso R Notícias.
0: Com certeza, sempre informação. Obrigado, João Carlos, pelas informações.
1: Um abraço, até mais.
0: Com certeza. Tá aí, ó, recado dado para você, informação atualizada para você aqui no nosso Bom Dia Independência, como o João Carlos destacou, informação durante a programação e ao meio-dia 10 com R Notícias. 5 minutos faltando para as 9.
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0: Vamos lá para o nosso último bloco das previsões astrais para você de Sagitário, Capricórnio, Aquário e Peixes aqui no nosso Bom Dia Independência. Sagitário. Sagitarianos e sagitarianas, presta atenção, hein? No dia de hoje, projetos em grupo, amizades e também planos para o futuro ganham excelentes impulsos nesta quinta-feira. É um ótimo dia para trocar ideias e no amor, amizade. E a parceria dão um tom da relação. A cor para hoje é a cor laranja. Capricórnio. Sua ambição profissional e foco nas metas estão afiados, trazendo reconhecimento por seus esforços recentes. No amor, mantenha paciência na convivência e compartilhe seus planos com quem está ao seu lado. A cor para hoje é a cor marrom. Aquário. O desejo de aprender, expandir horizontes e buscar novas experiências traz uma energia revigorante ao seu dia. No amor, o companheirismo e as conversas inspiradoras renovam a sintonia do casal. A cor para hoje é a cor turquesa. Peixes. Sua intuição está muito forte, auxiliando em transformações importantes e na resolução de pendências discretas. No amor, a intimidade e a entrega emocional promovem momentos de profunda conexão. A cor para hoje é a cor lilás. E dessa forma fechamos aqui as previsões astrais do Bom Dia Independência. Previsões astrais que voltarão amanhã, a partir das 8 horas da manhã. 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
0: Trazendo informação através do boletim Delta Rota Segura. Primeiro, atualizando você sobre... Agora há pouco eu estava falando sobre o trecho da PR-592 entre Nova Prata do Iguaçu e também a usina de Salto Caxias, né? Que foi interditado aí no dia de ontem. O grande volume de chuvas registrado na região sudoeste do Paraná provocou danos na rodovia PR-592 no trecho que liga Nova Prata à usina hidrelétrica de Salto Caxias na tarde da terça-feira. Parte do asfalto cedeu nas proximidades da comunidade da linha Nova Vitória. Após constatar o problema, a Defesa Civil realizou a sinalização do local e comunicou o Departamento de Estradas e Rodagem e a Polícia Rodoviária Estadual. Na manhã de ontem, equipes da Prefeitura e também de engenheiros do DR estiveram no local para avaliar a situação. Devido ao risco do asfalto ceder completamente, foi definida então a interdição total do trecho por tempo indeterminado até que o problema seja resolvido. A orientação é para que motoristas evitem o trecho interditado e utilizem rotas alternativas até que seja liberada aí para o tráfego, tá bom? 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
0: 95, bom dia. Aqui eu vou seguindo com o Bom Dia Independência até às 10 horas da manhã, abrindo mais uma hora de programação com você nesta manhã de quinta-feira. Para você que está aí ligado comigo, seja no seu trabalho, seja na sua casa, seja viajando pelas rodovias de nossa região, está sintonizado em 94.1. Muito obrigado aí pela sua companhia e o carinho da sua audiência. Por aqui eu sigo destacando a boa música. Som 7. Eita, moda boa, hein? Não amo ninguém, o nome dessa, hein? 96, bom dia.

Zé Dávila e Fabiano, Gelo no Vidro é o nome dessa, hein? Rolando na programação aqui do Bom Dia Independência. Música boa demais, hein? Essa aqui... daquelas, né? Mandar aqui um alô especial pra Isabel, pra Natiele, pra Aline, pra Clair, pra Marli, pro João também, que estão ouvindo a programação, já estão participando com a gente aqui do nosso Bom Dia Independência. Minha amiga Lizete de Souza tá ligada comigo. Bom dia, Lizete. Como é que você tá por aí? Tudo certo? Grande abraço pra você, tudo de bom. Obrigado aí pela sintonia. Quem mais tá participando junto comigo aqui? A Adriana também já tá mandando um bom dia super especial, também tá ouvindo aqui a programação. Tudo de bom, obrigado pela companhia. 9 horas e 14 minutos, bora trazer informação, falar aqui sobre as datas comemorativas para o dia de hoje, né? Vamos falar aqui das datas comemorativas. Você que acompanhou o Jornal da Manhã já sabe que hoje tem uma data muito especial, já a gente vai falar sobre ela aqui na programação. Será a última aqui que a gente vai dar esse destaque, né? Mas hoje, quinta-feira, 15 de outubro, estamos vivendo o dia de número 288, 42ª semana do ano, 78,9% já, ó, de 2026, concluído com sucesso. Hoje é o Dia Mundial de Lavagem das Mãos, exatamente isso. Um ato simples e também muito importante, né? Os cuidados básicos com a higiene corporal, como lavar as mãos antes de ingerir alimentos e depois que usar o banheiro, são essenciais para evitar doenças e, consequentemente, salvar milhares de vidas. Essa é a principal proposta do Dia Mundial de Lavagem das Mãos. Inclusive, a gente tem o costume, né? Ah, vai escovar os dentes, lava as mãos, escova os dentes. Vai antes de almoçar, lava as mãos, tudo mais, né? Foi no banheiro, lava as mãos e tudo mais. Ok, isso é o básico. Mas, lembra na pandemia? Você que passou a pandemia aí, a gente batia muito em cima dessa informação também sobre lavar as mãos, né? Vai pegar alguma coisa aí no ambiente de trabalho, vai lá e lava as mãos. Então, a todo momento, pelo menos eu na pandemia, a todo momento eu tava lavando as mãos também, né? E é uma coisa interessante, né? Porque depois que você cria o hábito... E muitas vezes é algo que a gente negligencia. Tá ali com a mãozinha suja, de repente pega uma bolachinha, alguma coisa parecida, não se toca, né? Às vezes a mão tá suja, pegou aí alguma coisa no trabalho, de repente alguém que tá aí, sei lá, com algum sintoma gripal, vamos supor assim, pegou no mesmo objeto, no mouse do computador e assim por diante, né? Então é importante lavar as mãos. Álcool também, né? Hoje é muito comum ter aí no ambiente ou álcool em gel ou álcool líquido mesmo, para você borrifar nas mãos e também fazer aí a sua higiene das mãos. Hoje é esse dia, né? Que mais que comemora no dia de hoje? Hoje é o dia do consumo consciente também, seja de qualquer produto, seja de qualquer gênero, o dia do consumo consciente, você também cuidar um pouco mais sobre essa questão do consumismo, né? A data foi instituída em 2009 e o objetivo é de conscientizar a população sobre os impactos sociais, econômicos, ambientais e também causados pelo padrão de produção e o consumo excessivo, seja de qualquer coisa. Então, o consumo consciente, principalmente para pensar na nossa sustentabilidade. Hoje também comemora-se o Dia do Educador Ambiental. Hoje comemora-se o Dia do Médico Neurologista. Hoje comemora-se o Dia Mundial da Bengala Branca. Hoje também comemora-se um dia importante para a nossa sociedade, que é o quê? Atenção, mulheres que moram no campo, mulheres rurais. Hoje é Dia Internacional da Mulher Rural. Exatamente. Mulher que trabalha no campo, mulher que trabalha na agricultura, mulher que trabalha aí no ambiente rural. Hoje também vai de encontro a essa data especial. Parabéns para as mulheres, né? As mulheres rurais. Seja aí mulheres que têm aí, são parceiras do seu amigo agricultor, né? São aí da agricultura, você mulher rural que acorda cedo para tirar leite, para ordenhar as vacas, você que também vai dormir tarde aí cortando pasto para as vacas, tratando aí a bicharada, um forte abraço para você. E não somente na questão aí que eu trouxe no ambiente da pecuária, mas também da agricultura mesmo, né? Você que planta suas hortaliças, você que ajuda a cultivar aí o grão. Parabéns então para o Dia Internacional da Mulher Rural! Você, mulher que trabalha na agricultura, parabéns pelo seu dia, tá bom? Quem mais? Hoje, claro, comemora-se também o Dia do Professor. Parabéns a todos os professores. O Jornal da Manhã hoje foi dedicado, inclusive,
para as professoras, comemorando aí o Dia dos Professores, né, que é comemorado no Brasil no dia 15 de outubro, essa data que dedica aí a homenagem aos profissionais que contribuem diariamente para a educação e também a formação das novas gerações. A escolha do dia remonta a 1827, quando Dom Pedro I assinou uma lei que determinava a criação das escolas de primeiras letras do Brasil, estabelecendo diretrizes para o ensino elementar. Décadas depois, a data passou a ser celebrada em homenagem aos professores e foi oficializada nacionalmente como feriado escolar em 1963. A escolha do dia 15 de outubro remonta a 1827, quando Dom Pedro, era imperador, assinou aí a lei, né? E em 14 de outubro de 1963, a data foi oficializada nacionalmente pelo decreto do presidente João Goulart, né? Um decreto federal, o número 52.682, que trouxe aí, então, como regulamentação aí o dia do professor, né? E aí se pergunta, é feriado? Não, não é feriado. Embora o decreto tenha instituído 15 de outubro como um feriado escolar, isso não significa que a data seja um feriado nacional para todos os trabalhadores. A aplicação da suspensão das atividades depende aí das regras e dos calendários escolares também adotados pelas instituições e redes de ensino, inclusive, né? Aqui em Salto Lontra foi comemorado aí já na terça-feira, né? Segunda-feira foi feriado, na terça-feira foi emendado aí justamente para dar o feriado escolar para os professores. Então, parabéns a você, professor, parabéns a você que dedica aí o seu tempo a ensinar. E a gente tem muitas profissões, eu sempre falo, né? Até o radialista, ele é meio parecido com a profissão, né? Porque é o seguinte, tem muitas profissões que é o seguinte, você vai lá, você cumpre o teu horário, vai para casa e acabou o trabalho. O professor não, né? O professor não. Ele vai lá antes disso, né? Antes disso. Todo o tempo de formação que ele precisou para se tornar professor. Esse é o primeiro ponto. Quanto estudo, né? Aí a sua preparação. Aí muitas vezes, passar num concurso público para se tornar professor, né? É um grande passo também. Requer muito estudo. Aí depois disso, obviamente, tem a sala de aula, que com certeza é aí um grande trabalho. Você, né, que de repente às vezes a gente vê muitas nas redes sociais, muita gente...

0: minha mãe é professora, já dedico isso aí a essa classe, especialmente para minha mãe também, que já hoje é aposentada de um período, mas continua lecionando em outro período também. Parabéns, então, a todas as professoras. Como eu falei, é um trabalho que não acontece só na sala de aula, né? É na preparação da aula, é depois corrigido prova e assim por diante, né? É um serviço, com certeza, que tem que ser feito com maestria. Parabéns a todos os professores por essa data tão especial. Muito bem, tá aí informação para você, com certeza. Você fica sempre bem informado aqui na programação da Independência FM. 9h22. 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
10: 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Nós estamos aqui

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2: 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Nove e meia, por aqui eu sigo com o Bom Dia Independência.

ruim de sinal. E um Nelson Limões aqui na programação do nosso Bom Dia Independência, fechando mais uma sequência com você. Tá na hora de mandar aqui um abraço todo especial, meu amigo Daílson Pedroso, que tá ligado comigo. Alô, Daílson, forte abraço pra você.

0: Quem mais? Minha amiga Neiva. Bom dia, Neiva. Tudo certo por aí?
1: Bom dia!
0: Forte abraço, tudo de bom. Obrigado pela companhia. Pediu música, não deu tempo de trazer por aqui ainda, né? Meu amigo Natálio de Joinville. Ó, Natálio.
2: Caímos da cama, Marcelo. Já estamos aqui no Profipo, no bairro Profipo, fazendo um jardim aqui
0: pro Ah, ele mandou um vídeo. Estão lá preparando um jardim num bairro lá em Joinville, Santa Catarina. Com o quê? Com o celular do lado, conectar na internet, ouvindo aqui a programação da Independência. Aí sim, um forte abraço, Natália, tudo de bom pra você, obrigado pela sua companhia, tá? Quem mais? Cirlei de Arruda, de Nova Esperança, tá ligada comigo, pediu sucesso por aqui, um forte abraço, Cirlei, tudo de bom, obrigado pela companhia. Quem mais também mandou mensagem por aqui? A Rosângela de Oliveira, da linha Nova Sessão, tá lá na faxina, aproveitando, acho que o sol vai sair. Então, eu tô nessa expectativa também, até tava mais confiante, mas agora olhando meio por cima aqui, aqui no estúdio da Independência, a gente é privilegiado com uma vista aqui maravilhosa, né? Dá pra ver meio que 360 aqui a situação do tempo. Mas agora parece que as nuvens meio que deu uma fechada, né? Mas enfim, Rosângela, boa faxina pra você, tudo de bom, obrigado pela companhia. Quem mais tá participando comigo? Eu falei agora há pouco aqui do Dia Internacional das Mulheres Rurais, Mulheres no Campo, né? Dolores mandou uma mensagem agradecendo aqui. Ela falou: chuva, sol, geada, estamos na luta. Né? Ela falou que com as barrosas lá, né? Com as vaquinhas lá, tirando leite. E ela falou: sou muito grata pelo meu trabalho. Que bom, né? Que assim seja. Obrigado pela sua participação. Que Deus abençoe sempre, participando junto aqui com a gente na programação. Tá bom, Dolores? Um grande abraço pra você. Dona Vera Pimentel, ligada comigo? Forte abraço, Dona Vera. Obrigado pela sintonia. 9h38.
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0: 9h42.
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0: Tá na hora de mandar aquele alô todo especial pra você que completa idade nova hoje. Parabéns, parabéns, parabéns. Mas antes, bora cantar os parabéns pra você, aniversariante. Vai, vai, vai.

0: por aqui o destaque os nossos aniversariantes dessa quinta-feira. Bora que bora que bora. Bora saber quem é que tá participando junto com a gente aqui do nosso Bom Dia Independência. Bom dia, Marcelo. Sou Margarete Veríssimo da Rosa. Quero homenagear a minha nora, Tainara Abrão, que domingo estará de aniversário. Parabéns pra Tainara. Felicidades. Tudo de bom. Muitos e muitos e muitos anos de vida. Margarete Veríssimo da Rosa, quem está participando. Quem mais? Bom dia, Marcelo. Gostaria de homenagear a nossa mãe, Lorena Vebra Lovatel, que hoje colhe mais uma rosa em seu jardim. Que Deus abençoe sempre a ela, com muita saúde, muitos anos de vida. Amamos muito ela, de seus filhos Otávio e também Aline. Obrigado pela sua participação, Otávio, Aline. Parabéns, então, para Lorena Vebra Lovatel. Felicidades, muitos anos de vida. Quem mais? Bom dia, tudo bem? Sou Edmilson Veríssimo. Quero homenagear a minha esposa, seu filho Breno Veríssimo Abrão, que domingo, dia 18, estará de aniversário. Falar que amamos muito ela, deseja muitas felicidades. Valeu, do Edmilson e também do filhão Breno, né? Especialmente para a esposa, né? Que está de aniversário aí no domingão, dia 18. Vai ter festa, vai ter churrasco. É domingo, né? Domingo tem que ter alguma coisa, né? Parabéns, então. Que Deus abençoe com muita saúde, com muita paz, com muito amor no coração. Quem mais? Bom dia, Marcelo. Sou Isabel. Tô homenageando a Lorena Vebra Nascimento, que hoje, dia 15, está de aniversário. A Isabel, quem tá mandando. A Natiele tá mandando também pra Lorena. A Aline também está mandando para a Lorena. A Clair também está homenageando a Lorena pela passagem do seu aniversário, né? Que Deus abençoe com muita saúde, com muita paz, com muito amor no coração. Tem mais? Tem sim. Tem aqui o João que também está homenageando a Lorena. Parabéns, que Deus abençoe com muita saúde, com muita paz, com muito amor no coração. Receba aí o abraço, carinho especial de toda a família, na verdade, né? Está mandando para a Lorena, que está de aniversário no dia de hoje. Felicidades e com certeza muitos e muitos e muitos e muitos anos de vida. Receba aí o abraço, o carinho especial de toda a família participando aqui da programação da Independência FM, tá bom? Participando aqui do nosso Bom Dia Independência, né? Sempre, sempre, sempre destacando aqui os aniversariantes nessa data especial. Então, só recapitulando, a Isabel, Natiele, Aline, Clair, Marli e João que estão mandando especialmente para Lorena Vebra, que está de aniversário no dia de hoje. Parabéns, felicidades, tudo de bom, muitos e muitos e muitos anos de vida. Quem mais? Bom dia, Marcelo. Quero homenagear minha sobrinha Juliana de Souza, que hoje está de aniversário e completando idade nova. Recebe os abraços da sua tia Lizete. Lizete de Souza está mandando para Juliana. Obrigado, Lizete, pela sua participação. Tá mandado um abraço aqui pra Juliana de Souza, que está de aniversário, então. Felicidades. Quem mais? Bom dia, quero homenagear o meu esposo Francisco Paixevic, que está de aniversário hoje. Quem faz homenagem é a Santina e os filhos Rudinei, Chaldionei, Vanderlei, Paixevic, que estão mandando aqui especialmente para o Francisco. Felicidades, então. Tudo de bom. Muitos e muitos de vida. Esse é o nosso quadro aniversariante do dia aqui na programação da Independência FM. Parabéns para você, aniversariante, que essa data se repita muitas e muitas e muitas vezes. Receba o abraço, o carinho especial de toda a equipe da Independência para você, aniversariante do dia. 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
2: 9 minutos faltando para as 10.
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0: Está na hora do nosso momento de fé, momento de oração aqui na programação do Bom Dia Independência, para a gente fechar com chave de ouro aqui o nosso programa nessa manhã de quinta-feira. Semana, teoricamente, meio curta, né? Começou aí o dia útil a partir da terça-feira, já é quinta-feira. Eu sei que, de repente, você deve estar muito acelerado aí, querendo organizar tudo, mas calma. Devagar e sempre, e esse é o momento para a gente desacelerar também no nosso dia, que a gente possa ter mais momentos como esse no nosso dia, mas nós temos aqui o nosso momento de fé e convidamos você a elevar o seu pensamento a Deus e com certeza participar sempre com a gente aqui. Dona Vera Pimentel participa aqui do nosso momento de fé. Bom dia, Dona Vera.
1: Dona Pimentel, que é oração para minha saúde, para a saúde do meu filho e para Dona Lenira, para a Cirei, para a Preta e para a Bertine e para Dona Iraci. E para a Tia Nara e para a Tia Tereza, que Deus proteja elas e proteja você da rádio também. Deus abençoe.
0: Obrigado, Dona Vera, pela sua participação aqui no nosso momento de fé, tá? Quem mais? Bom dia, Marcelo. Quero mandar um feliz aniversário para minha sogra Flávia Ferreira Antunes, que vai completar a idade nova dia 18, vai completar 41 anos, tá bom? Ela é muito especial para mim. Obrigado pela sua participação. Que Deus abençoe sempre. E obrigado por estar participando aqui com a gente no nosso momento de fé. Quem mais está participando com a gente aqui? Bom dia. Aqui é a Rosângela de Oliveira, da Linha Nova Sessão. Quero pedir oração para os meus filhos Pedro, Henrique, Milena, Juan, para a sobrinha Yasmin, Vitória do Pilar, e para todos da sua família. E para vocês aí da rádio. Obrigado, Rosângela, pela sua participação aqui no nosso momento de fé. Quem mais?
2: Bom dia, aqui é a Neuro Oliveira dos Santos, da Rua Brasília. Quero pedir oração pela minha saúde, pela saúde do Alberto Farias, e para minha mana Salete Santos Belucci, minha mana Fátima Bucalão, e para toda a minha família.
0: Obrigado pela sua participação, que Deus abençoe sempre. E para você que está aí no seu dia ouvindo a programação da Independência, não deu tempo de participar, mas está ouvindo aqui o Bom Dia Independência, receba o carinho, o abraço especial e o convite a você levar o seu pensamento a Deus e que possamos juntos trazer a nossa oração desta quinta-feira, que diz assim: Senhor Deus de bondade, nesta quinta-feira venho diante de Ti para agradecer todo o bem que realizas na minha vida. Muito obrigado pelo ar que respiro, pelo alimento à minha mesa, pelas pessoas que eu amo. Muito obrigado pela luz que vem do Teu Espírito Santo. E eu Te peço, Senhor, que seja sempre o meu porto seguro, que sempre ilumine os meus passos e meus caminhos com o brilho da Tua sabedoria. Dai-me bom senso, lucidez e discernimento para não me entregar a falsas ilusões. Proteja a minha família e a todos os que eu amo de qualquer falha ou engano. E mostra-me sempre a beleza da Tua verdade e do Teu amor, para que eu possa ser instrumento da sabedoria que vem de Ti. Tudo isso eu Te peço, por Jesus Cristo, Teu Filho e nosso irmão, na força e na unidade do Espírito Santo. Que assim seja. Amém. Abençoa, Senhor, a nossa família. Obrigado pela sua companhia nesta manhã de quinta-feira. Bom Dia Independência vai ficando por aqui. Quero agradecer você por mais uma manhã estar conosco aqui na programação. E amanhã, eu, Marcelo Henrique, estarei de volta a partir das 8 da manhã em mais uma edição do Bom Dia Independência pra você. Grande abraço, boa quinta-feira, se cuida, fica com Deus e até. Tchau, tchau.

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7: 10 e 1 por aqui, minha gente. Estamos chegando com o nosso Manhã 94, manhã de quinta-feira, hoje 15 de outubro de 2026, 10 e 1. E a gente está chegando por aqui mais uma vez, na melhor do seu rádio, na nossa Independência FM, com o Manhã 94 por aqui para te fazer companhia. Tá bom? Para você da cidade, para você do interior, para você que está no trabalho, que está em casa, para você que está desfilando aqui por Salto Lontra, está passando por Salto Lontra e está sintonizado aí com a nossa programação. Bom dia, mais do que especial. A partir de agora, eu, Eduardo Matti, faço companhia para cada um de vocês aqui na nossa programação. Tem muita coisa boa para rolar por aqui, tem informação, tem diversão, tem moda boa como sempre, tá bom? Aumenta o volume do rádio, vem comigo que a gente tá por aqui mais uma vez para fazer companhia para vocês. Quinta-feira. A gente já se encaminhando aí para o final da semana, mais um dia aí que o tempo tá nublado, aquela garoinha fina, insistente, que não quer ir embora de jeito nenhum, né? E a gente por aqui. Conta para mim o que você tá fazendo aí, você que tá meio devardo aí, meio paradão, porque não pode trabalhar por conta da chuva, por conta desse tempo nublado, enfim, tá acompanhando a gente. Manda a mensagem aqui pro nosso 991181390 e a gente começa por aqui a nossa programação. Esperando seu recado, a sua mensagem, a foto do chimarrão, enfim, o que você estiver fazendo aí, me conta, tá bom? Primeira de hoje, Portal do Sul, valeu a noitada, simbora!

10h05 por aqui, Portal do Sul. Valeu a noitada. A primeira de hoje aqui no nosso Manhã 94. O pessoal que tá participando por aqui, meu amigo João Monteiro, sobrinho. Um abraço, João. Obrigado pela companhia aí. Pediu a Morena Luxuosa. Daqui a pouco sai por aqui, tá bom? A Vera Lúcia Pimentel tá por aqui também. Um abraço, obrigado pela companhia. Gurizada lá de Dois Vizinhos. A Madeira, uma marmoraria de Dois Vizinhos, pessoal tá na lida, na peleia por lá e acompanhando nós também. Bom dia, uma quinta-feira especial para todos vocês aí, tá bom? Pediram uma do Sorriso Lindo, mas é um já que sai. A Isamar Sabe tá por aqui também, um abraço, Isa, obrigado pela companhia aí, sempre acompanhando a gente. Diz a Isa que tá esperando o sol aí, que tá com um caminhão de roupa para estender, pois... Eu aposto que não é só você, Isa, que tá esperando o sol aí. Um abração, obrigado pela companhia, tá bom? Mas é do tipo, sabe?

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1: 10 e 9 por aqui, Grupo Sorriso Lindo tá chegando. O pedido do ouvinte que é destaque aqui no nosso Manhã 94.

0: com a gente. Vocês.
1: Grupo Sorriso Lindo na nossa programação, minha gente. Grande sucesso passando por aqui.
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1: Minha amiga Ivete De Sante, um abraço. Dona Ivete, obrigado pela companhia aí. Tá sempre sintonizada com a gente. Obrigadão aí, tá bom? Vamos ver quem mais tá por disco. Tá bom o programa, irmão. Não dá pra ficar gravando demais também. Mais um pedido dos nossos ouvintes por aqui, a Morena Luxuosa. O Itacir de Souza, um abraço, bicho velho. Obrigado pela companhia, tá na estrada, tá na rodagem, hein? Uma pequena de uma carguinha de maravilha. Vai lá pro Neivaldo Zuanazzi, mas bicho velho, um abração aí. Neivaldo também sempre acompanhando a nossa programação. Um abraço, Itacir aí. Tá sintonizado com nós e tá na peleia, valeu? Obrigado.

0: Já vem um recado aqui que diz que é pro Neivaldo se cuidar por lá, esconder, se tem umas pernas de salame, queijo por lá, esconder. Esconder porque diz que o Itacir vai ficar pro almoço hoje lá e é bom esconder as coisas aí, senão... Não sei se não vai fartar comida no rancho, ô Neivaldo. Um abração pra vocês aí, pesada. Obrigado pela companhia, tá bom? A Karine Skinny tá por aqui também, sempre sintonizada com a gente. Um abração. Seguinte, minha gente, 10h17. Daqui a pouquinho tem mais moda boa por aqui.
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0: 10h17.

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1: Olá, gente boa, tudo bem? Como é que vai essa quinta-feira? Tudo certo? Aqui quem fala é a Kelly Gomes e vamos começando esse Dia do Professor, dia 15 de outubro, com muito aroma e sabor. E a receita que nós trazemos hoje é de carne de panela desfiada. Então, vamos lá, pega o seu celular ou então caneta e papel para anotar a lista de ingredientes. Você vai precisar de 1 kg de paleta ou acém em cubos, um fio generoso de óleo, 3 dentes de alho picados, uma cebola picada, meio pimentão vermelho picado, um tomate grande maduro picado, meia xícara de vinho tinto seco, uma colher de sopa de extrato de tomate, e para fechar, 2 xícaras de caldo de carne ou água. E você vai fazer assim, é simples, tá? Você vai começar dourando a carne muito bem e tempera ela com sal, pimenta do reino. Depois você vai e acrescenta o alho e a cebola e deixa lá refogando. Acrescenta o pimentão, o tomate, o vinho e o extrato de tomate. Aí é hora de acertar o sal e a pimenta, tampa a panela e quando pegar pressão, você conta 20 minutinhos e então desliga. Depois é só desmanchar a carne com a colher e vai finalizar com salsinha picada. E tá aí, esse é o ponto desejado da nossa carne de panela desfiada. Uma delícia, tá? Você pode colocar para acompanhar com torradas, pode envolver no alface. Fica uma delícia de qualquer forma. Beijão para você com muito aroma e sabor e continua com a gente, tá? Tchau, tchau.
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2: Especialmente para você, dona de casa, o nosso Aroma e Sabor passando por aqui também. Você que tá fazendo o almoço aí já, 10h24. Daqui a pouquinho a família começa a chegar em casa para almoçar, né? Isso aí. Vamos ver quem mais tá por aqui. Meu amigo Gustavo Biavatti tá indo pra faculdade. O homem velho aí tá acompanhando a gente. Um abraço aí, Gu. Obrigado pela companhia também. Pessoal lá da Boa Esperança de Iguaçu, Sandro Bianchini, o Jeff, o Balseiro das Três Barras lá. Um abraço para vocês também aí. Parceiraços aí. Também estão sempre acompanhando a gente. Obrigado pela companhia, tá bom? Minha amiga Elisete de Souza tá por aqui. A Karine Schini, um abraço, Karine. Obrigado pela companhia. A Sônia Aparecida Padilha tá por aqui também. Um abração, Sônia. Também sempre sintonizado com a gente aí, todo dia acompanhando o programa. Pediu os 4 cantos da casa, daqui a pouquinho sai por aqui, tá bom? Vamos de mais sucesso, Sétimo Sentido chegando por aqui.

0: Aí, minha gente de Paulo e Paulino, na nossa programação, mais um grande sucesso desfilando aqui no nosso Manhã 94, 10h33 por aqui. 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
0: Tudo certo. E contigo?
1: Tudo ótimo, tudo maravilhoso. Tem que falar assim, bom dia!
0: Chega bom a tremer dia, os rádio. Animado. Treme os rádio.
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0: Sim, Jaque, falando sobre o teste de visão, mais 4 vagas só então para o sábado, tá no finalzinho aí. Importante o pessoal correr, quem quer fazer aí, para garantir a sua vaga também, né?
1: Isso mesmo, Eduardo. Fazendo o teste lá no Adam Robô, você vendo a necessidade de agendamento de exame de vista, você consegue agendar o seu exame por apenas R$ 49,90. Só tem mais 4 vagas. O atendimento será no sábado pela manhã, então não perca tempo. 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
0: Jaque, mais uma vez por aqui também falando pra gente, trazendo coisa boa. Muito obrigado, nossa Independência sempre de portas abertas pra vocês aqui.
1: Eu que agradeço, Eduardo. E hoje, além dos abraços de rotina, além dos abraços de rotina, Elisete, Dona Olivia, todo
0: pediu
1: o pessoal.
0: Até música já.
1: Já pediu música? Ô, coisa boa! Vamos escutar um musicão aí, Elisete. Eu também gostaria de mandar um abraço aí pros nossos amigos leiteiros.
0: Olha só.
1: Que estão puxando leite aí na região. Aí um abraço pro meu cunhado Alencar, que mandou, eu escuto você sempre na rádio e não manda abraço pra mim. Então um abraço pro meu cunhadão aí, pro pessoal aí que puxa leite.
0: Hoje.
1: Tá, hoje vai ficar faceiro, vai trabalhar ainda mais alegre. Mas um abraço também todo especial pro pessoal das fábricas de roupa. A gente recebe muita gente das fábricas de roupa lá no sábado. Então um abraço pra vocês aí também, vamos pra cima.
0: Isso aí, então mais uma vez, muito obrigado e até a próxima.
1: Até a próxima, Eduardo. Ótimo final de semana.
0: Obrigado. Tá aí a Jaque falando pra gente o recado especial do

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1: 10h41.
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4: 10h45. 10h45 por aqui, seguimos com o nosso Manhã 94. É mais uma manhã por aqui que eu te faço companhia aqui na melhor do seu rádio, na 94.1. Dicção e muita música boa. Agora o papo sério tá chegando por aqui.
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10: Olá, tudo bem? Uma excelente quinta. Hoje é dia dos professores. E neste dia do professor, a nossa homenagem especial vai para quem se dedica diariamente a ensinar e transformar vidas. Mas também aproveitamos a data para lembrar da extrema importância de cuidar da saúde da mente. Fique sempre atento aos sinais de alerta emitidos pelo seu próprio corpo no dia a dia, como alterações constantes no sono, perda ou excesso de apetite, cansaço físico extremo e isolamento nas relações sociais ou no ambiente de trabalho. O medo do julgamento alheio, a vergonha ou a rotina exaustiva das tarefas diárias nunca devem ser motivos para você ignorar o pedido de socorro do seu próprio organismo. A depressão é uma condição médica séria, complexa e bastante comum, mas que tem cura e tratamento altamente eficaz através da psicoterapia e do acompanhamento médico especializado. Priorizar o seu equilíbrio emocional é um ato de amor próprio, de coragem e de respeito absoluto com a sua história de vida. O cuidado com a mente transforma o seu cotidiano, renova suas energias e devolve a alegria de viver em sociedade. Cuide com muito carinho e atenção.

0: Atenção de quem dedica a vida a educar o nosso futuro. O nosso Papo Sério de hoje fica por aqui. Até o próximo.
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2: Aí, minha gente. 10h47 por aqui. Seguimos com o nosso Manhã 94. O João Carlos tá chegando por aqui com a gente mais uma vez. Como é de costume, todos os dias aqui, João, para trazer os destaques do R Notícias, que vai ao ar aí ao meio-dia dessa quinta-feira. Bom dia.
3: Exatamente. Bom dia, Eduardo. Ouvintes da programação aqui da Independência, né? Eu estive há pouco falando com o Marcelo, tempo nubladão aqui em Salto do Lontra. Nesse momento continua nublado, mas já dá para ver alguns furinhos nas nuvens,
2: né? Tá melhorando.
3: Tá melhorando, né? Eu acho que o sol vai aparecer daqui a pouquinho aí, né? Bom, estamos aqui então com alguns dos destaques do nosso R Notícias desta quinta-feira. Hoje, dia do professor. Representantes da educação destacam a importância dos profissionais na formação da sociedade. Nova Esperança do Sudoeste promove dia D do Outubro Rosa no próximo dia 23 de outubro. Senado aprova fim da escala 6x1 e PEC vai à promulgação. Pesquisa Quest aponta empate técnico entre Flávio Bolsonaro e Lula. Prazo para adesão ao Simples Nacional termina hoje. Polícia Civil prende 101 pessoas em mega operação contra a organização criminosa em 3 estados. Polícia Rodoviária apreende 5 motos elétricas contrabandeadas do Paraguai. Homem de 59 anos é encontrado morto dentro de residência aqui em Salto do Lontra. Essas e outras informações a partir das 12h10 no RI Notícias.
2: Aí, muito obrigado, João, toda a equipe de jornalismo aqui da nossa Independência, sempre mantendo você, ouvinte, muito bem informado. Ai, que saudade numa sexta-feira. Gente, essa aqui é pedido do ouvinte também. JM, depois não me siga. Minha amiga Vera Lúcia Pimentel pediu por aqui. Uma sexta-feira, umas 10 da noite, no Tarumã, dançandinho. Que coisa boa, né?

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1: 10h52.
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3: 10h57. 10h57 por aqui, minha gente, é o nosso Manhã 94 e a gente dá continuidade, é claro, na nossa programação. Manhã 94 vai até aí às 11h30, tem programa da paróquia, hoje tem a resenha esportiva com vários assuntos aí, Libertadores, Copa Sul-Americana, muita coisa boa pra gente conferir por aqui.
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3: Não sai daí, se for possível aí aumenta o volume do rádio, fica ligado com nós, vamos ver quem mais tá por aqui. É a Tânia Camargo pedindo música da Eduarda Constantino, lá de Boa Esperança de Iguaçu. Um abraço, Tânia, obrigado pela companhia, tá bom? Quem mais tá por aqui é o Daílson Pedroso também. Aqui a Dolores Gomes Soares fazendo uma galinha caipira. Olha só! Uma galinha caipira com polenta ainda. Que coisa boa! Um abraço, Dolores, obrigado pela companhia também, tá bom?
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1: 11 horas.
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1: 11:05. 11:05 por aqui, é o nosso Manhã 94, mais uma vez por aqui te fazendo companhia.
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13: Olá, ótimo dia para você. Na região sul, o dia hoje se comporta com céu nublado e chuva volumosa em praticamente toda a área, especialmente no Paraná e Santa Catarina, onde os acumulados podem atingir até 50 milímetros ao longo do dia. As temperaturas permanecem amenas, variando de 17 a 21 graus, com possibilidade de rajadas de vento de até 60 km por hora. Porto Alegre, no Rio Grande do Sul, segue com tempo instável, enquanto Curitiba, no Paraná, e Florianópolis, em Santa Catarina, enfrentam os maiores volumes de precipitação. O Instituto Nacional de Meteorologia mantém alerta amarelo para tempestades com possibilidade de granizo em regiões da costa catarinense.
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1: Aí, minha gente, Clima Brasil passando por aqui também. Você sempre muito bem informado aqui na programação da nossa Independência. O Isaías Machado Brasil tá passando por aqui também, dando um bom dia, um abraço aí. Obrigado pela companhia também, tá bom, Isaías? Meu amigo Leucádio, lá na Nova Prata de Iguaçu. Um abraço pra ti. Quanto tempo, né, Cádio? Que a gente não trocava uma ideia, não conversava, mas enfim, um abração pra você. Obrigado pela companhia aí também, tá bom? Sempre sintonizado com a nossa Independência também. Mandar um abraço especial lá pra Dona Olivia, pro Luizão. Estão de volta da viagem aí. O Luizão disse que tá dormindo com o rádio agora pra matar a saudade. Muitos dias que não escutava a Independência, né? Um abraço pra vocês aí, tá bom? Meu amigo Veroni Fontana, toda a família Fontana em Nova Esperança do Sudoeste. Um abraço também aí, obrigado pela companhia.

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1: Aí, minha gente, 11h13 por aqui, San Marino passando aqui também na nossa programação Bala Trocada, mais um super sucesso que você ouve aqui no nosso Manhã 94. Olha só, eu quero mandar um abraço especial pro meu amigo Wilson Kuntz, a Jandira, toda a família lá no São Carlos, o Amarildo, o Adélio, o Adriano, pessoal que tá sempre por lá, eu na peleia, na lida das mimosas, aí estão sempre acompanhando a gente. Um abração para vocês, tá bom? Toda a família Kuntz aí, sempre aqui sintonizados com a nossa independência. Eduarda Constantino chegando por aqui, é pedido do ouvinte também, especialmente lá para Boa Esperança do Iguaçu. A Tânia Camargo pediu aí, obrigado pela audiência também, tá bom, Tânia?
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1: 11:16.
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6: Independência 11:20. 11:20 por aqui, minha gente, seguimos com o nosso Manhã 94, que vai até por volta das 11:30, e hoje a gente tem o programa da paróquia, tem depois a resenha esportiva com muita coisa boa, muita novidade, muita notícia sobre o esporte pra gente falar por aqui também. Por enquanto, tá chegando mais moda boa. Essa aqui tem aquele gostinho de final de baile, assim, quando a banda faz aquele poporri de um monte de canção pra fechar a noite, sabe? Kid Abelha, pintura íntima por aqui.

Aí, minha gente, Kid Abelha na nossa programação Pintura Íntima, mais um super sucesso passando por aqui. Meu amigo Gabriel Schwade, o Chico, toda a família aí, um abração pra vocês, tá bom? Obrigado pela companhia. Ali nós temos, eu acho que é o pico mais alto de audiência da rádio ali na linha Bernard, né? Um abração pra todos vocês aí, o Sadi Marafon também, o Gilmar Bernard, todo o pessoal, família Bernard por lá também. Um abraço pra vocês aí, sempre sintonizados com a gente. 11h24 por aqui, vamos largar um barreirito hoje, né? Véspera de sexta-feira já. Hoje já pode. Minha gente, vou me despedindo de vocês brevemente. A gente vai ter daqui a pouquinho o programa da paróquia por aqui. E eu volto na resenha esportiva, tá bom? Não saiam daí. Aumenta o volume do rádio aí, fica ligadinho. Tem muita coisa boa aqui na nossa programação ainda.

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7: Bom dia, meu irmão, bom dia, minha irmã. Você que passa a acompanhar neste momento o programa da paróquia Nossa Senhora Aparecida para este dia 15 de outubro, quinta-feira. Hoje nós celebramos o dia de Santa Teresa de Jesus, Virgem e Doutora da Igreja. E também a nossa prece direcionada a todos os professores, né? Todos os educadores também pelo dia. E trazemos presente então essa padroeira também, a Santa Teresa de Jesus, que também é a Teresa de Ávila, na Espanha, em 1515. Essa mulher dotada de extraordinários dons, tanto do espírito quanto de coração, entrou aos 20 anos no Carmelo de Ávila, onde concebeu e realizou a reforma que recebeu seu nome. Uniu à mais alta contemplação uma intensa atividade como reformadora da ordem carmelita. Depois do mosteiro de São José em Ávila, com a autorização do geral da ordem, dedicou-se apaixonadamente a outras fundações e pôde estender a reforma também ao ramo masculino. Fiel à Igreja, no espírito do Concílio de Trento, contribuiu para a renovação da comunidade eclesial. Deixou sua autobiografia e, nos seus escritos de espiritualidade, um documento de profunda experiência mística. E São Paulo VI declarou a doutora da Igreja em 27 de setembro de 1970. Então temos aí, né, hoje o dia de Santa Teresa de Jesus. E queremos também trazer presente aqui o Evangelho do dia, que é de Lucas capítulo 11, versículos de 47 a 54. Naquele tempo disse o Senhor: ai de vós, porque construís os túmulos dos profetas, no entanto foram vossos pais que os mataram. Com isso vós sois testemunhas e aprovais as obras de vossos pais, pois eles mataram os profetas e vós construís os túmulos. É por isso que a sabedoria de Deus afirmou: eu lhes enviarei profetas e apóstolos, e eles matarão e perseguirão alguns deles, a fim de que se peçam contas a esta geração do sangue de todos os profetas, derramado desde a criação do mundo, desde o sangue de Abel até o sangue de Zacarias, que foi morto entre o altar e o santuário. Sim, eu vos digo, serão pedidas contas disso a esta geração. Ai de vós, mestres da lei, porque tomastes a chave da ciência. Vós mesmos não entrastes e ainda impedistes os que queriam entrar. Quando Jesus saiu daí, os mestres da lei e os fariseus começaram a tratá-lo mal e a provocá-lo sobre muitos pontos. Armavam ciladas para pegá-lo de surpresa por qualquer palavra que saísse de sua boca. Palavra de vida e salvação. Então, prezados irmãos e irmãs, nesse trecho do Evangelho, né, de hoje, né, Jesus continua dirigindo a crítica aos mestres da lei, né, aos fariseus. E aqui o evangelista São Lucas, ele situa o episódio na caminhada final de Jesus rumo à cidade de Jerusalém. Momento, então, de crescente tensão com as lideranças religiosas. Então, nessa parte, Jesus denuncia a religiosidade que mantém tradições sem responder à palavra profética. Ele mostra a necessidade de perceber quando a lei e a tradição deixam de ser vivas, pedindo escuta atenta à palavra de Deus e prática fiel, sem cair no legalismo. O relato mostra a responsabilidade de quem guia o povo e apresenta a história de Israel como exemplo de infidelidade e resistência ao agir de Deus. Então, ao mencionar aqui também Abel no primeiro livro do Antigo Testamento e Zacarias do último livro, na ordem bíblica hebraica, o texto percorre simbolicamente toda a Escritura. Assim, o evangelista ele quer destacar que quem orienta o povo deve usar seus conhecimentos para abrir caminhos de vida e não para criar meio de queda e perdição. Então, o que Jesus ele insiste com os mestres da lei e dos fariseus, porque os mestres da lei, os que criavam então as leis, mas eles mesmos não cumpriam. Então, Jesus ele faz uma crítica severa para estes, para que assim possam então exercer aquilo que é de fato o correto. Então, assim, se a outros deve a lei ser cumprida, para aqueles que fazem a lei também, devem então colocar em prática da mesma forma. Então, essa crítica que vai gerar também, ou seja, toda uma perseguição a Jesus. Mas Jesus, ele é o caminho, a verdade e a vida. Então, não se intimida diante das coisas erradas. Queremos, então, aqui trazer presente, então, a nossa programação. Neste próximo sábado, nós temos às 17 horas casamento na Matriz, às 19 horas a missa na Matriz. No próximo domingo, dia 18, é o terceiro domingo do mês, nós teremos às 9 horas a celebração da Santa Missa, também com a apresentação das crianças para o batismo. Teremos também na cidade de Bom Sucesso do Sul o chamado DNJ, Dia Nacional da Juventude, que vamos celebrar este ano em nossa diocese, naquela cidade lá no Bom Sucesso do Sul, reunindo jovens, adolescentes de toda a nossa diocese. Então, caravanas que se dirigirão de jovens. Aqui também nós teremos em torno de 40 a 50 jovens e adolescentes daqui da paróquia Nossa Senhora Aparecida, que já se inscreveram então para participar deste Dia Nacional da Juventude, um momento especial de reflexão, unindo aos jovens da diocese, um dia voltado para os jovens. Então será nesse domingo em Bom Sucesso do Sul. Também nós estamos vivenciando esse mês missionário, então assim somos convocados a reavivar em nós também, porque somos missionários, recebemos isso no batismo. Quando Jesus também fala aos discípulos, depois, ide, anunciai a todos, pregai o evangelho a toda criatura. Então, cabe também a nós, cada um que somos batizados, fazer acontecer isso também no dia a dia. Então, aqui nós temos Santa Teresa, que hoje também nós celebramos, o dia também dos educadores, professores, por isso nossa gratidão a todos esses que fazem acontecer também todo o desenvolvimento educacional, intelectual também, de crianças, jovens, adolescentes, adultos, ou seja, que tem essa missão belíssima, de fazer acontecer também toda a vivência da sociedade, comunidade e assim por diante. Então, pedimos que a bênção de Deus a todos os educadores, por esta bonita profissão, essa bonita vocação, a serviço também de um mundo melhor. Então, a nossa gratidão também a todos estes, porque eu digo assim, que se eu estou também onde estou, foi devido também aos educadores, professores, que foram tantos, desde o início da vida de aprendizado até, ou seja, o ensino médio, o ensino universitário e assim por diante, né? Então também os professores aí que foram conduzindo, orientando. Então a gente tem sempre essa gratidão também por estes, né? Que também não mede esforços, e hoje essa difícil também atividade, né? Dentro de uma sociedade hoje, né, diversificada, tantas questões, né? Então esse trabalho também que por muitos se torna até árduo, né? Mas pedimos a graça e a bênção e que o Espírito Santo ilumine sempre a estes que se colocam para a transformação também da sociedade. Né? Também eu quero fazer aqui, a gente vai fazer isso também na igreja, né, nos próximos dias, mas desde aqui quero a minha gratidão, o meu agradecimento a todos que se envolveram na realização da festa da padroeira daqui da nossa paróquia, Nossa Senhora Aparecida, todos que se envolveram, desde as comunidades também, na preparação, desde o dia 6 de setembro, quando nós saímos em peregrinação com a imagem de Nossa Senhora, todas as comunidades, foi um momento muito, muito vivenciado, bonito, né? Essa devoção, culminando aqui também nas novenas, né? Todos os noveneiros, pessoas que se dedicaram, se colocaram à disposição. Possivelmente, o próximo ano também, queremos contar, né, se de repente algum não foi, ou não foi lembrado, não foi colocado, né, mas que queiram participar também das novenas. Olha, a gente gostaria de ser noveneiros também. Vem conversar com a gente, né, se coloque também à disposição. A gente vai também acrescentando e assim vamos fazendo acontecer, né? As novenas que foram muito bonitas, bem preparadas aí, né, pelos responsáveis, equipe de liturgia, canto, noveneiros, enfim, né, todas as pastorais, movimentos, né, que fizeram para fortalecer também a nossa fé, o crescimento também da nossa paróquia. Dia da festa também, todos os que participaram, que fizeram suas doações, que adquiriram também os produtos aí oferecidos da festa, né, que Nossa Senhora cubra com manto de mãe, de proteção e de carinho todos aqueles que, né, se colocaram à disposição também no dia, ou antes, enfim, né, para que a festa fosse de fato, né, bem sucedida, apesar da chuva, né, todo esse tempo que ainda nós estamos vivendo, essa situação climática, né, mas podemos dizer assim que foi um dia muito bonito, proveitoso, as famílias que participaram, né, que estavam ali dialogando, conversando, se alimentando, né, então isso é o que faz acontecer também toda a vivência da comunidade. Então nosso agradecimento de uma forma geral aqui a todos, né, que fizeram acontecer, seja de um tempo maior, seja um breve momento de ajuda, uma simples contribuição, né, todos fizeram acontecer então a festa, né? Então que Nossa Senhora possa interceder e também junto a seu Filho Jesus e derramar as riquíssimas bênçãos sobre cada um. Quero finalizar então aqui a este momento, né, pedindo então a bênção de Deus a cada um de nós, de forma especial neste dia também a todos os educadores, a todos os professores. A nossa proteção está no nome do Senhor, que fez o céu e a terra. O Senhor esteja convosco, Ele está no meio de nós. Que por intercessão de Nossa Senhora de Aparecida e Santa Teresa de Jesus, o Deus da vida vos abençoe, Pai, Filho e Espírito Santo. Amém.
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11: 11h49, bom dia.
12: Eduardo Mate.
11: Mais uma vez por aqui, minha gente, para trazer para vocês todos os destaques do futebol aí que aconteceram nessa noite. Aí teve Copa Sul-Americana, teve Libertadores da América. Hoje a gente com tempo um tanto quanto curto por aqui, mas vamos lá, vamos ao trabalho trazer notícias para vocês.
12: Libertadores da América.
11: Começando pela Libertadores, aqui o Palmeiras venceu o primeiro jogo e abre vantagem aí na semifinal da Copa Libertadores da América. Quem tem mais informações aqui é a Daniela Esperon.
13: Vence por 2-1 no Maracanã. O Palmeiras venceu o Fluminense por 2-1 no Maracanã nesta quarta-feira e largou em vantagem por uma vaga na final da Copa Libertadores. Flaco Lopes e Marlon Freitas marcaram os gols do Verdão. E o jovem Wesley Natan, já nos acréscimos da etapa final, marcou para o tricolor carioca. Após a partida, Flaco Lopes, autor do primeiro gol do Palmeiras, lamentou não ter conseguido uma vantagem maior.
6: Competitivo, tomamos um gol no último aí que acho que poderíamos ter feito um pouco melhor, mas futebol assim tem que aceitar e valorizar a grande vitória que conseguimos aqui no Maracanã.
13: Um dos principais personagens do jogo, John Arias, não foi poupado nem por um instante pela torcida do Fluminense. Ele que foi campeão da Libertadores com o time carioca em 2020, o colombiano foi vaiado em praticamente todas as vezes que pegou na bola e a atuação foi discreta. O detalhe é que o Palmeiras leva vantagem para o Nubank Park para a próxima semana, rumo à final da Libertadores. A outra semifinal vai acontecer nesta quinta-feira entre Flamengo e Estudiantes de La Plata. O primeiro jogo na Argentina, às 21h30. Agência Rádio Web com informações da Copa Libertadores da América, Daniela Esperon.
11: Obrigado, Dani. Tá aí então, minha gente, Libertadores da América, Palmeiras abrindo vantagem aí no Maracanã, vencendo o Fluminense por 2-1. Hoje ainda temos o Estudiantes contra o Flamengo, às 21h30, jogaço também. É claro que a gente fica na torcida pelos times brasileiros aí, né? E daí o jogo da volta do Palmeiras, dia 21, quarta-feira, contra o Fluminense às 21h30, e ainda o Flamengo no dia 22 contra o Estudiantes na quinta-feira às 21h30 também. Agora vamos para a Copa Sul-Americana. Copa Sul-Americana. 11h52 por aqui. Mais uma vez, a Daniela Esperon tem mais informações.
13: Copa Sul-Americana. O Atlético Mineiro aproveitou o fator casa para abrir larga vantagem sobre o Montevideo City Torque nas semifinais da Copa Sul-Americana. O Galo venceu por 3-0 na Arena MRV e ficou bem perto de garantir a vaga na final, que será no dia 21 de novembro, em Barranquilla, na Colômbia. O técnico Eduardo Domingues elogiou o time, mas disse que ainda não tem nada definido.
14: Sim, estamos muito contentes com a vitória justa, que sabíamos que tínhamos que fazer uma grande partida, mas temos que saber e ser inteligentes. Não está definida. Então, eu sempre vou repetir o mesmo, pé no chão. Tranquilidade, fizemos uma grande partida, uma boa diferença, mas temos que ir lá e fechá-la.
13: Agora, com a vitória por 3-0, o Galo pode perder por até 2 gols de diferença no jogo de volta para avançar à final. O Montevideo City Torque precisa vencer por 4 ou mais gols para reverter o confronto no tempo normal, enquanto um triunfo uruguaio por 3 gols leva decisão para os pênaltis. Semana que vem teremos a grande decisão das semifinais e saberemos quem serão os finalistas. De uma semifinal, Vasco e Boca Juniors. E da outra, Atlético Mineiro e Montevideo City Torque. Agência Rádio Web com informações da Copa Sul-Americana, Daniela Esperon.
11: Aí também rolando então a semifinal da Sul-Americana, terça-feira que vem, dia 20, Vasco e Boca Juniors às 21h30, e na quarta, 21, Montevideo City Torque contra o Atlético Mineiro aí às 19h, tá bom? Aí informações para vocês também, a gente vai para um breve bloco comercial, na volta aí falamos sobre o Campeonato Brasileiro e o esporte local também.
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4: 11:58.
5: Campeonato Brasileiro.
4: Falando brevemente por aqui do Campeonato Brasileiro, amanhã, sexta-feira, aí nós temos o início da 31ª rodada da Série A, com vários jogos aí. Amanhã a gente traz mais detalhes também. E também tem o início da 34ª rodada da Série B. Então, nessa sexta-feira, dia 16, muitos jogos, alguns clássicos também, muita coisa boa, que amanhã a gente traz mais informações.
3: Esporte local.
4: No esporte local aqui de Salto do Lontra, no domingo, dia 18 de outubro, aí a gente vai ter a terceira rodada do Campeonato Municipal de Voleibol categoria misto no Ginásio Vermelhão de Salto do Lontra, às 14h30, Igreja 4 Fases contra o Aliança Vôlei, às 15h30, ABV contra Invictus Vôlei e ainda às 16h30, Olaria Vôlei contra o Condor. Esses os jogos, então, do Campeonato Municipal de Voleibol categoria misto aqui de Salto do Lontra para esse fim de semana. Me despeço de vocês por aqui, eu volto às 3 horas no Comitivo. Obrigado pela audiência de cada um e a todos vocês.
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9: Muito boa tarde para você. Quinta-feira, 15 de outubro de 2026. Estamos no ar com a edição 8.512 do RI Notícias.
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9: Dia do Professor. Representantes da educação destacam a importância dos profissionais na formação da sociedade. Semana de redução de riscos e desastres reforça a cultura de prevenção nas escolas estaduais. Prova de Ciências Humanas do Enem exige mais do que nomes, datas e fatos. Nova Esperança do Sudoeste promove o Dia D do Outubro Rosa no próximo dia 23 de outubro. Senado aprova fim da escala 6x1 e PEC vai à promulgação. Pesquisa Quest aponta empate técnico entre Flávio Bolsonaro e Lula. Prazo para adesão ao Simples Nacional termina hoje. Queijos do Paraná conquistam espaço entre os melhores do Brasil e do mundo. Brasil produziu mais de 6 bilhões e 600 milhões de litros de leite no segundo trimestre. Polícia Civil prende 101 pessoas em mega operação contra organização criminosa em 3 estados. Polícia Rodoviária apreende 5 motos elétricas contrabandeadas do Paraguai. Homem de 59 anos é encontrado morto dentro de residência em Salto do Lontra. Motociclista fica ferido em acidente em Salto do Lontra. Essas informações a partir de agora no RI Notícias.
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9: Iniciando nosso RI Notícias nesta quinta-feira, hoje dia 15 de outubro de 2026. Nesta quinta-feira, 15 de outubro, é celebrado o Dia do Professor no Brasil. uma data dedicada ao reconhecimento e à valorização dos profissionais da educação que desempenham um papel fundamental na formação dos cidadãos e na construção de uma sociedade melhor. A origem da data remonta a 15 de outubro de 1827, quando Dom Pedro I assinou um decreto que criou as escolas de primeiras letras no Brasil, voltadas ao ensino elementar. A comemoração foi oficializada em 14 de outubro de 1963, por meio do Decreto Federal número 52.682, durante o governo de João Goulart, estabelecendo a data como feriado escolar. Já o Dia Mundial do Professor é celebrado internacionalmente em 5 de outubro, por iniciativa da Organização das Nações Unidas para a Educação, a Ciência e a Cultura, a Unesco. Para marcar a data, representantes da educação dos municípios de Salto do Lontra, Nova Esperança do Sudoeste e Nova Prata do Iguaçu deixam suas mensagens de reconhecimento e agradecimento aos professores. A secretária municipal de Educação, Cultura e Esportes de Salto do Lontra, Ironil de Toscan, destaca a dedicação dos profissionais e a importância do trabalho desenvolvido diariamente nas escolas.
10: Boa tarde, João Carlos. Hoje, Dia dos Professores, uma data especial. Expressamos o nosso reconhecimento a esses profissionais que, com dedicação, criatividade e compromisso, transformam vidas por meio da educação. A Secretaria Municipal de Educação deseja que essa data seja lembrada todos os dias, pois os professores semeiam conhecimento, despertam sonhos e deixam marcas positivas na vida de cada estudante, contribuindo para uma construção de uma sociedade melhor. Reconhecemos os desafios presentes na rotina escolar e valorizamos o empenho de cada profissional que, com responsabilidade, criatividade e amor pela educação, transformam vidas. Neste dia, parabenizamos todos os educadores e agradecemos por cada ensinamento, cuidado, cada incentivo, o esforço dedicado à aprendizagem e ao desenvolvimento dos nossos alunos. Recebam nossa admiração, nosso respeito, nosso carinho, nossa sincera gratidão por fazerem a diferença na educação.
9: A responsável pelo Departamento de Educação de Nova Esperança do Sudoeste, Débora Bonetti, também deixa sua mensagem aos professores, ressaltando que educar vai muito além de transmitir conteúdos.
11: Boa tarde, ouvintes da rádio. Hoje estamos aqui para falar um pouquinho dessa data tão especial que é o Dia do Professor. Neste momento, eu gostaria de parabenizar todos os professores e dizer que sou muito grata a cada um, a cada profissional que dedica sua vida à nobre missão de educar. Ser professor é muito mais do que ensinar conteúdos, é acolher, inspirar, incentivar sonhos, superar desafios e acreditar no potencial de cada aluno. Agradecemos pelo compromisso, pela paciência, pelo carinho e pela dedicação diária. Sabemos que por trás de cada aprendizagem existem esforços, desafios e um coração que acredita na transformação por meio da educação. Vocês, professores, são sementes do conhecimento que florescem no futuro de uma criança. Que nunca faltem reconhecimento, respeito e valorização e motivos para continuar acreditando na beleza dessa profissão tão essencial. Recebam meu carinho, minha admiração e meu sincero agradecimento por fazer a diferença na vida de tantos alunos e na construção de uma sociedade melhor. Feliz Dia dos Professores. Forte abraço.
9: Em Nova Prata do Iguaçu, a secretária municipal de Educação, Cleonice Vissoto, expressa sua gratidão aos profissionais das redes municipal e estadual de ensino, reconhecendo o compromisso dos educadores com a formação dos estudantes.
12: Boa tarde, João Carlos. Boa tarde a todos os ouvintes da Rádio Independência. É com muita alegria que participo deste momento e quero expressar minha gratidão e reconhecimento a todos os professores da nossa rede municipal e também aos professores da rede estadual, que diariamente desempenham sua missão com compromisso, responsabilidade e amor pela educação. Sabemos que os desafios são muitos, mas também sabemos que a força, a competência e a dedicação de cada educador fazem toda a diferença na vida dos nossos estudantes e no desenvolvimento do nosso município. Aproveito para agradecer à administração municipal pelo apoio constante à educação, às equipes gestoras, aos funcionários das escolas, às famílias e a todos que caminham conosco na missão de oferecer uma educação de qualidade. Neste Dia do Professor, deixo meu sincero respeito, admiração e carinho. Que Deus continue abençoando cada educador com saúde, sabedoria, paciência e esperança para seguir transformando vidas. Parabéns a todos os professores. Vocês são inspiração.

0: independência para todos os professores. E a Semana de Educação de Riscos e Desastres reforça a cultura de prevenção nas escolas estaduais. Por meio do programa Brigadas Escolares, 2.474 colégios estaduais do Paraná promovem oficinas temáticas. A programação diversificada envolve estudantes dos ensinos fundamental e médio em ações interativas e educativas sobre lidar com as adversidades climáticas. O El Niño é um dos assuntos centrais. Mais informações na reportagem de Gustavo Vaz.
1: A Rede Estadual de Ensino iniciou nesta quarta-feira uma série de atividades interativas e educativas dedicadas à Semana de Redução de Riscos e Desastres. A programação foi elaborada a partir do Dia Internacional para a Redução de Riscos e Desastres, celebrado nesta terça-feira. Este ano, o tema escolhido pela Unesco foi A Resiliência Começa em Casa, por meio do programa Brigadas Escolares, promovido em parceria entre a Secretaria da Educação com a Defesa Civil Estadual. Foram definidas 5 estações de trabalho com assuntos variados que abordam os desastres naturais no Brasil, ações de prevenção e o monitoramento e o desafio do fenômeno El Niño. A partir destes temas, os alunos vão elaborar maquetes, cartazes, rotas de fuga e simulados de abandono. O vice-diretor do Colégio Estadual Dona Branca, em Curitiba, Renan Jesus, esteve à frente de uma dessas turmas e destacou a organização prévia para os exercícios coletivos com os estudantes.
2: A gente está trabalhando com as oficinas que o pessoal da Defesa Civil nos encaminhou, então, sobre o El Niño, sobre prevenção de acidentes, o risco, o comportamento deles em relação à brigada também, né? Os brigadistas mirins, principalmente o plano de abandono, né? O plano de fuga, a rota de fuga dentro da escola.
1: Para dar suporte às atividades, foram elaborados materiais pedagógicos como caderno orientativo, folders, slides e vídeos. Até o fim da semana, as escolas encerram o ciclo de exercícios com a apresentação dos resultados. O coordenador-geral do programa Brigadas Escolares da Defesa Civil, Coronel Ivan Fernandes, diz que o Estado já desenvolve tradicionalmente essas atividades de maneira lúdica, envolvendo professores, diretores e alunos.
3: O Estado do Paraná, numa atividade conjunta da Secretaria de Educação com a Defesa Civil Estadual, ela já desenvolve ao longo dos últimos anos atividades específicas na semana que nós celebramos o Dia Internacional para a Redução de Riscos e Desastres em todo o mundo. Então nós procuramos levar essa cultura a toda a comunidade escolar. Por isso, a Secretaria de Educação, por meio de toda a estrutura de ensino no Estado do Paraná, ela leva essas informações de forma lúdica com a participação dos diretores, dos professores e mesmo os alunos, para que desenvolva uma cultura preventiva no âmbito escolar e essa cultura possa ser replicada no âmbito familiar dos adolescentes, das crianças, de toda a rede de ensino estadual do Paraná.
1: Este mês, o programa Brigadas Escolares lançou um guia prático para as escolas com orientações específicas para situações de vendaval, granizo, inundações e alagamentos. O material, com 23 páginas, pode ser baixado no site da Defesa Civil Estadual. Também é essencial acompanhar a previsão do tempo, os boletins de gestão de risco e os alertas emitidos pela Defesa Civil a partir do cadastro de SMS no 4199 e no WhatsApp 61-2034-4611. Repórter Gustavo Vaz.
0: Obrigado, Gustavo. E prova de ciências humanas do Enem exige mais do que nomes, datas e fatos. A prova de ciências humanas do Enem é aplicada no primeiro dia do exame, em 8 de novembro, junto com a redação e linguagens. Mais informações na reportagem de Osama Elgauri.
4: Para se sair bem na prova de ciências humanas do Enem, não basta decorar nomes, datas e acontecimentos. O exame cobra principalmente a capacidade de compreender conceitos, interpretar textos e relacionar diferentes áreas do conhecimento. A prova de ciências humanas do Enem é aplicada no primeiro dia do exame, 8 de novembro, junto com redação e linguagens. As questões abordam conhecimentos de filosofia, sociologia, história e geografia. Segundo professores dessas áreas, a preparação deve priorizar a compreensão de conceitos centrais ao invés da simples memorização biográfica ou cronológica. Em filosofia, o candidato deve estar preparado principalmente para interpretar os textos apresentados na prova, como explica a professora Agailma Silva.
5: O Enem não pergunta.

0: Pergunta sobre o filósofo, nascimento do filósofo, frase decorada. Ele traz o texto e pede que você reconheça a ideia central, aplique a uma situação. Então, o contexto histórico ajuda a entender por que que aquela ideia surgiu, mas a biografia quase nunca é cobrada.
1: A prova de humanas exige do candidato a capacidade de fazer conexões entre conteúdos e acompanhar fatos do dia a dia. O estudante de 17 anos, Levi Nasser de Oliveira Mariano, já percebeu isso.
2: Eu gosto de pegar para ver o noticiário sempre que eu consigo, quando eu estou em casa para poder ver. Às vezes eu pego e leio umas matérias também, mas para a questão de humanas, geografia, sociologia, filosofia, eu tenho a percepção de que todos esses conteúdos eles se entrelaçam de múltiplas formas.
1: Segundo Levi, essa visão de conjunto acaba se refletindo na forma de estudar.
2: Esses conteúdos de ciências humanas estão presentes de forma basicamente igual em todas as matérias. Então, vou respondendo os itens, sempre cai alguma coisa no item que ele está pedindo e eu não conheço, eu acabo procurando. E enquanto eu procuro, eu já vejo coisas que têm relação em sociologia, filosofia, esse tipo de coisa.
1: Na sociologia, a prova tem priorizado questões temáticas, como detalha o professor da disciplina, Bruno Borges.
3: A prova de sociologia, ela tem sido nessa última década, sobretudo temática. Vale aqui destacar aquilo que a gente chama de questão indígena, seus direitos enquanto povos originários, a representação dos seus direitos na Constituição. Além da questão indígena, também vale aqui destacar o debate sobre movimentos sociais, expressão dos processos democráticos, uma ênfase e visibilidade maior para o movimento negro.
1: Em história do Brasil, a revisão exige recortes bem estabelecidos do passado nacional, de acordo com o professor da matéria, Fábio dos Reis Santos.
4: O Império, principalmente as questões sociais do Império, seja primeiro, segundo reinado ou mesmo período regencial, que é o período entre os dois impérios, questões escravagistas e a construção do movimento abolicionista, eu acho que o Enem vem tendo uma prioridade a ver isso, né?
1: O professor destaca ainda a República com o coronelismo, as revoltas como a da vacina e da chibata, e ainda Era Vargas, ditadura militar e redemocratização. Além do domínio dos fatos, o desempenho em história depende da capacidade de entender o texto de apoio, como explica Fábio dos Reis.
4: Existem algumas questões no Enem, na parte de humanas, pelo menos isso é um pouco mais forte, que se você domina o conteúdo, mas tem uma capacidade de interpretação ruim, às vezes você só tem uma informação memorizada que você não consegue aplicá-la ali na situação que é apresentada. E não é isso que o Enem deseja. O Enem deseja que você tenha condições de conseguir o seu processo de interpretação adequadamente das questões.
1: Já em geografia, o professor Leonardo Dreher Ramalho Glória afirma que o foco recai sobre dinâmicas territoriais e socioambientais do país.
5: Espaço agrário, na parte de urbanização, a questão da economia brasileira, o funcionamento da economia, a questão das vegetações do Brasil, assim como as suas causas de desmatamento, a questão de comunidades tradicionais presentes no território brasileiro.
1: Outros destaques são aquecimento global, meio ambiente e assuntos geoeconômicos, como a globalização e a política tarifária dos Estados Unidos. Resumindo, em ciências humanas, não basta saber o conteúdo, é preciso entender o texto e aplicar o conhecimento à situação apresentada na questão. Com produção de Salete Sobreira, da Rádio Nacional em Brasília, Oussama El Ghawri.
6: Obrigado, Oussama. Nova Esperança do Sudoeste, por meio dos Departamentos de Saúde e Assistência Social, realizará na sexta-feira da próxima semana, dia 23 de outubro, o dia D da campanha Outubro Rosa, com foco na prevenção ao câncer de mama, na conscientização e na valorização da saúde da mulher. A programação terá início às 18h30, com a Caminhada Rosa, que sairá em frente à Prefeitura Municipal em direção ao Centro Comunitário da Igreja Matriz, onde serão realizadas as demais atividades. O evento contará com orientações sobre saúde, momentos de confraternização, lanche e apresentações musicais de Eduarda Constantino e da dupla Léo e Felipe. A iniciativa é destinada a pessoas maiores de 15 anos e busca reforçar a importância da prevenção, do diagnóstico precoce e dos cuidados com a saúde da mulher. A Administração Municipal de Nova Esperança do Sudoeste convida a população a participar da programação, que busca conscientizar sobre a importância da prevenção e valorizar a vida. A orientação é vestir rosa e participar deste momento especial. Senado aprova fim da escala 6x1 e PEC vai à promulgação. Informações na reportagem de Gésio Passos.
7: O Senado Federal aprovou nesta quarta-feira um novo limite para a jornada de trabalho formal no Brasil. A proposta de emenda à Constituição, que acaba com a escala 6x1 e garante 2 dias de folga por semana para os trabalhadores com carteira assinada, foi aprovada em 2 turnos. Na primeira votação, por ampla maioria dos senadores, 76 votos a favor e 1 contrário. E na segunda, por 75 votos favoráveis e, novamente, 1 contra. Nas 2 votações, apenas o senador Hamilton Mourão, do Republicanos do Rio Grande do Sul, não aprovou a redução da nova jornada de trabalho no país. O presidente da casa, Davi Alcolumbre, anunciou o resultado.
8: Está encerrada a votação em segundo turno. Determina a Secretaria-Geral da Mesa que mostre no painel o resultado. Votaram sim 75 senadores e senadoras. Não, um senador. Está aprovada a proposta em segundo turno.
7: Após a votação, o senador Renan Filho, do MDB de Alagoas, comentou que a promulgação da PEC deve ocorrer o quanto antes.
9: Dado que o primeiro e o segundo turno foram votados hoje, o ideal é que a promulgação saia o quanto antes, né? Isso agora depende do presidente Davi, mas pelo ânimo que ele encerrou a sessão, acredito que ele fará o quanto antes. Se der tudo certo, quem sabe até mesmo amanhã. Eu acho que o Brasil todo está esperando por isso. Uma sessão dessa é histórica, porque mesmo aqueles que criticaram durante tanto tempo, que se opuseram à pauta, na hora do tema indo à pauta, são obrigados a reconhecer e a votar.
7: O autor da proposta inicial da PEC, deputado Reginaldo Lopes, do PT de Minas Gerais, destacou que o fim da 6x1 é uma vitória histórica para os trabalhadores.
10: É a maior vitória depois da CLT de 1943. Por que que essa vitória é maior do que a vitória da Constituição de 88? Porque a Constituição de 88 garantiu 4 horas. Nós garantimos uma redução de 4 horas e nós dobramos o tempo livre do trabalhador brasileiro. Então é a maior vitória depois da CLT. Então é uma vitória do povo.
7: Com o fim da jornada 6x1, a carga horária máxima de trabalho passa de 44 para 40 horas semanais em um período de transição de 14 meses. O texto estabelece que os 2 dias de repouso semanal ocorram sem redução salarial. A proposta também mantém a jornada de até 8 horas diárias, com possibilidade de compensação de horas e de redução da jornada por acordo ou convenção coletiva de trabalho. Uma lei complementar deve definir regras específicas para micro e pequenas empresas. No caso de trabalhadores com ensino superior que recebam acima de R$ 21 mil, reais, a proposta é que não haja controle de jornada obrigatória. Para pessoas contratadas por empresas terceirizadas do setor público, a redução do tempo de trabalho vai depender de um aditivo contratual e o prazo de adaptação será de até 12 meses. A proposta já havia sido aprovada pela Câmara dos Deputados em maio. Com a votação favorável do Senado, o Congresso Nacional deve promulgar a PEC nos próximos dias. Da Rádio Nacional em Brasília, Gésio Passos.
6: Obrigado, Gésio. E pesquisa Quest aponta empate técnico entre Flávio Bolsonaro e Lula. Quem tem as informações é Alan Barbosa.
11: A campanha do presidente Lula comemorou o resultado da pesquisa Quest divulgada nesta quarta-feira. O levantamento aponta Flávio Bolsonaro do PL com 46% das intenções de voto contra 44% do presidente Lula, candidato à reeleição pelo PT. O otimismo petista não se deve apenas ao empate técnico revelado pela Quest, mas pela atração aos eleitores que anularam votar em branco ou que optaram em não ir às urnas no primeiro turno. 43% deles declararam voto a Lula, enquanto 38% afirmam que vão votar em Flávio Bolsonaro. Com o placar adverso no primeiro turno, Atrair esse público era uma das estratégias para o segundo turno, mas para o cientista político Rudá Risse, há um movimento espontâneo ajudando o candidato Lula.
12: Porque são jovens, principalmente chamados inicialmente pelo movimento estudantil, e eu acho que hoje até ultrapassa o movimento estudantil. Veja as palavras de ordem, veja o caso do tal do gostoso da Paulista, agora gostoso da Esplanada, é que isso não é da campanha. Isso não tem mais campanha coordenando. Isso aí extrapolou. Está dando resultado, está assustando a campanha do Flávio, e eles estão judicializando tudo, porque não dá tempo eles reagirem mais como está reagindo. E a pesquisa Quest dá empate técnico, né? Então, assim, é muito parecido com o que aconteceu com a Dilma em 2014. E a Dilma tinha uma desvantagem na primeira pesquisa de 10 pontos percentuais, né? E ela virou, no limite, mas virou.
11: O percentual de eleitores indecisos, segundo a Quest, é de 1%, enquanto 9% afirmam que vão anular, votar em branco ou não votar. A Quest entrevistou 2.154 pessoas de 16 anos ou mais entre os dias 10 e 13 de outubro. A margem de erro é de 2 pontos percentuais para mais ou para menos, e o nível de confiança é de 95%. A pesquisa está registrada na Justiça Eleitoral sob o número BR08729/2026. Agência Rádio Web de Brasília, Alan Barbosa.
6: Obrigado, Alan. E outras duas pesquisas foram divulgadas na última terça-feira. No BTG Nexus, Lula marcou 45% do cenário de votos totais. Flávio apareceu com 48%, enquanto nenhum, branco e nulo, somou 5% e 2% disseram não saber ou não responderam. Nos votos válidos, Lula registrou 48% e Flávio teve 52%, com margem de erro de 2 pontos percentuais. O Instituto apontou empate técnico. A pesquisa BTG Nexus também mediou rejeição e indicou 51% para Lula e 47% para Flávio. Na pesquisa espontânea, quando os nomes não são apresentados, Lula teve 44% e Flávio registrou 46%. No Poder Data, Lula registrou 46% no cenário de votos totais. Flávio marcou 48%, enquanto brancos e nulos ficaram em 5% e 2% disseram não saber em quem votar. Nos votos válidos, Lula teve 49% e Flávio registrou 51%. Como a margem de erro é de 1,8 ponto percentual, os dois ficaram tecnicamente empatados. Na rodada anterior do Instituto, publicada no dia 8 de outubro, Lula tinha 47% e Flávio 53% dos votos válidos. A diferença numérica caiu de 6 para 2 pontos percentuais. E o prazo para adesão ao Simples Nacional termina hoje, quinta-feira. As informações com Milena Abreu.
13: Micro e pequenas empresas que desejam ingressar no Simples Nacional a partir de 1º de janeiro de 2027 têm até esta quinta-feira, dia 15 de outubro, para fazer a solicitação. O pedido deve ser realizado pela internet no portal do Simples Nacional. Segundo dados divulgados pela Receita Federal, até a última terça-feira, dia 13 de outubro, pouco mais de 498 mil empresas haviam solicitado adesão ao regime. Desta, cerca de 218 mil tiveram o pedido aprovado, mas aproximadamente 280 mil tiveram o pedido negado. De acordo com as regras vigentes, as empresas que tiveram a solicitação negada por pendências cadastrais ou fiscais ainda podem regularizar a situação até o dia 30 de outubro para tentar garantir o enquadramento no regime em 2027. O Simples Nacional, lembrando, é um regime simplificado de tributação voltado a micro e pequenas empresas, que unifica o recolhimento de diversos tributos em uma única guia de pagamento. Segundo a Receita, os prazos que já foram alterados uma vez não serão mais prorrogados. Da Rádio 2, Milena Abreu.
6: Obrigado, Milena. E queijos do Paraná conquistam espaço entre os melhores do Brasil e também do mundo. Com 667 medalhas conquistadas em premiações nacionais e internacionais nos últimos 6 anos, os queijos do Paraná vêm galgando posição de destaque entre os melhores. Mais informações com Gustavo Vaz.
14: Com 667 medalhas conquistadas em premiações nacionais e internacionais nos últimos 6 anos, os queijos do Paraná vêm galgando posição de destaque entre os melhores do país e do mundo. Boa parte dessas conquistas tem em comum um trabalho que começa muito antes da avaliação dos jurados, a assistência técnica que é oferecida pelo IDR e pela ADAPAR, entidades vinculadas à Secretaria de Estado da Agricultura e do Abastecimento, que acompanham diferentes etapas da produção, desde o manejo dos rebanhos e dos cuidados com a qualidade do leite, até a estruturação e a regularização das agroindústrias. Entre os principais resultados desse trabalho está a participação paranaense no World Cheese Awards, maior competição internacional dedicada exclusivamente a queijos, organizada anualmente pela Guild of Fine Food, entidade britânica que promove produtores e varejistas independentes de alimentos e bebidas artesanais. O evento é popularmente conhecido como Oscar dos Queijos. Na edição mais recente, realizada em novembro de 2025 em Berna, na Suíça, mais de 5 mil queijos foram avaliados por especialistas de mais de 50 países. Entre os premiados, 3 foram produzidos em Toledo e desenvolvidos em parceria entre o IDR e o Bioparque da cidade, centro de pesquisas referência no fomento aos negócios locais. Além de orientar a fabricação dos queijos, a assistência técnica do IDR e da ADAPAR acompanha etapas que começam antes da chegada do leite até a agroindústria. Repórter Gustavo Vaz.
6: Obrigado, Gustavo. E o Brasil produziu mais de 6 bilhões e 600 milhões de litros de leite no segundo trimestre. Quem tem as informações é Humberto Ferretti.
15: O Brasil produziu no segundo trimestre, portanto, entre abril e junho, mais de 6 bilhões e 600 milhões de litros de leite. Os dados foram divulgados pelo IBGE e representam uma alta de 1% na comparação com o mesmo período de 2025. Por outro lado, houve uma piora de 2,5% em relação ao primeiro trimestre deste ano, ou seja, os meses de janeiro, fevereiro e março. Da Rádio 2, Humberto Ferretti.
6: Obrigado, Humberto, pelas informações aqui no RI Notícias.
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6: 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Milho saca de 60 quilos é cotado de R$ 51 a R$ 58. Reais. A soja de R$ 135 a R$ 138. Trigo PH 78 de R$ 80 a R$ 82. Boi em pé, arroba 360 a 385. Vaca em pé padrão corte, arroba 320 a R$ 340. Reais. Os números são do Departamento de Economia Rural, DERAL, da Secretaria de Estado da Agricultura e do Abastecimento, a SEAB, Núcleo Regional de Francisco Beltrão e dois vizinhos.
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6: 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Dólar comercial vale hoje R$ 5,05. O euro é cotado em R$ 5,66.
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6: Nesta quinta-feira, o tempo segue instável no Paraná. Previsão de chuva moderada forte, especialmente entre a tarde e a noite, com risco de tempestades localizadas no centro-sul, norte, Campos Gerais e leste do estado. Nas demais regiões, a chuva ocorre de forma isolada e o sol aparece entre nuvens em alguns períodos. As temperaturas variam pouco ao longo do dia, com máximas em torno de 25 graus em todas as regiões. E o tempo abafado deve ser marcante em alguns momentos. Portanto, para essa quinta-feira, ainda há previsão de pancadas de chuva aqui em nossa região, mas o volume previsto é pequeno. A partir de amanhã, o sol deve voltar a aparecer em sua totalidade. De amanhã até o início da próxima semana, aí sim, o sol deve voltar a predominar aqui em nossa região. A temperatura mínima registrada hoje em Salto do Lontra foi de 15 graus e a máxima deve chegar aos 23. O RI Notícias vai aos comerciais. Na sequência, as informações do setor policial.
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6: A Polícia Civil do Paraná prendeu 101 pessoas ontem, quarta-feira. A mega operação foi realizada em conjunto com o Ministério Público do Paraná, com diligências no Paraná, em Santa Catarina e também em São Paulo. O grupo é investigado por tráfico de drogas, lavagem de dinheiro e crimes violentos. A operação mobilizou mais de 500 policiais. As diligências contaram com a atuação de agentes de diversas unidades da Polícia Civil do Paraná, além do apoio da Polícia Militar do Paraná, da Polícia Penal do Paraná, da Polícia Civil de Santa Catarina e da Polícia Militar do Estado de São Paulo. Cães de faro também auxiliaram nas buscas. Ao todo, foram cumpridos 92 mandados de prisão e 120 mandados de busca e apreensão. Entre os presos está uma advogada da cidade de Realeza, que foi identificada durante a investigação por manter vínculos com organização criminosa. Os mandados foram cumpridos em Clevelândia, Pato Branco, Francisco Beltrão, Palmas, Coronel Vivida, Realeza, Santa Isabel do Oeste, Dois Vizinhos, Cascavel, Curitiba, Piraquara, Guarapuava, Laranjeiras do Sul, Capanema, Salto do Lontra, Santo Antônio do Sudoeste, Itaipulândia, Santa Helena, Barracão e Cruzeiro do Oeste, aqui no Paraná, além de Abilar do Luz, Santa Catarina e São Carlos e Cotia, em São Paulo. Nos endereços, os policiais apreenderam celulares, 1 quilo de maconha e mais de 300 gramas de cocaína, 38 pés de maconha em uma estufa para o cultivo da planta em Curitiba, 3 armas de fogo, munições e documentos. Os ilícitos motivaram a prisão em flagrante de mais 9 pessoas. A justiça também autorizou a quebra de sigilo bancário das contas usadas pelo grupo e o acesso aos dados dos aparelhos eletrônicos apreendidos. A investigação da Polícia Civil do Paraná teve início em Clevelândia a partir de crimes violentos atribuídos à organização criminosa na cidade, como tortura e cárcere privado de vítimas acusadas pelo grupo de traição. O grupo também cobrava devedores do tráfico mediante ameaças e intimidação. A Polícia Civil apurou que o grupo transportava drogas entre cidades, usava depósitos para guardar os entorpecentes e controlava pontos de venda à distância. As lideranças presas negociavam a compra e a distribuição de grandes quantidades de cocaína, crack e maconha para revenda em diversas regiões, com preços tabelados. A delegada da Polícia Civil, Aline Simadon, explica que ao rastrear a origem das ordens para a prática dos crimes violentos, os policiais civis chegaram a celulares clandestinos apreendidos em uma penitenciária do sudoeste do estado. Com os dados obtidos, foi possível revelar uma organização criminosa estruturada e sem fronteiras, pois o comando partia de dentro do sistema prisional e as ordens chegavam às ruas de dezenas de cidades do Paraná, de Santa Catarina e também de São Paulo. Dentro dos presídios, o grupo mantinha uma estrutura de poder paralela, com cargos e funções definidos. um setor próprio fiscalizava as regras da facção, julgava presos considerados infratores e aplicava castigos físicos. Outros integrantes eram responsáveis por esconder, recarregar e fazer circular celulares e roteadores entre as celas para garantir contato permanente com o meio externo. Do lado de fora, a organização contava com uma rede de apoio formada por familiares e outros colaboradores que levavam entorpecentes escondidos no corpo durante as visitas. Os valores obtidos com o tráfico de drogas eram movimentados por familiares dos presos. Eram realizadas transferências via Pix para contas abertas em nome de terceiros sem ligação com os detentos. Os depósitos eram fracionados e os saques rápidos para dificultar o rastreamento, complementa a delegada. Além das contas, a investigação identificou a existência de uma empresa de fachada do ramo de transportes para o recebimento de pagamentos de cargas de drogas. Toda esta movimentação era registrada em planilhas de controle financeiro. A equipe do Canil da 6ª Companhia do Batalhão da Polícia Rodoviária apreendeu 5 motocicletas elétricas de origem estrangeira durante uma fiscalização na PR-280 em Vitorino. Durante a abordagem a uma Saveiro, os policiais encontraram 5 motos elétricas no compartimento de cargas. Conforme a Polícia Rodoviária, os veículos haviam sido adquiridos no Paraguai e estavam sendo transportados sem a documentação necessária para comprovar a regular importação. O motorista informou aos policiais que levaria as motocicletas até o estado de Santa Catarina. O condutor foi identificado e liberado no local. Já a Saveiro e as 5 motocicletas elétricas foram apreendidas e encaminhadas à Receita Federal. A ocorrência foi registrada como descaminho, crime relacionado à entrada ou saída de mercadorias do país sem o pagamento dos tributos devidos. Segundo a Polícia Rodoviária, o valor estimado da apreensão é de R$50 mil. Silvio Alves da Silva, de 59 anos, conhecido popularmente como Tiba, foi encontrado morto dentro de sua residência no bairro Parque Verde, aqui em Salto do Lontra, por volta das 8 horas da noite de ontem. Segundo as informações, Silvio morava sozinho e não era visto há alguns dias. No interior da residência, havia sangue em praticamente todos os cômodos. Vizinhos acionaram a polícia militar, que foi até o local e entrou na casa, onde encontrou Silvio sem vida em cima da cama. A porta da residência estava trancada por dentro. A Polícia Civil, a Polícia Científica realizaram levantamentos na residência para apurar as circunstâncias da morte. O corpo foi recolhido pelo Serviço Médico Legal de Francisco Beltrão, onde será submetido à necrópsia para determinar a causa da morte. Um acidente de trânsito envolvendo um automóvel Celta e uma motocicleta Honda Biz foi registrado na manhã de hoje, no trecho conhecido como Serra de Santa Terezinha, entre Salto do Lontra e Nova Esperança do Sudoeste. Conforme as informações, os dois veículos seguiam no sentido Nova Esperança do Sudoeste, quando o Celta colidiu na traseira da moto. O motociclista sofreu ferimentos leves e recebeu atendimento da equipe do SAMU. Na sequência, ele foi encaminhado ao Hospital Municipal de Salto do Lontra para atendimento médico. E assim chegamos ao final da edição desta quinta-feira, 15 de outubro de 2026, do nosso R Notícias, que volta amanhã, logo após o horário eleitoral gratuito, após as 12h10. Mais informações durante a nossa programação e também em nossas redes sociais. Site rnet.com.br, Instagram, @rnet.notícias. Obrigado pela sua audiência e uma excelente tarde para você.
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24: Olá, boa tarde. Hoje é quinta-feira, 15 de outubro de 2026. Eu sou o Eduardo Matti e a partir de agora você acompanha mais uma edição da Hora do Recado.
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24: E assim finalizamos a edição desta quinta-feira. Obrigado pela sua audiência, um abraço e até amanhã.
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11: 1:04. 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
2: Quinta-feira, dia 15 de outubro de 2026. Boa tarde, ouvintes da Rádio Independência. Está começando mais uma edição do programa Câmara em Ação, trazendo informações sobre o trabalho do Legislativo Municipal de Salto do Lontra. Nesta quinta-feira, o destaque é a 31ª Sessão Ordinária da Câmara Municipal, prevista para ontem, quarta-feira, dia 14 de outubro, que não foi realizada por falta de quórum, ou seja, pela ausência do número necessário de vereadores para a realização da sessão.
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2: No programa de hoje, participação do presidente Marcos Ravanelli, que está em viagem a Curitiba e fez um resumo da sua visita à capital do estado.
3: O meu boa tarde a toda a população de Salto do Lontra que nos acompanha através do programa Câmara em Ação. Ontem tivemos a nossa sessão, a qual eu não estive presente, foi conduzida pelo vice-presidente da Câmara de Vereadores, o vereador Caburé. Eu estava cumprindo agenda em Curitiba, estive lá conversando com o nosso deputado federal reeleito, deputado federal vermelho, o qual eu parabenizei e aproveitei a oportunidade de formalizar mais um pedido que tínhamos já alinhado aí, entreguei a documentação para o deputado e agora na sequência aí vamos aguardar aí que fique pronto o mais breve possível aí o projeto, né, dessa pavimentação que está para vir aí para o município de Salto do Lontra. Vai ser incluído aí no Ministério da Agricultura, no mapa. Então, a importância da gente reeleger os nossos deputados, né, que eles estão aí trabalhando sempre pelo bem e pelo desenvolvimento do nosso município. Então, aí mais um pedido, vamos aguardar aí formalizar toda a parte técnica, né? Os engenheiros já estão trabalhando, já conversei com o prefeito Fernando Cadori, com a vice-prefeita Ana Madruga, é de interesse da administração, é de interesse do prefeito também, para que esse projeto aí seja concretizado. Então, a nossa conversa com o deputado foi muito importante, né? E um momento especial aí de comemorar também essa vitória aí da reeleição dele para se manter lá no Congresso defendendo aí os municípios, né, que mais precisam, os pequenos municípios que mais precisam. A gente sabe da importância que é ter um deputado municipalista que dá atenção aí aos pequenos municípios. Aproveitei a oportunidade também, parabenizei o deputado estadual Ademar Traiano, o qual eu também faço parte da base dele aqui no município de Salto do Lontra, uma votação expressiva, tanto do deputado federal vermelho quanto do deputado estadual Traiano, deputado muito contente com os votos que recebeu no nosso município, sempre se comprometendo aí para atender a nossa população da melhor maneira possível, né? E a gente sempre tem as demandas, né? É claro que já tem lá aberto lá as prioridades aí para o município de Salto do Lontra, as quais aí o prefeito Fernando Cadori, Ana Madruga estavam lá também juntos no gabinete, estão sempre aí correndo atrás para que seja atendida todas as nossas demandas aí. E claro, um interesse muito grande aí para o deputado, né? Que vai continuar atendendo o município de Salto do Lontra também. Aproveito também essa oportunidade hoje, dia 15 de outubro, de parabenizar todos os professores esses que fazem uma diferença gigante na vida de todos, né? Principalmente aí na vida dos nossos filhos, né? Que estão aprendendo a se tornarem cidadãos para que no futuro estejam aí também nos representando a população, né? Se tornando profissionais esses capacitados para que possam da melhor maneira possível atender a todos. Então, o meu agradecimento especial a toda a classe dos professores, a todos os profissionais ligados à educação, que ajudam aí diariamente no desenvolvimento das nossas crianças, sejam lá na creche, seja nas salas de aulas, nas universidades. O meu agradecimento é de coração a todos que contribuem para o desenvolvimento da nossa cidade, do nosso estado e do nosso país. Tenho certeza que com o futuro terão e serão cada vez mais bem reconhecidos.
4: entendemos a situação que vivemos hoje, mas também soubemos da importância que é valorizar os profissionais que nos atendem da melhor maneira possível. Então, quero deixar aqui os parabéns a todos os professores nesse dia de hoje.
3: Me acompanhou também aí nessa visita na capital do estado o empresário Thiago Gambetta, o qual representa aqui no município o candidato deputado estadual César Silvestre Filho, o qual fez uma votação muito boa aqui no município, e também o Thiago representa o deputado federal Tião Medeiros, que já é deputado federal e se reelegeu. O deputado César Silvestre se elegeu deputado, então tivemos uma conversa muito boa com os dois lá em Curitiba, os quais se comprometeram em atender as demandas do município também, solicitaram que encaminhassem os pedidos, e assim nós faremos através do Thiago, encaminharemos aí os pedidos que serão necessários para atender a nossa população, estaremos conversando com todos também, são deputados municipalistas, eles atendem os pequenos municípios em todas as áreas também, na área da saúde, da educação, do esporte, da cultura, do setor rodoviário, da agricultura familiar, então eles têm um olhar para essas pastas, né, que são necessárias aí aos municípios para que dê um melhor atendimento a toda a nossa população. Uma conversa muito importante, uma conversa muito produtiva, e assim será. O trabalho não para, o trabalho continua, nós iremos trabalhar cada vez mais para o bem de toda a nossa população, em parceria com todos os deputados que queiram ajudar a nossa cidade e o nosso interior.
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2: Este foi o programa Câmara em Ação desta quinta-feira, dia 15 de outubro. Um grande abraço para você e uma boa tarde.
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14: 1:15.
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8: 13:31.

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2: É a programação da Independência, e você, tudo bem? Muito boa tarde! 13 horas e 32 minutos, que bom lhe reencontrar, saber que você está ligado com a gente, sintonizado aqui com os 94.1 da Rádio Independência. E a tarde é sua, começando nesse exato momento para ficarmos juntos até as 3 horas da tarde, hein? Até as 15 horas, comunicando com alegria, com informação para você. A boa música, claro, sempre passando, desfilando aqui na sua tarde Independência! Boa tarde. Excelente tarde pra você!

0: E a gente liberado o WhatsApp pra você participar com a gente e interagir aqui com a Tarde é Sua, hein? 991181390, tá liberado pra você mandar a sua mensagem, pra você interagir aqui com os 94.1 da Rádio Independência, hein? E aí? Tá no trabalho já? É, bom trabalho pra você então. Tá descansando ainda, após o almoço, né? Então tá bom, bom descanso pra você. Está na estrada, boa viagem. Obrigado pelo carinho, pela sua companhia. Todo mundo olhando pra fora e vê se o sol aparece. Ele aparece um pouquinho das caras. Parece também com vergonha esse sol aí, né? Esperamos que daqui a pouco ele alinhe e apareça de verdade aqui na nossa região, né? E uma tarde é sua começando agora, então, pra ficarmos juntos até às 3 horas da tarde.
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0: Sendo ar valendo pra você nesta super quinta-feira. Minha gente, hoje tem presente da Vesseline Fotografia pra você que participar com a gente aqui, beleza? 991181390. Acertando a nossa senha, você concorre a presente aqui no final do nosso A Tarde. A sua atenção pra nossa primeira dica da senha de hoje. O bebê usa. É a nossa primeira dica da senha de hoje. Qual é a senha, hein? Não é fralda, já adianto aqui. Beleza? O bebê usa. É a nossa primeira dica da senha de hoje.
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0: 13:35. Começamos muito bem. Kaique Felipe com Murilo Ruf. Me ame consciente. Ótima tarde pra você.

0: indústria musical Aviãozinho. Passou por aqui também a banda Passarela Pix. Ainda Guilherme Santiago, e daí? E começamos muito bem com o Kaique Felipe, Me Ama Consciente, participação do Murilo Rufi. 13:46 aqui na nossa programação, minha gente, o bebê usa. O que que ele usa, hein? Manda sua resposta para mim aí, 991181390. Quem está com a gente participando aqui? A Isa Marçaf, tudo bem, Isa? O bebê usa chupeta. Até usa, mas não é essa senha, não. Ainda Alessio Coziol também dizendo que a chupeta... Danilo Bentac, pode ser o bico? Não, não é. Opa, é a pomada ou o bico? Não, não mandou o nome aqui, mas não é não. Marli, o bebê usa chupeta ou talco? Não, também não é. Clóvis Batista, Clóvis, a sua resposta está certa. Vânia Aguiar, tudo bem, Vânia? Resposta certa. José Amâncio de Joinville. O bebê usa cadeirinha no carro. Não é. Lisete de Souza, tudo bem, Lisete? Obrigado aí pela audiência, hein? Zenaide Galvão de Melo, pode ser a chupeta? Não, não é. Salete Paz de Nova Prata do Iguaçu, resposta certa. Toca aí o Nando Moreno, Corolla Branco. Então tá bom. Vera Lúcia Pimentel, resposta certa. Toca a música 99 para as meninas da loja Parisotto e também da fábrica. Rosélia Garcia, resposta certa. Marli Maria Adalberto Monteiro, pode ser cadeirinha, bebê conforto, quem sabe? Não é essa a nossa senha, não. Quem também está com a gente aqui, mandando a sua resposta para a nossa senha de hoje. Marli, tudo bem, Marli? Marli, seguinte, a sua resposta está certa. Manda o sobrenome também aí, beleza? Para você estar concorrendo aqui ao sorteio no final da tarde. É sua? A resposta está certa. Maria Eduarda Piscine de Alcântara, pode ser a fralda? Fralda não é. O Antônio Gabriel da Silva também dizendo que a fralda não é. Isa, pode ser o berço, quem sabe? Não é essa a nossa senha, não. Deu tempo de apagar, né? Então tá bom. Um abraço também quem está com a gente, que é a Lisete. Pode ser lamentar o pano umedecido? Não é essa a nossa senha, não. É Maico Soares Martins. Maico, a sua resposta da senha está certa. Já eu sigo atendendo aqui as demais participações para a senha de hoje. O bebê usa é a nossa primeira dica da senha de hoje. 13:49.
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0: 13:53.

E o A Tarde é Sua, 13h53. O bebê usa. É a nossa primeira dica da senha de hoje. Quem está comigo participando aqui é Jucimar Damian, resposta certa. Eliane Cristina Lebkuchen, resposta certa. Karine Skinny, resposta certa. Marli de Fátima Araújo, da linha Toscan, resposta sim, está certa. Sandra Alves de Oliveira, pode ser o chocalho. Chocalho? Não, não é. Natalino Foz Júnior, pode ser o carrinho. Não, também não. Ricardo Coziol, pode ser o carrinho? Não é. Marco Antônio Pereira, deve ser o lenço, então. Não, também não. Isamar Sabe, pode ser o talco? Não, também não. Salete Amâncio, pode ser a fralda? Não, não é. José Aparecido de Matos, pode ser o lenço, né? Umedecido, babador, quem sabe? Não, não é. Adelino Reck, pode ser o babador ou o andador? Não, também não. Euni Ferreira de Aguiar, resposta certa. Chiquinho Lisbinski, resposta certa. Sueli Fortunato, resposta certa. Danilo Bentac, resposta certa. Marli, Maria Anitta Ribeiro de Jesus, resposta certa. Toca a música Tiradora de Elite. Quem também está com a gente aqui participando da senha, Seuli Preis de Nova Esperança, pode ser fraldinha? Não é. Maria Notti, tudo bem, Maria? Resposta certa. Já já eu sigo atendendo aqui as demais participações para a senha de hoje. 13h55, Nando Moreno.

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1: É pra cantar todo mundo junto. Quero ver assim, ó. Vamos lá.

0: Terceira dimensão passando aqui no nosso A Tarde é Sua. 2:03. O bebê usa. O que que ele usa, na sua opinião, hein? Manda sua resposta pra mim aí. Quem está comigo participando aqui? A Roseli Souza, resposta certa. Maristela País, resposta certa. Josué Matheus Nunes dos Santos também acertou a senha. Valdo Dalberti também acertou a senha de hoje. Kemily Vitória de Jesus, resposta certa. João Monteiro Sobrinho, pode ser o berço ou o carrinho? Não é. Fábio Sebold, deve ser o bico, então. Não, também não. Ricardo Coziol, pode ser o leite? Não, não é. Salete Amâncio, pode ser o andador, então? Não, também não. Selma Jax, pode ser a touca? Não, não é. Lucimar da Silva Dutra Ribeiro, deve ser a chupeta, então? Não, também não. Lourdes, aí no quilômetro 38, abraço, pode ser a banheira? Também não. Isa Marçavi, Isa, resposta certa. Maria de Lourdes Varmelin, resposta certa. Maria Saletinês também participando com a gente e acertando. Toca aí a música Coração Ferido. Olivina Alves Trindade, resposta certa. Josino Rodrigues de Lima também acertou a senha. Lucas Oliveira, resposta certa. Ida Bank também acertando. Jonathan Oliveira também. Lourdes Ferreira de Aguiar, a resposta certa. Miguel Melhorança também acertando. Yasmin Nunes também. Nelly Sutil. Espera, resposta certa. Isabela Melhorança também acertando. Luana Ferreira de Aguiar, resposta certa. Ayrton Luiz Melhorança também acertando. Yuri Guilherme Fernandes, resposta certa. Josemar Esper, resposta certa. João Vitor Fernandes também acertando. Ainda quem está com a gente aqui participando é Manuela Bueno, resposta certa. Ana Cláudia Aguiar também acertou a senha. Fátima Ferreira, resposta certa. Sônia Aparecida Padilha, senhor. Sônia, quase isso, minha amiga. Tem um restinho de resposta. Beleza? Manda de novo pra mim, por gentileza. Ainda que está com a gente a Indiamara Lopes da Silva, resposta certa. Marcelo Moraes Bento, resposta certa. Ravida Silva Bento também acertando. Stephanie Eduarda da Silva também acertou a senha. Vânia Castelli, resposta certa. Valceli Terezinha da Silva também acertou. Jean Marcos Borges também acertando. Vanderlei Rodrigues de Lima, resposta certa. Cíntia Mara Lopes da Silva também acertou a senha. Pedro Victor Lopes da Silva também acertando. Albertina Moraes, resposta certa. Alan Lucas Marim também está participando com a gente e também está acertando a nossa senha de hoje. Um abraço, Otília de Almeida Pereira, pode ser o Tip Top, é isso? Não é essa a nossa senha, não. Lucélia Rodrigues, a resposta está certa. Toca a expressão sul seus olhos pra nós. Então tá bom, daqui a pouquinho, na sequência aqui da programação também, beleza? Quem também está com a gente aqui participando, o Adelino Rec. Meu amigo passarinho, abraço. A sua resposta está certa. É, também quem está com a gente aqui, o Gilson Enzen, pode ser o protetor? Não, não é. Maria Goretti de Jesus, tudo bem, Goretti? Manda um abraço para todos os professores. É verdade, minha amiga. Parabéns aí a todos os professores aí por essa data especial hoje, 15 de outubro, dia do professor, né? A profissão das profissões, né? Então, parabéns aí a todos os professores. Quem também está com a gente participando aqui... É, mandando a sua resposta. Tânia Maria Frato, tudo bem, Tânia? Minha amiga, sua resposta está certa. Olha, aqui não tá chovendo, minha amiga. Deu uma parada aí, né? O sol tá com preguiça aí, mas ele tá aparecendo devagarinho, né? O céu tá abrindo. Acho que daqui a pouco o sol aparece com vontade aí também, né? Um abração pra você, tudo de bom. Quem também está com a gente, Elisete de Souza, pode ser o bebê conforto, a senha de hoje? Não é. Letícia Berhardt, pode ser o macacão? O Bore, quem sabe? Não, não é essa a nossa senha, não. Quem também está com a gente aqui participando, Zenaide Galvão de Melo. Tudo bem, Zenaide? Minha amiga, sua resposta da senha está certa. Obrigado aí pela audiência e participação aqui com a gente. Quem também está com a gente aqui, Isaías Machado Brasil. Tudo bem, Isaías? Obrigado aí pela audiência. Manda um abraço aí para a Karine. Então tá bom, está mandado. Beleza, abração, obrigado aí pela audiência. Selma Jax também com a gente, pode ser o berço, a senha de hoje? Não é. Paulo Garcia em Nova Esperança, pode ser a fralda? Não é. Mônica Alves de Andrade, resposta certa. E no Aldo Alves de Andrade também participando com a gente, acertando a senha de hoje. Quem também está participando com a gente aqui, mandando a sua resposta, é Emily Vitória dos Santos de Oliveira. A resposta da senha está certa. Marielle Vitória dos Santos de Oliveira também acertou a senha. Geniele da Silva dos Santos também acertando. Lucas Fruzinda de Oliveira também acertou. Rosana Fruzinda de Oliveira também está participando com a gente aqui, também está acertando a nossa senha de hoje. Minha gente, seguinte, já siga atendendo aqui, sim, as demais participações para a senha de hoje. Primeira dica da senha, o bebê usa. A segunda dica, coloca leite. Coloca leite. É a nossa segunda dica da senha de hoje. 2:09.
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0: 2:12. É Independência com A Tarde é Sua, 2:12. O bebê usa e coloca leite. São duas dicas da senha de hoje. Um abraço, Celso Calegari, resposta certa. Tylon Padilha também acertou a senha. Rafael Silva também acertando. Matheus Padilha também acertou. E Dalina Maria Félix, né? É isso? A resposta está certa. Roger Calegari também acertou a senha de hoje. Letícia Berardi, resposta certa. Jurema do Carmo também acertou. Simone Ferreira de Aguiar, resposta certa. Elisa Terezinha de Melo, resposta certa. Artidor da Silva também acertando. Jocelina Malmaciel, resposta certa. Suzano da Renata Labarba, resposta certa. Janete Esper, resposta certa. Luana de Melo Aguirre, resposta certa. Lisete de Souza, certa resposta. Sandra Alves de Oliveira, também participando com a gente, acertando a senha. Maria Lenir Antunes Moreira, resposta certa. Ronaldo Lucieto, resposta certa. Salete Amâncio, também participando e acertando a senha de hoje. Já já sigo atendendo aqui as demais participações para a senha. 2h13 na educação, trazendo com o Dudu Dalvan, atiradora de elite.

0: Oi! Essa música é tão especial que a gente precisa de alguém especial pra cantar com a gente.
1: Com certeza, é pra cantar com nós, nosso amigo Jefferson Moraes. Vem pra cá, garoto!
0: Chega, mano!
2: Prazer estar com vocês.
1: É nóis, mano!

0: Renan e Raí com Jefferson Moraes, Coração Ferido. 2h21 aqui no A Tarde é Sua. O bebê usa e coloca leite. São dicas da nossa senha até o momento. Abraço, Maria Teles. Resposta certa. Toca a música Vou Beber Veneno. Então tá bom, daqui a pouquinho na sequência da programação. Quem também está com a gente é a Valdete de Aguiar, resposta certa. João Monteiro Sobrinho, resposta certa. Marli Maria Dalberto Monteiro também participando com a gente e acertando. Libera Rec, resposta certa. Sônia Aparecida Padilha Senhor, resposta certa. Clara Emanuele Gomes também acertou a senha. Santina Pachievic, resposta certa. Tânia Camargo, resposta certa. Lucimara da Silva Dutra Ribeiro também acertou a senha. Fernanda Pickler, resposta certa. Cíntia Aline também acertando. Pietro Análio de Oliveira, resposta certa. Isabel Antunes também acertou. Zenaide de Jesus, resposta certa. Ainda o Daniel de Oliveira, resposta certa. Eliane de Minsky também acertando. Ivone Bortolini, resposta certa. Adriana Augusto também acertou. Alessio Coziol também. Do Acir Belo de Carvalho, resposta certa. Seuli Preis de Nova Esperança também acertou a senha. Ricardo Coziol também acertando. Ana Cláudia Catânio também. Matheus Catânio Coziol também. Ivete Catânio também acertando. Hermínio Catânio também. Lúcia de Jesus também. Fábio Ceboldi também acertou. Natalino Foz Júnior também está acertando. Marli Carvaque, resposta certa. Neuza Vebra também acertou. José Aparecido de Matos, resposta certa. Ivete Maria Rizello também acertando. Nair Giraldello pode ser chupeta. Chupeta não é. Leocir Pires, resposta certa. Elisângela Moraes Freitas também acertou a senha. Zenaide de Arruda, resposta certa. Lenita Ferreira, resposta certa. Amélia da Silva Bonetti também acertou a senha de hoje. Zélia dos Anjos Rodrigues aí no São Brás, Santa Isabel, um abraço. Resposta certa. Juvil de Guizone Teles também acertou a senha. Emily Vitória Vicente também acertando. Selma Jaques também acertou. Paulo Garcia de Nova Esperança, resposta certa. Sueli Terezinha Batista também acertou a senha. Pedro Henrique Gonçalves Batista também está participando com a gente e também está acertando a senha de hoje. Quem também está com a gente aqui, Irineu de Oliveira, um abraço. A resposta da senha também está certa. Já já eu sigo atendendo aqui as demais participações para a senha. O bebê usa, coloca leite. Terceira dica para você, tem bico. Tem bico. É a nossa terceira dica da senha de hoje. 2h23.
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É a programação Independência, é uma tarde sua com você nesta quinta-feira. O bebê usa, coloca leite e tem bico. São as dicas da nossa senha de hoje. Abraço Marciana Dias do São Roque, resposta certa. Marlene Zanella também participando com a gente e acertando a senha de hoje. Maria Vitória Foz, resposta certa. Isaías Machado Brasil, resposta certa. Vladimir Ribeiro da Rosa, a resposta da senha está certa. É, toca aí, alô pedreiro, então tá bom. Maria Helena Serromani, resposta certa. Altamir Reichenbach também participando com a gente e acertando. Toca Luz da Minha Vida com Trio Parada Dura. Lorisete Reichenbach, resposta da senha também está certa. Toca Inquilina de Violeiro. José Amâncio de Joinville, resposta certa. Rosemary Zanata Laurindo também participando com a gente e acertando a senha. Ana Laurindo também acertando. Natiele Laurindo também acertando. Laudecir Júnior Eberhardt Moreira Leite também acertando. Carlos Eduardo Eberhardt Moreira Leite também acertando. A Maria Valentina Eberhardt Moreira Leite também participando com a gente aqui também está acertando a nossa senha de hoje. Ainda quem está com a gente aqui participando é Altino Moreira Leite, é isso? Também participando com a gente aqui, também está acertando a nossa senha de hoje. Já já eu sigo atendendo aqui as demais participações para a senha desta super quinta-feira. 2h29, Expressão Sul.

0: Gino e Gino na programação aqui do nosso A Tarde é Sua. Eu vou beber veneno. Ou não, né? 2h40, 20 faltando para as 3 da tarde, aqui na nossa programação Independência, no A Tarde é Sua. 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Bora lá com participações aqui para nossa senha de hoje. Quem está com a gente participando aqui? Simone de Aguiar, resposta certa. Yasmin de Aguiar também acertando. Líbira Risso Ribeiro também acertou. Lairto Schornen no Alto Bela Vista, resposta certa. Ivone Domingues também acertando. Cirlei de Carvalho também acertou a senha. Leandro Casanova também acertando. Cauã Casanova também. Pietro Casanova. Abrão de Carvalho. Gabriel de Carvalho. Edna Mara da Silva, do bairro São Francisco. Eli Claro Mondstock. Eloir Castelli. Marli C. Pedroso. Natália Nunes da Silva. Nicolas Matheus Calon. Emanuel de Carvalho. Eleni Duarte, Solange de Carvalho, Neuci Ferreira, todos estão acertando a senha. Neuci indicou aqui Amado Batista Serenata, João Monteiro Sobrinho, toca um aí da Sétimo Sentido. Sidmar Peron, pode ser Lenço Umedecido a senha? Não, não é essa senha não. Matias Fausti, resposta certa. Ivani Pinheiro também acertando. Bruna Angelita Gotes também acertou a senha. Júnior Gabriel Gotes também acertando. Carlos Daniel Pinheiro também. Jonathan Fernando Pinheiro também acertando. Ainda o Carlos Henrique Hoffler também. Bernardo Gotes também acertando. Gabriel Eda Silva também acertou a senha. Clara Emanuele Gotes também. Adão Pinheiro também acertando. Iracema Soares Pinheiro também acertou a senha. Claudineia Nicole, resposta certa. Sivonei de Aguiar também acertando. Wellington Júnior Aguiar também acertou. Sofia Dalla Barba também. Edir Dalla Barba também acertando. Sônia Berkenbrock também acertando. Simone Soranzo também. Adriana também acertando. Andréia também participando e acertando. Juracido Santos Gomes também acertou. Ivone Giza Coziol, resposta certa. Valdir Teles também acertando. Toca a música Carroça Velha. Santina Pachievic, que está homenageando o esposo, o Francisco Pachievic, que está de aniversário hoje, está completando idade nova, hein? Parabéns, muitas felicidades, que Deus te abençoe grandemente sempre, hein? A música indicada Meu Velho Pai, né? Então tá bom, parabéns aí pro Francisco Pachievic, que está completando idade nova, então, nesta quinta-feira. Felicidades e abração, claro, também de toda a nossa equipe aqui da Rádio Independência. Também mandando um abraço aqui para o Henrique, ele é de Pranchita e hoje está de aniversário, completando 23 anos, hein, Henrique? Parabéns para você, muitas felicidades, que Deus te abençoe grandemente sempre, hein? Convidando aí para a gente passar o aniversário lá, né? Acho que não vai dar hoje, meu amigo, mas um abração para você, que Deus te abençoe grandemente, um abração de toda a nossa equipe aqui na Independência, beleza? Um abraço, então, parabéns aí para o Henrique, aí em Pranchita, que está de aniversário e está com o rádio ligado aqui na Independência. Abração, tudo de melhor. Já já eu sigo atendendo aqui as participações. Minha gente, inclusive, fechamos as participações para senha, hein? Não vale mais, não vale mais. Já já eu sigo atendendo aqui as que estão comigo neste exato momento que ainda não atendi para a senha desta quinta-feira. 2h44 já.
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4: 2h47.

0: É a programação Independência e uma tarde é sua com você nesta quinta-feira. 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Bora com participações aqui para nossa senha de hoje. Quem está comigo aqui? A Maria Eduarda Piscine de Alcântara. A resposta da senha está certa. Sueli da La Barba também acertando. Ana Paula da La Barba Piscine também acertando. Marco Antônio Pereira também. Ana Laura Piscine Pereira também acertando. Fátima Gaspar Pinheiro também acertando. Anália Aparecida Batista, resposta certa. Solange Dondoni dos Santos também acertou a senha. A Nilton Coziol, resposta certa. Júlia Coziol também acertando. Jaine Carla Alves de Andrade também acertou a senha. Arthur Coziol, resposta certa. Lourdes Kuhn, também acertando a senha. Erondina James, também acertando. Maria Vitória Berkenbrock, resposta certa. Marlene Berkenbrock também acertando. Márcio Cedo Santos também. Melissa Berkenbrock também acertando. Lavinha dos Santos de Oliveira também acertando a senha. Paulo Vitor de Oliveira também. Luiz Fernando Lanzana, resposta certa. Ivone Giza Coziol também acertou. Alessio Coziol também acertando. Otília de Almeida Pereira, resposta certa. Lourdes Enzen também acertando. Maria Goretti de Jesus, resposta certa, Goretti. Gilson Enzen, resposta certa. Rosângela de Oliveira da Linha Nova Sessão, resposta certa. Toca aí o Tião Carreira e Pardinho, Heróis Sem Medalhas. Estamos na faxina e na escuta. Então tá bom, Rosângela, abraço, bom trabalho, hein? Franciele Bank, resposta certa. Vinícius Vieira Bassanese também acertando. Eliane dos Santos também acertando. Ivomar Facim também. Ainda Noemi Gonçalves também acertou a senha. Alice Gabriele Gonçalves também acertando. Davi Miguel Gonçalves também. Enzo Gabriel Pelentir, resposta certa. Luana Gonçalves também. Iria Schoeniger também participando e acertando. Gentil Olibone, resposta certa. Maria Angelina de Nova Esperança também acertando. Joel Darcy Modstock também acertou a senha. Miguel Pinheiro de Moura, resposta certa. Iracema Pinheiro também acertando. Rafael Pinheiro também acertou a senha. Tereza dos Reis Rodrigues, pode ser a fralda? Não, fralda não é. Dino Mazurek também participando com a gente aqui e também está acertando a nossa senha de hoje. Um abraço, Maria Aparecida B de Carvalho também acertou a senha. Graciliano de Carvalho também. Valdecir de Carvalho também acertando. Bernardo Rodrigues de Carvalho também está acertando a senha de hoje. Leonice Rodrigues também. Valdir de Carvalho também. Ana Marta da Costa também. Maria Valentina Rodrigues Amaral também. Adenir da Silva Amaral, resposta certa. Zenita do Carmo também acertando. Maria do Carmo também. Isabela dos Santos também. Charles Saquete, resposta certa. Tainã Fernandes Martins também participando com a gente aqui, também está acertando a nossa senha de hoje. Abraço, Lisete de Souza. Estou homenageando aqui a sobrinha Juliana, que trabalha na Mega Internet, que hoje está de aniversário. Parabéns aí da Lisete, parabéns também aqui da Rádio Independência, da equipe Independência. Parabéns, Juliana! Felicidades para você, somente coisas boas aí na sua vida, beleza? Abração de toda a nossa equipe, então, aqui da Rádio Independência. Também quem está com a gente aqui...
1: Oi, João Carlos, sou Salete Paes, aqui da Nova.
0: Tudo bem, Salete?
1: De novo, para fazer uma sincera homenagem para o meu querido neto, que é Juan Lideral, que ele faz 16 anos, dia 16, amanhã. Que Deus abençoe, dê muita saúde e proteja. Que ele continue sendo aquele menino maravilhoso que ele é. Com então, a música do JN, Feliz Aniversário.
0: Então, tá bom, né? Parabéns, muitas felicidades aí, que Deus abençoe grandemente sempre, sempre, sempre. E a gente fechamos as participações, então, seguinte, eu vou pro intervalo na volta, revelo a senha, daí a gente vai para o sorteio aqui no A Tarde é Sua. 2h52.
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0: 12h56, essa programação Independência, a tarde é sua com você. Abraço para a Lisete de Souza, tá ligado com a gente, mandando um abraço a todos os professores, né, pela passagem do seu dia, então, dia do professor hoje. Parabéns, né, novamente aí a todos os professores. Quero mandar um abraço para minha sobrinha Camila, né? Camila, professora também, então, parabéns aí pelo seu dia também, beleza? Um abraço! Minha gente, seguinte, dicas da senha de hoje eram: o bebê usa, coloca leite e tem bico. Eram as dicas da senha, que era mamadeira, mamadeira. Era a nossa senha de hoje. Hoje nós tivemos aqui 253 pessoas que acertaram. Vamos pro sorteio aqui. Tem aqui uma caneca do A Tarde é Sua, oferecimento da Vesslin Fotografia, né? 253. Boa sorte a todos. Sortear agora. 165. Vamos lá para o 165. Participou com a gente aqui, acertou a senha. Está levando uma caneca aqui do A Tarde é Sua. É Natália Nunes da Silva. Natália Nunes da Silva é a contemplada. Parabéns, Natália. Natália, passa aqui na rádio, retira o vale e depois retira a caneca lá na Vesselin Fotografia. Combinado? Natália Nunes da Silva, então, é a contemplada de hoje. 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Minha gente, obrigado pelo carinho, pela companhia. Eduardo Mato chegando na sequência com o Comitivo. Amanhã tem mais, hein? 1:30 PM, aqui estarei na sexta-feira com A Tarde é Sua. Abração, excelente tarde!
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30: Vem com nós. Comitiva Independência tá chegando por aqui, minha gente. Nessa quinta-feira, agora 3:02. E eu, Eduardo Mate, chego por aqui para fazer companhia para vocês novamente aqui na nossa programação. Quinta-feira, hoje, dia 15 de outubro de 2026. E eu, mais uma vez, estou por aqui para fazer companhia para cada um de vocês, nessa quinta-feira aí que teve uma reviravolta no tempo nessa tarde. De manhã todo mundo achava que ia chover, agora de tarde aí saiu o sol, tempo ensolarado por aqui. Eu tô vendo aqui do prédio da rádio, eu tô vendo pessoal estendendo roupa aí, aproveitando então esse sol. E é isso, clima de alegria, clima de felicidade, tem um ventinho que ajuda também, né? Muita coisa boa pra rolar por aqui, diversão, informação e, é claro, muita moda boa por aqui também, tá bom? Primeira de hoje tá na conta do Guilherme Santiago. 991-18-1390 é o WhatsApp da nossa Independência, tá por aqui, liberado, esperando a mensagem, o recado de cada um de vocês aqui no nosso comitiva, tá bom? É modão sertanejo até às 5 da tarde, o melhor das melhores músicas você acompanha aqui na nossa Independência, tá bom? Pede a sua!

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1: 3:06 por aqui, tá aí a primeira, primeiro grande sucesso do nosso Comitiva nessa tarde de quinta-feira, Guilherme Santiago e a Casa Amarela por aqui. Quem que nunca sofreu com essa aí, né? Meu amigo Daílson Pedroso tá por aí, um abraço Daílson, obrigado pela companhia. Roseli Pinheiro, o Vitor, o Felipe, o Ellison, o Luciano Estrapação, o pessoal que tá participando com a gente, um abraço também, obrigado pela companhia, tá bom? A dona Neide tá por lá também acompanhando a gente, tá ligadinha. Um abração aí, vovó, tudo de bom sempre. Zezé de Camargo chegando por aqui.

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1: Essa música quem escolheu foi minha querida esposa Gabriela. Ela falou, grava essa música porque ela é linda demais. Gabi, então pra você, meu amor, um beijo.

0: César Menotti, Fabiano, na nossa programação, minha gente, 13h16 por aqui. Tivemos então a primeira super sequência musical do nosso comitiva dessa quinta-feira. Minha amiga Vânia Guiar tá por aqui, um abração, Vânia. Obrigado pela companhia, tá bom?
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0: 13h16.
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0: 3h19. 3h19 por aqui, a nossa Independência FM. Mais uma tarde aqui, o Comitivo Independência te fazendo companhia. Tá chegando agora o Easter Day, daqui a pouquinho tem mais dica pra você, tem mais moda boa, tem informação. É só coisa boa aqui na nossa Independência.
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11: Olá, chegando com History Day, no dia 15 de outubro de 1815, Napoleão Bonaparte foi preso e exilado pelos britânicos na ilha de Santa Helena, na costa da África. O líder político francês passou os últimos 6 anos de sua vida confinado neste local. E em um dia como este, no ano de 1928, o lendário dirigível Zeppelin LZ-127 chegava aos Estados Unidos após realizar com sucesso o seu primeiro voo de longa distância. O percurso foi feito em 112 horas. E na última prova da temporada, sob o sol escaldante da África do Sul, em 15 de outubro de 1983, o brasileiro Nelson Piquet garantiu seu segundo título mundial de Fórmula 1 após a primeira conquista em 1981. Beijo, tchau!
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0: 3h21 por aqui, minha gente, tá aí o History Day dessa tarde também. Meu amigo Juvelino de Campos tá por aqui, um abraço pra você aí, seu Juvelino. Tudo de bom, participando com a gente aí também, um abração, tá bom? Vamos de moda, minha gente. João Carreira e Capataz por aqui. Quem que tá aproveitando pra lavar roupa hoje, me conta aí. 991-18-1390 é o ato da nossa independência, tá esperando aqui, tá bom? Seu pedido de música, enfim. Boa tarde, manda aí pra gente.

0: Obrigado, Maria Cecília. Obrigado, Rodolfo.
1: Maria Cecília e Rodolfo e Alexandre Pires na nossa programação. Mais uma super sequência por aqui. Teve Bruna Viola, teve João Carreira e Capataz. E daqui a pouquinho tem mais também, tá bom? Pra você sintonizado, obrigado pela sua companhia. Fica ligadinho aí, porque já já tem mais moda boa chegando.
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1: 13h31.
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1: 3h34. Seguimos por aqui com o nosso comitivo Independência. Tarde maravilhosa de quinta-feira. O sol deu as caras aqui em Salto do Lontra, na nossa região. Enfim, a gente segue por aqui com o comitiva para alegrar um pouco mais ainda a sua tarde, tá bom? 991-18-1390 é o nosso WhatsApp. Tá por aqui esperando a sua mensagem. E as últimas do esporte estão chegando agora.
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12: Bora por aqui começar na sua quinta-feira, dia 15 de outubro, mais uma edição das últimas do esporte. Comigo, De Luca, todas as informações sobre o mundo da bola. Então aumenta o som e tamo junto aqui na melhor.
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12: O Palmeiras bateu o Fluminense por 2-1 ontem no Maracanã pelo jogo de ida da semifinal da Copa Libertadores. Os gols da vitória palmeirense foram de Flaco Lopes e Marlon Freitas. Mesmo dominando menos a bola, o time de São Paulo foi eficiente e aproveitou bem as poucas chances que teve. Já nos acréscimos, aos 48 do segundo tempo, o jovem Wesley Natan, de 18 anos, descontou e manteve o confronto aberto. O Fluminense terminou a partida com 70% de posse de bola e 11 finalizações. A partida de volta será na próxima quarta, dia 21, 21h30, no Nubank Park, em São Paulo.
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12: O Galo mandou bem em casa e bateu o Montevidéu City Torque por 3-0 ontem na Arena MRV em BH pelo jogo de ida da semifinal da Sul-Americana. Reinier, Bernard e Thiago Bormas foram os autores dos gols. Com o resultado, o Atlético pode perder o jogo de volta por até 2 gols que ainda se classifica. A volta acontece na próxima quarta-feira, dia 21, em Montevidéu.
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12: Confira agora os resultados da Liga dos Campeões. Liverpool goleia o LASC fora de casa por 6-3. Também fora de casa, o PSG venceu o Manchester City por 4-2. Fora de casa, o Real Madrid venceu a Roma por 4-3 num jogaço. O Aston Villa goleou o Fenerbahçe por 6-0. O Betis venceu o Porto por 3-2. O Bodoglint venceu o Borussia Dortmund por 1-0. E o Shakhtar Donetsk venceu o AEK Atenas por 3-1. Daqui a pouquinho estou de volta com mais informações. Fique ligado.
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1: Aí, 3h36 por aqui, minha gente. As últimas do esporte passando aqui pela nossa programação. Também vou mandar um abraço especial. Meu amigo Lázaro Marafão tá por aí. O Garcia, o Juninho Garcia. O Piado Pingu, o Pinguim também, né? O Piado Paciência aí. Piazada forte, hoje não tinha o que fazer. Foram roçar uns potreiros. Fortos, guri. Forte. Um abraço pra vocês aí, piazada. Obrigado pela companhia também, tá bom? O Elisete de Souza tá por aqui também. Um abração, Elisete.

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1: Aí, minha gente, Guilherme Benuto na nossa programação Dois Amigos e Página Virada. Olha só, o Francisco Pacheco que tá de aniversário hoje. Um abração aí, Francisco, um parabéns especial. Aí, obrigado pela companhia, tá bom? Pessoal de Nova Esperança do Sudoeste, provavelmente, aí, Pachevski. Conheço uma boa parte da família aí, um abração pra vocês, tá bom? Obrigado pela companhia nessa tarde também.
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1: 3h49.
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8: 3h53. 3h53 por aqui, seguimos com o nosso Comitivo Independência, a tarde de quinta-feira, a gente já se encaminhando aí pro final dessa semana, né? Eu sou dando as caras hoje por aqui, também a gente por aqui no Comitiva, trazendo muita música boa e informação pra você também. Tá chegando João Paulo e Daniel agora.

Gustavo Lima na nossa programação Sofrimento Simultâneo. Também teve João Paulo e Daniel. Só moda boa por aqui, minha gente. Daqui a pouquinho tem mais por aqui, tá bom? Quero mandar um abraço especial aqui pra Neuza Vebra. Pediu aí uma música da Paula Fernandes. O José Aparecido de Matos tá por aqui também, pedindo música aí. Um abraço pra vocês aí. Obrigado pela companhia, tá bom? Otávio Augusto e Gabriel estão chegando por aqui agora.

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1: 4 e 3.
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1: 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Olha só, minha gente, a gente vem falando durante a nossa programação aqui, vale relembrar mais uma vez. O grande volume de chuvas aí no sudoeste do Paraná provocou danos na rodovia PR-592, no trecho que liga a Nova Prata do Iguaçu à usina hidrelétrica de Salto Caxias na tarde de terça-feira, dia 13. O asfalto cedeu aí nas proximidades da comunidade de Nova Vitória. Após constatar o problema, a Defesa Civil realizou a sinalização do local e comunicou o Departamento de Estradas de Rodagem, o DER, e a Polícia Rodoviária Estadual. Aí na manhã da quarta-feira, ontem, dia 14, equipes da Prefeitura de Nova Prata do Iguaçu, engenheiros do DR, estiveram no local, avaliaram a situação e, devido ao risco do asfalto ceder completamente, foi definida a interdição total do trecho por tempo indeterminado, tá bom? Até que o problema seja resolvido. Então, para você que faz esse trajeto aí, por exemplo, para quem sai daqui de Saldo Lontra, vai para Cascavel, vai sentido a usina aí, a BR, a PR, no caso, né, 592 aí, está interditada, tá bom? A orientação é para que os motoristas evitem o trecho interditado e usem rotas alternativas aí até que a rodovia seja liberada para o tráfego. 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
3: 4:07.

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2: Você sabia que um intestino bem povoado por bactérias boas afeta diretamente a sua saúde mental? O sistema digestivo produz grande parte da serotonina, o hormônio responsável pelas sensações de bem-estar e relaxamento. Quando a flora intestinal está desregulada, é comum sentir mais ansiedade, irritabilidade e cansaço sem explicação. Consumir alimentos probióticos com frequência ajuda a manter essa produção hormonal em equilíbrio total. Cuide do seu intestino diariamente para conquistar uma mente leve e um humor muito mais feliz.
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0: 4 e 9 por aqui, minha gente, gurizada da Mecânica Segato, um abração pra vocês aí, tudo de bom, Jauri, o Emerson, o Wagner, todo o pessoal aí tá sempre acompanhando a gente. Estão na peleia, estão trabalhando lá, sempre sintonizados aqui com a Independência, um abraço pra vocês aí, tá bom?
3: Provou só uma vez, pra nunca mais se envolver com Playboy.
4: Vamos assim, ó.
3: Ela

0: Isso é pra todas as Marias Cowboys do Brasil. É o que liga, hein? Segura! Essa daí vai tá no meio.
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0: minha gente, 4h18 por aqui, Gino e Geno na nossa programação, Meu Amor, Meu Beija-Flor, fechando mais uma super sequência musical, e daqui a pouquinho tem mais, tá bom? Não sai daí.
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0: 4h18.
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0: 4h21. 4h21 por aqui, seguimos com o nosso Comitiva Independência. É mais uma tarde que o Comitiva faz companhia para você. Independente de onde você esteja, em casa, no trabalho, no carro, o importante é que você está sintonizado com a nossa Independência.
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0: Zé Neto e Cristiano chegando.
9: Vai ter aquela choradinha, vai. Essa é doída, hein?

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1: 4h24 por aqui, chegando sucesso do Guilherme Santiago. Matias Faust, de Nova Esperança, tá por aqui. Um abraço. Obrigado pela companhia aí, bicho velho. Sempre sintonizado com a gente também, do outro lado da cidade.
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0: aí, minha gente, 4h30 por aqui, Christian Ralf na nossa programação. Mais um grande sucesso que desfila aqui na playlist do nosso Comitivo Independência. Daqui a pouquinho tem mais moda boa, tá bom?
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0: 4h31.

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11: Estamos de volta, vamos de mais informação no seu rádio. De volta, as últimas do esporte.
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11: O volante Ranieri vai precisar passar por cirurgia e fica fora do Corinthians pelo resto da temporada. Ele sofreu uma lesão no menisco lateral do joelho direito durante o clássico contra o Palmeiras no domingo pelo Brasileirão. O Corinthians perdeu o derby por 4-1, sua oitava derrota seguida no campeonato. Na temporada, Ranieri disputou 43 jogos e marcou 3 gols. Ele está no clube desde 2024, vindo do Cuiabá. A tendência é que o volante volte a atuar apenas na temporada de 2027.
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11: O São Paulo está se preparando para enfrentar o Vasco neste sábado às 9h no Morumbis pela 31ª rodada do Brasileirão. A boa notícia para o tricolor é que Luciano e Caleri avançaram na recuperação e têm chances de aparecer no jogo. Luciano estava fora 2 jogos por causa de uma lesão no adutor direito, sofrida no clássico contra o Santos, e fez um treino adaptado com o grupo ontem. Caleri, que saiu do confronto com Vitória com dores na coxa esquerda, participou de parte das atividades e fez complemento com os preparadores físicos. Danielzinho e Ferreira também treinaram no gramado, mas com os fisioterapeutas e ainda são dúvidas.
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11: O Santos chega cheio de baixas para o confronto contra o Fluminense domingo às 16h no Maracanã. O meia Lima não pode jogar porque pertence ao Fluminense. E quando o empréstimo foi fechado em setembro, ficou acordado que ele não atuaria contra o tricolor. Além dele, estão fora o volante William Arão, suspenso, e 3 jogadores no departamento médico. Arthur, com lesão na coxa, o goleiro Gabriel Brazão, em recuperação de cirurgia no ombro, e o lateral Vini Lira, com rotura ligamentar no joelho. A boa notícia é que Neymar deve voltar ao time. Tô de volta amanhã trazendo mais informações por aqui. Tudo o que rola e acontece no mundo da bola, você fica sabendo primeiro aqui na Melhor. Fiquem com Deus e até a próxima. Tchau, tchau, valeu.
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13: 4:36. 4:36, por aqui seguimos com o nosso comitivo Independência, minha gente. A gente já se encaminhando para a reta final, mas tem muita moda boa para a gente conferir aqui nessa tarde ainda. Nós vamos até às 5 horas, tá bom? Aumenta o volume do rádio, fica ligadinho aí. Tá chegando Marília Mendonça. 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
1: Rapaz, deixa eu te falar. Faz umas musicão pra nós aí. Lançaram barretão.
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1: 4h46.
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4: Opa!

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3: Hoje é quinta-feira, 15 de outubro, dia do professor. E neste dia do professor, nossa homenagem vai para quem ensina os números e prepara nossas crianças para encarar a vida com sabedoria. A educação financeira na infância mostra o valor do esforço e a importância de administrar os recursos. Quando a criança recebe uma mesada, por exemplo, ela aprende a planejar seus gastos, economizar e esperar o momento certo para comprar aquilo que ela deseja. Essa lição de paciência e planejamento fortalece o aprendizado que vem da sala de aula. Nosso respeito aí a todos os mestres do saber. Parabéns aos professores que são a base de toda a nossa sociedade. Até mais.
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5: 4h50. 4h50 por aqui, minha gente. Entrando na reta final do nosso Comitiva dessa quinta-feira. Para você sintonizado. Um agradecimento especial, tá bom? Tem mais uma super sequência e em seguida vem aí o Vitrolão com Clóvis Antunes.
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5: É a programação aqui da 94.1, feita com muito carinho pra você, ouvinte de todos os dias. 4h51, minha gente. Vou me despedindo de vocês por aqui. Um abração pra todo mundo. Obrigado pela companhia, pelo carinho da audiência de cada um. E mais uma tarde aqui nas ondas sonoras da nossa independência. Amanhã, às 10 da manhã, eu volto por aqui com o Manhã 94. Fiquem todos com Deus, tenham todos um excelente final de tarde. Valeu!
7: Essa aqui eu sinto um trem diferente, viu, gente? Puxa daí!

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Olha, chegou a arder os olhos. Quando olhar pro céu, assim, arde os olhos, né? Já fazia uns 15 dias que não tava mais acostumado com o sol, né? Olha fora, dá uma olhada pra cima, assim, no céu. Tá nublado, né? Tem umas nuvens aí, mas o sol brilhando nesse momento aqui em Salto do Lontra. Nesta tarde aí de quinta-feira, 15 de outubro, 5:09, estamos chegando com o Vitrolão para ficar com você até às 7 horas aqui na 94.1, tá bom? Você ouvinte aí da Independência, boa tarde, obrigado pelo carinho, obrigado pela audiência. Olha, chega a miudar os olhos quando olha pro céu ali, né? 15 dias, gente, sem sol, hein? Aproveitar aí, né? Hoje, amanhã, sexta-feira, o final de semana com frio, temperatura vai baixar. Segunda-feira vai nublar. A partir de terça, chuva de novo. Nossa Senhora. É o Vitrolão com você até às 7h.

0: 5h16 aqui no Vitrolão, meus amigos. Marcelão Pedroso tá junto, tá lá no Rio. Aí, Marcelo. Parei aí, não, Tiá. Pedi os Reis do Batidão. Porta-mala é o nome dessa música aí dos Reis do Batidão, né? Essa aí oferecer pra Dona Ana e o Vardo, ali de Linha Carmélia, que às vezes escuta o nosso programa, hein? Às vezes. O Hamilton também, um abraço pra vocês aí, guri. Tá ouvindo aí também o nosso Vitrolão, nessa tarde de quinta-feira já.
1: Viu, Crave? Arrumei mais uns ouvintes pra nós.
0: Capaz.
1: Lá da Boa Esperança, lá o Sandro Bianchini, o Gustavo Biavati, o Jeff, o parceiro.
0: Ó, o Biavati, eu conheço o Biavati.
1: O homem da balsa. Vamos dar uma brincada, né? Pescar ontem. Larguei uma tarrafa no lago, peguemos três patos, uma tarrafada, uns patos meio por
0: barbaridade.
1: Baixo d'água. Tava nadando, campeão.
0: Eles andam por baixo d'água, né?
1: Uma tarrafada. Manda um abraço pros piá lá, tá bom? Mais três ouvintes que nós temos agora.
0: Pois é. O Eduardo, mas tu não matou os patos, né? Eu tô desconfiado que é os patos do Paulo ali, o Gizique, né? E do Pedrão ali, do São Domingos. Eles têm uns patos lá que nadam por baixo d'água lá. Tu não matou os patos, né, Eduardo? Vai que é deles os patos ali. Temos que devolver daí, né, Pia? Não vá tá pegando que é teu aí.
2: Boa tarde,
0: Mitrute. Vamos de novo. Agora sim.
2: Coisa boa, né, Cosme?
0: O candeeirão vai acendeu.
2: Vamos lá, escuta. Começou bem o programão.
0: Olha, ó.
2: Tá bom, um abraço, tudo de bom aí.
0: Tá louco de bom então, né, Mitrute? Aí que eu me refiro, né, meu guri? Aí que eu me refiro. Vamos de boa aí, né, Mitrute? Voltar pra casa, né, Pia? Cuidar com os buracos, Pia. Agora com essa chuvarada aí, abriu bolas de buraco nos asfaltos, né, Pia? Estamos na escuta. Roda o boiadeiro errante. Um abraço. Ô, meu amigo Ayrton Bogado. Tá na audiência aí já em novo endereço, né, Ayrton? Em frente à assistência social, atrás da prefeitura. Daqui a pouco a gente vai falar aí da sapataria do Ayrton Bogado, tá bom? Mas outro mandou mensagem agora, Isaías. Eu não esqueci, viu? Então vou mandar um alô pra você ali. O Isaías Machado Brasil tá mandando um alô aí pra quem tá ouvindo aqui também o nosso Vitrolão. O Vircinho da Costa já tá começando a fazer uns bolos fritos.
3: Ô, meu amigo! Op. Quando a moda é boa, dá pra pedir umas duas vezes no dia, né?
0: Não sei.
3: Estourou ontem. Estourou de novo hoje. É de Nércio Janete. Ser pobre não é de
0: gostou feito. Daquela? Capaz.
3: Essa música lá pro meu amigo Pires. Beleza, Clóvis?
0: Pois é, Bastião. Não sei se o Pires tá ouvindo lá na chácara, né? Mas essa música é boa, né, Pia? Ontem o seu Moacir pediu ali. Eu ofereci até lá pro Cascão, né? Da Males lá, mas eu acho que ele não tava ouvindo o programa, porque ele se emociona. Pensa num cara que se emociona com essa música e ser pobre não é defeito. Ele se emociona. 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O sabor da pizza para você. 5h22. O Morazinho. Esse Morazinho é fera, né? Isso aqui eu falei sempre pro Claudecir Machado. Ele não escuta mais o programa. O seu Pagno também. O seu Castelli. Vizinho do Nais. O Nais também, né? Não ouviu mais o programa.

0: 5h24 já. 5h24. Pois é, Velcinho, hoje é... Ah, tem o bolo frito e o bolinho de boleira, né? É, se preparou bem o Velcinho hoje, né? De bolinho frito e bolinho de boleira. Pra esperar a visita, né, Velcinho? Tem que esperar a visita, né, Pia? Pois é, eu não vi, mas o Ronaldo, Pia, será que tá viajando? O Ronaldo é acostumado a viajar, né? Ele viaja bastante, o Ronaldão aí. 5h24, um abraço, Serjão aí. O homem tá no shopping hoje, né? Conseguiu passar o Jaracatiá. Será que foi de barco ou de boiadeira? Ele foi de boiadeira, né, Sérgio? Às vezes já dá um brique ali, né, Pia? O homem é do brique. E tá na cacheta o homem. Pelo jeito tá perdendo, né? Um abraço aí, Sérgio. O Sérgio veio me visitar, viu, Edson? Tu não veio ainda me visitar. O Serjão aí, a Dona Elemar, vieram me visitar hoje aí. Um abraço aí pro Joelso dos Santos. Um abraço pra você aí. Pediu a música Prece dos Emendes. Um abraço, Joelso. O Chico Schwade também tá ouvindo aí, o nosso vitrolão. Um abraço.
1: Boa tarde, Cláudia.
0: Boa tarde.
1: Manda aí um abraço aí pro Rogério da Vidal, viu? É. Homem que tem cachorro que pega capivara e mastra água.
0: Tem. É nadador o cachorro do Rogério lá. Pensa num cachorro nadador. Meu Deus do céu. Viu, Edson? O shopping abriu, Edson. O shopping abriu, Edson.
2: Tava falando agora que tava aí conversando com você.
0: Pois é, ele veio me visitar. Ele é Dona Elemar ali, atravessaram ali. Eles fizeram uma voltona por Boa Esperança e chegaram aqui na rádio. Sérgio e Dona Elemar. Um abraço aí pro Cajinho, né? O Cajinho tá quieto, tá desanimado, Cajinho. O que é que deu, Cajinho? Bem desanimado. Tô sentindo o Cajinho bem desanimado, gente.

0: 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Daí eu me lembrei, Leonardo, que a música Pobreza Não Tem Vez, é a música verdadeira, não é aquela outra ali que nós vamos tocar daqui a pouco ali pro Bastião. A pobreza não tem vez ali, tá bom? 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Ô, seu Matias Faust, como é que tá ali, seu Matias?
1: Boa tarde, Clóvis. Uau. Tudo bem com você? Uhum. Aqui é a Sônia Aparecida Padilha Senhor. Uhum. Peço a música Cubaitaca, Cabelos Brancos. Se eu for atendido, agradeço. Sou ouvinte de todos os dias.
0: Cabelos Brancos, já vamos deixar aqui na ponta da agulha aqui, tá bom? Obrigado aí pela sintonia de vocês também.
2: Boa tarde.
0: Boa tarde!
2: Rádio Independência?
0: Isso!
2: Boa tarde! Peço uma música aqui, o Juninho de Campos, viu? Fica um abraço para vocês aí da rádio,
0: tá? Ô, seu Juvelino de Campos! Um abraço aí, seu Juvelino de Campos! Nossa, ouvintão, seu Juvelino! Até vou tocar a música do Zé Mendes ali, a prece, lá pro seu Juvelino! Tá bom, estão ouvindo nós lá também. Um abraço, viu, seu Juvelino? Um abraço, Paulo Alves também. 5:30 agora. 5:30 agora. Tá rodando, Paulo. Um abraço pra ti, Guilherme.

0: 5h33 já, um abraço ali pro Jacir dos Reis. Pois é, Jacir, bolas de chuva, né, piá? Meu Deus do céu. Agora vai dar uma paradinha até segunda, né? Terça-feira ali. A Elisete também tá ouvindo o programa.
1: Boa tarde, Clóvis. Olá. Viu, roda a música do Perfume pro Bastião lá. Perfume. Tá do aniversário esses dias. Uhum. Seu, aquela música do Perfume lá. Seu perfume, seu cheiro. Ai, ai. Beleza?
0: Ô, louco.
1: Mas roda, ele vai escutar. Ele já me, uhum. Eu já liguei pra ele.
0: Ele falou que pediu outra música ali. Ele pediu essa aí que tocou agora, né? O Bastião é fã dessa música. Nossa, é fã demais. Um abraço, Bermira, o Domingão. E Domingão tá na estrada, né? Chega essas horas, chega 7, 8 horas da noite em casa. Tá louco. 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Um abraço para o Edson. 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Como é que tá aí, velho? Tudo certo?
1: Boa tarde, Cláudio.
0: Ô, dona.
1: Bem, a Ana Benta Linha Carmélia.
0: Tudo bem.
1: Eu escuto teu programa de manhã, de tarde, sou ouvinte teu.
0: Olha,
1: todo dia escuto teu programa. Roda uma música bem bonita aí pra mim.
0: Valeu. Obrigado, dona Ana. O Vard tá trabalhando ainda, né? Mas daqui a pouco ele vai pra casa, né? Obrigado, Linha Carmélia. Obrigado, dona Ana. 5h36.

0: 5h39, o Baitacão. Um abraço aí pra você que tá na sintonia do Vitrolão. O Joelson já mandei um alô. O Chico Schwade, o Carlão também, o Carlão e a Dona Margarida. É, o Ico também, o pessoal ali da JC. O tal cabeça. Esse aí é gente boa, meu homem do canivete, né? Cuidado quando ele mandar foto de faca aí pra tu não cortar o dedo de novo. O homem é feroz, né? Estão de radião ligado lá, viu? Aqueles problemas ali dos atletas ali, estão se recuperando ainda, viu, Ica? Não vamos falar, não podemos falar muito ali que os caras ainda estão se recuperando, né? Estão aí no departamento médico e da hora que eles estiverem aptos, né, pra corrida aí nós vamos comentar de novo sobre o caso deles ali, né? Um abraço, Eterson! Um abraço aí, guri. Tá pintando, bicho velho, Landorzinho. Um abraço pra todos os pintores aí, viu, Eterson? Um abraço pra vocês aí, de dois vizinhos. O Cleitiano também, o Daílson, o Gaiola, o nosso amigo Zonel, o Cleonice lá de Joinville, também tá ouvindo o programa. O seu Mário apareceu.
1: Boa tarde, Clóvis.
0: Boa tarde.
1: Será que vai dar uns 8 dedos solo agora?
0: Agora vai. Vai, mais ou menos.
1: Coloca aquela música lembrança pra nós.
0: Aham. O seu Mário e Dona Ivone vai dar uns diazinhos de sol ali. Acho que até segunda-feira, viu? Se eu não me engano. Se nada mudar aí, até segunda-feira, se eu não me engano. Tomando um mate, toca a música do Baitaca, oferece para o Leonir, mais conhecido como Sassá. Um abraço pra vocês aí, viu, Lopes? Ô, Lopes, tá na sintonia também. Um abraço, Lopes. E o Leonir aí, o Sassá, né? Pessoal, eu acho que é do bairro Itaipu, né?
2: Boa tarde, Crovis. Aqui é Vera Pimentel. Põe um shot aí para as mulheres que estão tomando chimarrão aqui.
0: Uhum.
2: Para Tia Tereza, para Tia Nádia.
0: Uhum. Mas de novo, gente. De novo, de novo. Eu gosto da risada. A Dona Vera Lúcia. A Dona Vera Lúcia é alegrinha, né? Aí é bonito ver a Dona Vera. Aí que eu gosto, a pessoa alegrinha, né? Ó. A pessoa bem faceirinha, alegrinha. Um abraço, Dona Anitta Birkenbrock. Pediu música do Rick Renner, Mãe. 5h42. Um abraço, Linha Carmélia. Tem os Valnier que mora aí na Linha Carmélia, né? Tem os seus Anoto também. Ah, hoje é quinta-feira. Eu acho que ele deve estar em casa, né? Ouvindo o programa aí. 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A próxima safra começa agora. 5h45, lá para Nova, lá pro Cascão. Você, Mildo, também, não vi mais, seu Mildo. Eu acho que não escuta mais.

0: 5h57 agora. Ô, Doacir! Essa aí é boa demais, né, Doacir? Um abraço, pessoal do Rio Butina. Certo? Tudo tá rodando lá pra baixo, né, Doacir? O Irineu eu não vi mais, homem.
1: Boa tarde, Clóvis.
0: Boa tarde.
1: Tudo certo? Escutando o teu programa.
0: Olha, ó, cowboy.
1: Toca aquela música, Não Como Mais Polenta. Que é do Chiro Missioneiro.
0: É, Não Como Mais Polenta. É Padre Polenta, Briga de Casal. Essa moda aí é Briga de Casal. Briga de Casal, o nome da moda. 5h58 já, 5h58, Pé de Frango. Um abraço lá pro Pedrinha Doralina. Talvez, né, estão ouvindo o programa. O Dirceu, não vi mais. Pessoal ali da Estofaria Dal Bosco, não vi mais. O Luiz Henrique, não vi mais. 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
2: Boa tarde, Clóvis.
0: Oi!
2: Viu? Você toca a música ali, Flor do IP, que eu quero botar num pendrive.
0: Ah.
2: E daí eu tô com o gravador pronto.
0: É.
2: Não troca a música, viu?
0: Capaz,
2: que eu vou preciso trocar. Dessa letra aí, fazer uma gravação.
0: IP, como é que é? IP, prisioneiro. Ah, vamos tocar ali então. É o nosso amigo ali, a Dona Alzira e o seu Rosalino. Dona Alzira e seu Rosalino.
3: Boa tarde, Marcelão, tudo bem? Toca a música pra nós, Carroça Velha.
0: Deus.
3: Que Valdir Kelly, aqui do Alto Bom Jesus. Gostei dessa música de manhã cedo, cara. Mata a pau.
0: Pois é, mas só não é o Marcelão, né? Só não é o Marcelão. Ele acertou a rádio, mas não é o Marcelão.
2: Toca uma música aí pra mim curtir de Trio Parada Dura, Telefone Mudo.
0: Telefone Mudo, Dona Sueli.
2: Tarde, Clóvis. Oi. É o Lúcio, que precisa da maravilha. Viu, Clóvis? Ah, eu tenho uma fita passando aqui de Beltrão, tá aí o Neto aqui. Droga uma música de JM, qualquer uma, tá? Nós temos aqui escutando, tá, Clóvis? Mas
0: droga
2: essa música de JM.
0: Um abraço aí, então, Dona Olivia. Qualquer uma do JM. 6h02 já.

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0: E aí, seu Rosalino, gravou a música? Não, dona Alzira. Eles pediram pra gravar a música ali, né? 6h19 aqui no Vitrolão. Claudimir e Sueli estão homenageando a filha Priscila da Rosa, Paul, que está completando 10 anos. Que Nossa Senhora Aparecida ilumine sempre, abençoe, e pediu uma música aí do programa. A dona Maria Salete Inês pediu a música Volta Pra Mim. É, meu amigo Sadi. Como é que tá, Sadi? Tudo na paz aí? Olha só que maravilha isso aí, Sadi. Aí sim, né, meu? Mesa rústica, bonita. Sadi faz umas peças lá sensacional, né? Tudo na madeira rústica, bonita, natural. Coisa boa, né? Coisa bonita de ver, hein, Sadi? Um abraço, Sadi. O pessoal da linha Bernard ali. É... Eu acho que já tocou. Ah, não, vai tocar agora. É, depois do Casal de Louco ali, a música é, diz que é fã número um da música ali, mãe, a dona Maria, a dona Anitta.
1: E aí, Piazão, 100%?
0: E aí, meu Piazão?
1: Não tem o que fazer, né, Cláudio?
0: Não.
1: É, ficar de boa, e anda as vertentes ali, tá vertendo água ali,
0: Nossa
1: tá boiando.
0: Nossa Senhora.
1: Tomando chimarrãozinho, olhando daqui, escutando o programa, não tem o que fazer mesmo, né?
0: Não.
1: É, escutar o programa e tomar um chimarrãozinho e ficar de boa e amanhã o pau tora de novo.
0: Aproveitar, né? O sol, né, Deja? Tu viu o solzão que deu agora hoje à tarde aí pra fechar o dia, o solzão? E amanhã também é sol, Deja. Daí o que que vamos fazer com o sol, né? Trabalhar, tem que fazer. A dona Dirley que fica faceira, né? Estendeu as roupas lá fora. Estendeu as coisaradas lá fora, né? Abriu a casa. Meu, as mulheres ficam faceiras, né? As mulheradas aí, né? Tá louco. Ficam pouco alegrinhas. O JG tá ouvindo, um abraço pro Márcio aí também. É, pois é, ele falou ali que não queria, não sei o quê. Não sei. O meu amigo Reginaldo Cavaleiro. Como é que tá aí, Reginaldo, velho? Tudo certo, já vou ver que você mandou ali. O Tiagão Baldessar também, o pessoal do Varja Alegre. É, o Ronsani. Um abraço aí pro Adilino também, Bassanese. É, nem vou falar nada, né? Nem vou falar nada, né, Luizinho? Nem vamos falar nada.
2: Tarde, Clóvis.
0: Boa tarde.
2: Na hora que terminar o programa, descendo já. Já tá, que tá assando a carne já lá. Do aniversário dele.
0: Pois é.
2: Então tem que ir, né? Não podemos abandonar o homem.
0: Pois é, Luizinho. Já isso nem escuta mais o programa, né? Mas nós mandamos um alô. Mandei alô pra ele. Tô vendo aí, eu pego as pessoas que não escutam o programa, porque elas, às vezes elas agradecem, né? Obrigado por ter mandado um alô aí do meu aniversário. O Jairson não escuta mais. O Zé e a Lúcia que escutaram lá, sabia? O Zé e a Lúcia que escutaram. O Sidney Urbano hoje comendo um pãozinho torrado ali com salame e limonada. A Maritânia já tá no gole. Aí é coisa boa, né? O Sidão já foi pra bodega. O Ademir Milani também, com o 3 em 2 dele lá, ouvindo o programa também. Estão lá em Joinville. Aí sim, né, Pia? A caixa pra todo lado, né, Pia? A caixaria pra todo lado, ó.
3: Certo.
0: Ah.
3: Vim aqui pra Joinville aqui, mas tá começando a chuva de novo.
0: Nossa senhora.
3: Vim aqui visitar o Nico aqui, o Nilson Milani. Um abração aí. Ouvindo o teu programa aqui, cara.
0: 100%, então.
3: Tudo bom, graças a Deus.
0: A família Milani, um abraço pra vocês. E o Milan de Realeza, não vi mais também. O Adilino... Tomando um mate com o Celito, mas não no São Jorge, capaz, que tu tá no São Jorge tomando mate, homem. Capaz, eu não acredito nisso.
1: Mas parece que tu adivinhou, homem, pior que a roupa dela tá tudo lá fora.
0: Claro.
1: Vai, roupa, menina.
0: Uhum.
1: Mas olha, é, que zarame ali tá tudo cheio.
0: Ô, Deja, o cara tá meio... O cara que não toma banho um ou dois dias ali, ele já começa a mofar, né, Deja? Já começa a dar uns carunchos debaixo do braço ali do cara. Tu viu uma coisa dessa? O cara me falou ali, fiquei uns dois dias sem tomar banho e verdeou tudo debaixo do vácuo, homem, no meio das virias. Eu falei, macraram, homem, tá muito úmido. Né? Tá muito úmido. E daí é complicado. Aí é complicado.
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Essa aí é pro Domingão, né? E a dona Bermíria. 6h26 agora aqui, 6h26 no Vitrolão. É, a dona Rosângela e o Calunga estão lavando as paredes, né? Agora começa, né? Reta final do ano aí. Já tá chegando o final do ano, né? O pessoal se taca a lavar a parede, né? Esfregar a parede. Com aquelas esponjas de mico, né? Esponja de mico e sabão de soda é bom. Daí fica bem branquinha.

0: Ardi.
1: Certo. Uco, toca uma música pra nós, hein?
0: Uhum.
1: Que é lá do Tordilho Negro. Agradecer pra todo mundo que tá assistindo o programa, hein? Que tamo mateando agora.
0: Ah, Isaac, que tal, bicho velho, então, ali? Se não tá mateando, então, me diga só. É... O nosso amigo ali é o... É o Luiz Moreira tá aqui, né? Eu não sei se é o Luiz Moreira que tá falando ali. É, deixa. Limpar as paredes.
2: Ô, Cláudio, boa tarde.
0: Boa tarde.
2: Parece que tá homenageando todo mundo aí do...
0: Ixi, Maria.
2: Do São Carlos, parece.
0: Sim.
2: Cuitei meio mal e mal, tava lá pro... Os garpão.
0: O Deja não tá de aniversário hoje, né?
2: Mais quebraram até o rádio.
0: É.
2: Daí, se ninguém homenagear esse cara aqui, o Celitão, eu me homenagear.
0: Uh-huh.
2: Aí mesmo.
0: Vai...
2: Parabéns pra tu então, seu Celito.
0: É.
2: É. E daí já começaram com as histórias aí, né?
0: Capaz.
2: Mas eu vou chegar mais perto do rádio pra me escutar.
0: É.
2: Daí eu vou carcar ali uma também, pra aprender.
0: Não, hoje é quinta-feira, hoje vamos ficar de boa, né? Não vamos contar essas histórias, Celito. O José, eu tenho que anotar aqui, ó, tá ali Luiz, mas eu acho que é José.
3: Ô, Clóvis, bom.
0: Boa tarde.
3: Eu te contar, rapaz, não é que é. O Nísio Bocalão levou o card pra doisinho hoje.
0: Capaz.
3: Ele foi no barbeiro, cara, cortou a barba, o cabelo, aparou o bigode, chegou em casa, a dona Eli falou, o que que tu tá fazendo aqui, se sumo que o card tá quase chegando.
0: Meu Deus do céu. Ô, Cássio, não vá pra frente do espelho depois, senão tu vai brigar com você mesmo. Uma vez ele se tacou com ele no espelho, era bofete, bofete, bofete, ele te pego e dava bofete nele mesmo. Meu Deus do céu. Daí quando tirou o óculos, ele viu, cara, ele. 6h29 agora. Pois é, seu Adão Beltrame, Rosimar sumiram, não viram mais aí no programa. Não sei o que aconteceu ali.

0: 6h36, o Daniel e o Zé Camilo. Boiadeira errante. Já estão preparando a janta pelo tipo.
1: Toquei de pegar essa emprestada, mano. Ah, deu bode semana passada, atrasada aí. Uhum. Tiraram meu celular, quebraram o rádio.
0: Também, né?
1: Baixou o bicho.
0: Pois é, Celito. O bicho pegou então pro teu lado. Abraço aí pro pra Dirley, ó, Dirley, firmou o sol lá. Vamos guardar essas fotos aí do solo aí, gente. 3-4 dias ali, mais ou menos, de solo, né? É. O Nava lá do Dona Salete, não vi mais o Nava. Se ele dá uma descida lá depois, a hora que tu tiver um tempinho. É uma passada ali no Nasa e no Carlinhos. E no Jason também, viu? Vai no Jason também. O Jason cafedeu também, não apareceu mais.

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0: Vamos lá, gente, 6h49 já.
1: 6h49. Oi, Clóvis.
0: Oi.
1: Tô te agradecendo aí que tu tocou a música aí, muito ó, bonita aí bonita. Pra mim. E tô te pedindo outra. Uhum. É Rio Grande. Com Tonico e Tinoco.
0: Rio Grande com Tonico e Tinoco. Eu tinha programado aqui, viu? Até foi um pedido a música Rancho de Palha. Pode ser essa aí, Rancho de Palha? Tá até aqui, ó. A música Rancho de Palha.
2: Uhum. Pois é, Cláudio, voltei agora. Fui ali no Nava. Avisar ele que tinha subido uns pirarucu e uns bagas aqui pra cima e uns pintados.
0: Ah, eles andam fora d'água, né?
2: Ele falou, Celito, tô apressado aqui. Não podia me dar uma força aí? Eu falei, mas homem, tô arrumando as coisas lá em casa também. Uhum. Tinha subido uns pirarucu e os pintados aqui e os bagres. Subiram pelos tubos.
0: Uhum.
2: Daí acharam uma vertente aqui em cima e ficaram aí. Agora tá meio secando as águas, né? Daí eu fui lá fazer minha parte e falei, Nava, tem uns peixes lá em cima, lá, não quero ir lá buscar? Ele falou, não, homem, pode deixar pra tu lá. Daí eu tô desafogando uns peixes aqui também. Muita chuva, daí se afogaram. Daí até me deu pra mim cruzar os bichos velhos.
0: Uhum.
2: Os bagres. Com os pintados e os pirarucu. Mas tá no pente. Já coloquei chocar numa pata ali.
0: É.
2: Exatamente. E a pata fica dentro da água.
0: Nossa.
2: Ele tá chocando também.
0: Tava demorando.
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0: Ô, Nava, não deixa isso aí, Nava. Não deixa.
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0: Tava demorando.
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0: Essa aqui é boa. Ah, Deja, o que achou disso aqui, Deja? Tá louca, né? E o garotão sumiu, não vi mais o garotão. Eu não vi mais o Jaimor, não vi mais o pessoal de Santa Terezinha. No programa aí não vi mais.
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0: 5:50. Ah, não, é 6:53. Já tô loqueando com 5. É 6:53. Barbaridade. Chega uma idade na gente, né? Desde que começa a frouxar os parafusos, né, Pierre? Bem complicado. Isso é complicado. Barbaridade.

0: Menino Caçador. 6h56.
1: Tarde,
0: ô, garotão! Como é que tá, garotão?
1: Nós temos meio perdido no mundo, homem.
0: Pois é.
1: Não tava mais acostumado com o sol hoje, deixou nós meio desnorteado.
0: Aham.
1: Uhum. Toca essa lama pra nós aí.
0: Aham.
1: Uhum. Tudo de bom, Deus te abençoe.
0: Amém. Nós todos aí, garotão. Pois é, o cara ficou aí meio desnorteado. Eu. Chegou, ardeu o zóio, homem. Tô com o zóio tudo queimado. Um abraço pro Giga. Ô, Giga. A Elaine também e a dona Rosângela que vai matear agora. Tomar um mato depois do serviço. Mas chegou essas horas, já ninguém mais escuta o rádio, né? Quer ver? Vocês querem apostar? Eu vou até ligar pra uma pessoa. Ele tá assistindo novela agora. Quer ver? Quer ver se não é verdade? Eu sei, ele tá assistindo novela. Eu pego as pessoas que estão assistindo novela, né? Quer ver? Quer ver? Ele não atende. Quer ver? Não atendeu. Eu falei, eu vou ligar de novo. Eu ligo de novo. Só que ele fica da rádio, daí ele não atende. Não vai atender. Quer ver? Quer ver? Viu como é que é? Eu sei, não tá ouvindo. Se tá ouvindo, ele já manda um alô ali. O seu Darcy Pelusso, né? O seu Bito. E também o seu Galdiano. O Galdiano tá ouvindo o programa ali? E o rio baixou ali já, as águas ali do São Francisco ali, tá meio alta ainda as águas ali, Pia. Obrigado, não. Não atende, né? Não atende. Não atende. Não adianta.
2: E disse,
0: nem adianta insistir. Não adianta. Deus, vambora. Amanhã tem mais. 5h30 da manhã tem o café e viola. Eu acho que todo mundo atendeu, todo mundo aí, né? Um abraço, gente. Obrigado pelo carinho. Que Deus abençoe a noite de vocês. Uma semana que foi pitoca, né? Ô, Dona Ivone! Um abraço aí, Dona Ivone, seu Mário. Obrigado, viu? Por estar ouvindo nós aí. Tá escutando com chuva. Não, não tá chovendo, né, Dona Ivone? Chuva só semana que vem agora. Um abraço. Tchau.
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1: 76.
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5: Quinta-feira chegou e a gente já tá com um pezinho no final de semana. E aí, gente boa? Tudo certinho? Tudo bem? 12 por 8, só alegria. Começando mais um Violada por aqui, aquele encontro que a viola conta história, a saudade encontra espaço e a música sertaneja mostra mais uma vez porque continua fazendo parte da vida de tanta gente. Quinta-feira, 15 de outubro, dia dos professores. E já que hoje a gente homenageia quem ensina, eu quero começar lembrando de uma coisa, a música sertaneja também ensina, viu? Ensina através de história, de personagens, de costumes e das experiências que foram passando de geração para geração. A cada mestre, a cada professor, o meu abraço, o meu carinho, o meu respeito a cada um de vocês. Então, bora começar nossa quinta-feira com um beijinho doce aqui no Violada?
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5: E a gente já começa com música que parece que nasceu ontem, mas quando a gente vai descobrir a história, ela já tem uma vida inteira. Beijinho doce, Paula Fernandes, composição do João Alves dos Santos, o Nhô Pai, teve a primeira gravação em 1945 pelas irmãs Castro. Olha que coisa maravilhosa. Bora viajar, depois de tantas gerações, continua viva, né?

0: Jaine, com meu velho pai, essa linda história pra gente fechar a primeira sequência de hoje. E daqui a pouquinho a gente continua com mais histórias cantadas aqui no nosso Violada.
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3: 7:23.
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1: Estamos de volta e agora a gente vai entrar numa história que tem muito da própria trajetória de quem canta, viu? Um pouco da minha vida. Dino Franco e Moraí faz parte do repertório de uma dupla que manteve firme a tradição do sertanejo raiz. Bora viajar? Eu moro.

0: Jade Jefferson, Sonho de Caboclo, fechando essa sequência. E olha como o nosso violado vai mudando, né? Saímos de uma história de vida, chegamos naquele sonho simples de quem encontra felicidade no interior e também agora com o Sonho de Caboclo. É bom demais. Daqui a pouquinho eu já volto já trazendo mais história e mais emoção.
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3: 7h36.
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3: Violada continua agora com música que transforma um objeto do campo numa comparação com a própria vida. Divina e Donizete, música de 2017, Carro de Boi. Quem não conhece essa, hein?

0: E se o carro de boi carregava saudade, essa agora carrega uma certeza. Seu amor ainda é tudo. João Mineiro, Mariano, pra gente fechar mais uma sequência. E daqui a pouquinho tem muito mais som, muito mais música e muito mais saudade nessa viagem que continua.
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3: 7h50.
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1: Violada continua, agora a gente vai pegar a estrada. Alô, motorista, Soberano e Silvanei, pra gente começar mais uma sequência de música boa, a nossa música sertaneja com o caminhoneiro e o motorista, viu?

0: Rio Negro e Solimões, bate o pé. E se a música manda bater o pé, a gente obedece. Daqui a pouquinho a nossa estrada ainda tem muito chão. Daqui a pouquinho a gente já volta, já trazendo mais som do passado por aqui.
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3: 8 e 4.
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2: E agora a gente vai mudar o clima e voltar para uma música que tem uma energia gostosa lá do sertanejão dos anos 90. Eu sempre falo, né? Dos anos 90. Moleca com Rick Renner, música de 1950.

Copo de Veneno, Canário e Passarinho, pra gente terminar esse bloco. E olha que repertório, hein? Quanta moda boa passou por aqui. E a gente continua já já trazendo mais histórias.

0: 8 e 18.
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1: Agora presta atenção porque essa música tem uma história internacional, galopeira. Composta pelo paraguaio Maurício Cardoso, 1958, e gravada naquele mesmo ano pelo grupo Los Paraguaios. Donizete, a gente vai curtir esse som agora e matar a saudade.

0: Cascatinha e Ana, Coxa de Retalhos pra gente fechar mais uma sequência e daqui a pouquinho a gente já volta já trazendo mais som do passado, hein?
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3: 8:32.
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0: Agora a gente vai voltar bastante no tempo, em 1954. Vamos curtir Céu de Goiás com Palmeira e Biá.

0: Zé Henrique e Gabriel, Dona do Meu Destino. Depois de viajar para Goiás, tem boiadeiro, estrada, tanta história. A gente termina essa sequência lembrando que, no fim das contas, o coração também escolhe seu caminho. Zé Henrique e Gabriel, e daqui a pouquinho eu já trago as últimas de hoje.
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3: 8h46.
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0: E para abrir nossa última sequência, uma música que faz uma pergunta que parece simples, mas não é. Onde está a felicidade? João Carreiro e Capataz, música de 2012.

0: ao som de Inesita Barroso, Meu Limão, Meu Limoeiro, a gente vai fechando mais um Violada Sertaneja. Obrigado, gente, mais uma vez pelo carinho, audiência e companhia. A todos os nossos professores, o nosso abraço, nosso carinho, nosso respeito. A cada um desses mestres que ensinam muito mais do que ler e escrever, ensinam a vida pra gente, né? Um grande abraço e Deus abençoe cada um de vocês. Ótima quinta-feira. Eu, Deluca, tô indo pra voltar amanhã aqui no nosso Violada. Beijo no coração, fica com Deus e até lá.
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4: Em Brasília, 19 horas.
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5: Olá, boa noite.
4: Boa noite para você que nos acompanha em todo o país.
5: Terça-feira, 1º de setembro de 2026.
4: E vamos aos destaques do dia.
5: Economia brasileira.
4: PIB cresce 0,5% no segundo trimestre do ano.
5: Aumento foi impulsionado pela agropecuária. Márcia Fernandes.
6: O principal crescimento foi impulsionado pelo desempenho da pecuária e da produção de alimentos como café e soja.
4: Mudança no calendário. Começa hoje a escolha do Simples Nacional para o ano que vem.
5: Pequenas empresas têm até 30 de setembro para escolher novo modelo da reforma tributária. Cleide Lopes.
7: Elas poderão optar como irão recolher o imposto sobre bens e serviços e a contribuição sobre bens e serviços.
4: Campanha alerta passageiros sobre consequências de atos de indisciplina em voos e aeroportos.
5: E vamos falar também dos direitos dos viajantes.
4: ANAC Passageiros recebe relatos contra empresas aéreas. Yuri Sherman, gerente da agência, destaca o serviço.
8: É muito importante a gente estimular a utilização da nossa plataforma como uma alternativa mais rápida, mais célere e mais resolutiva até do que o Poder Judiciário.
5: E hoje na apresentação da Voz do Brasil, Luciana Vasconcelos e Luciano Seixas.
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5: O governo reuniu especialistas e gestores para discutir os efeitos das apostas online, nas chamadas bets, na vida dos brasileiros.
4: A ideia é fornecer subsídios para novas medidas na regulamentação do setor.
5: Participaram da primeira reunião entidades ligadas à saúde, indústria, comércio, setor artístico e cultural e crianças e adolescentes.
9: Um dos tópicos foi o impacto das bets na saúde brasileira. A regulamentação da propaganda foi elencada como alternativa a este